0: bancos quando a dívida for de até 10 mil reais. Marcelo Della Libera.
1: Essa resolução trata de processos de baixo valor e sem perspectiva de satisfação, ou seja, quando não foi possível localizar o devedor ou quando, mesmo localizado, não foram encontrados bens suficientes para pagar a dívida. Tratam de processos de cobrança que continua tramitando, mas sem perspectiva concreta de que o credor consiga receber o valor que lhe é devido. O objetivo da medida é aumentar a eficiência do sistema de justiça, que deixa de lado dívidas de baixo valor sem perspectiva de pagamento e pode priorizar processos mais complexos.
2: Convidados internacionais que participaram das missões de observação eleitoral neste ano reconheceram a confiabilidade, a organização e a transparência do trabalho da Justiça Eleitoral na condução do primeiro turno das eleições.
0: O relatório preliminar foi divulgado nesta terça-feira. Vitor Struck.
3: O documento foi elaborado por representantes da Organização dos Estados Americanos, a OEA, do Parlamento do Mercosul, do Carter Center dos Estados Unidos, da Liga dos Estados Árabes, além de universidades brasileiras, como a Pontifícia Universidade Católica de São Paulo. Participaram das missões 91 observadores e observadoras de 23 nacionalidades.
2: Tribunal Superior do Trabalho e Astral, Associação Brasileira de Televisões e Rádios Legislativas, firmam acordo de cooperação institucional.
0: Uma forma de ampliar a divulgação de conteúdos audiovisuais produzidos pelo Tribunal. Rafael Silva.
4: A parceria com as emissoras que integram a Astral vai permitir à Secretaria de Comunicação Social do TST levar a um maior número de ouvintes por todo o país todo o conteúdo multimídia produzido. Tudo o que é de interesse nas relações de trabalho pode ser utilizado pelas emissoras associadas em diferentes formatos e plataformas, como televisão, rádio, sites, aplicativos, plataformas de streaming, redes sociais e podcasts.
2: STJ decide que violação de patente permite reconhecer dano moral presumido.
0: Isso significa que não é preciso prova de prejuízo à imagem, à reputação ou ao prestígio da empresa. Fátima Uchoa.
5: O STJ restabeleceu a condenação por danos morais imposta pelas instâncias de origem em Goiás a empresas que fabricaram e venderam sem autorização do titular cópia de uma máquina agrícola protegida por patente de modelo de utilidade concedida pelo Instituto Nacional da Propriedade Industrial para proteger melhorias no uso ou na fabricação de objetos já existentes. Para os ministros, a proteção da patente como espécie de propriedade industrial segue a mesma lógica já adotada pelo STJ a casos de uso indevido de marca. A relatoria foi do desembargador convocado Luiz Carlos Gamboge.
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2: Uma boa noite.
0: E até amanhã.

0: sou Paula Groba.
1: E eu sou Humberto Pinheiro.
0: E estes são os destaques de hoje do Jornal do Senado, que começa agora.
1: Em segundo dia de discussões, fim da escala 6-1 gera debate sobre momento da votação.
0: Senadores divergem sobre MP que proíbe bets no Brasil.
1: Agentes de trânsito podem ter lei geral e porte de arma.
0: Boa noite.
1: Boa noite.
0: A proibição das bets em todo o país divide governo e oposição no Senado. Na volta dos trabalhos parlamentares após o primeiro turno das eleições, os senadores discutem os efeitos da medida provisória que suspende a atuação das empresas de apostas.
1: Em vigor desde 25 de setembro, a MP é questionada no Supremo Tribunal Federal por representantes do setor que alegam violação à segurança jurídica e à livre iniciativa. Os detalhes com o repórter Alexandre Campos.
2: O futuro da medida provisória que proíbe as bets em todo o território nacional está nas mãos do Supremo Tribunal Federal. Relator de ações que questionam a constitucionalidade da lei que regulamenta as apostas de cota fixa no país, o ministro Luiz Fux deve decidir também

0: pedidos de entidades ligadas ao setor para suspender a eficácia da MP editada pelo governo em 25 de setembro. Associações das empresas que exploram esse negócio no país e de emissoras de rádio e TV, além de clubes de futebol, alegam que o texto gera insegurança jurídica e viola o princípio da livre iniciativa. Ao se manifestar contrariamente à exploração de apostas no país, a senadora Damaris Alves, do Republicanos do Distrito Federal, afirmou que os representantes desse segmento têm razão em questionar a proibição imediata por meio de medida provisória.
1: Eles contrataram. Existe contrato de publicidade com emissoras. Então, quando você tem um contrato de publicidade, você já contratou um monte de gente. Então, vai ter desemprego. Então, que acabe-se com as bets de forma escalonada, dando para o segmento a oportunidade de interromper os seus contratos sem prejudicar tanta gente. Mas podemos, por exemplo, de imediato proibir as publicidades. Eu sou relatora do projeto que proíbe a publicidade. Isso sim, vamos proibir a publicidade. Agora, acabar do jeito, o Congresso cometeu um erro em liberar, agora vai cometer um outro erro acabando dessa forma.
0: Já o senador Jacques Wagner, do PT da Bahia, acredita que se o ministro Luiz Fux não for favorável à ação que questiona na MP, o texto deve ser aprovado pelo Congresso Nacional.
2: Desengraçado no STF, eu não sei qual vai ser a posição do ministro Fux, que foi para quem foi distribuído. Aqui eu acho difícil que alguém sustente contra o que virou uma doença social de graves consequências no Brasil inteiro. Então, defender o dinheiro dos donos da Herbetes contra o suicídio e a depressão de milhares de pessoas, eu acho muito difícil.
0: Além de proibir as bets em todo o território nacional, a MP editada pelo governo veda publicidade, propaganda e patrocínio relacionados a esse tipo de atividade e impõe obrigações aos provedores de aplicações de internet e lojas virtuais, como o impedimento de oferecer produtos ou serviços referentes a apostas.
3: E os agentes de trânsito podem ganhar uma lei geral para unificar o regime jurídico da carreira em todo o país.
4: A proposta, já aprovada na Comissão de Segurança Pública e em análise na Comissão de Constituição e Justiça, também garante o direito ao porte de arma de fogo para profissionais que atuam em atividades externas. Repórter Bruno Lourenço.
5: A proposta de lei geral dos agentes de trânsito aprovada na Comissão de Segurança Pública reconhece a carreira como típica de Estado. O relator, senador Efraim Filho, do PL da Paraíba, destacou que esse entendimento evitaria a delegação integral de suas atribuições a empresas privadas. Sobre o porte de arma, o senador defendeu na ocasião a previsão de que o direito seja restrito aos agentes que trabalham diretamente na fiscalização ostensiva.
6: Apesar de considerarmos valorosa a previsão de porte de arma de fogo para os agentes de trânsito, é necessário limitar esse direito àqueles servidores que exerçam atividades de forma ostensiva e externa, tendo em vista o caráter finalístico restritivo do estatuto.
5: O texto, que será analisado agora na Comissão de Constituição e Justiça, tem o objetivo ainda de evitar uma ampliação conceitual excessiva da atividade policial, ao assegurar que as atribuições de engenharia e educação continuem sendo partes integrantes da segurança viária, sem serem descaracterizadas. Depois da CCJ, o projeto de lei vai ao plenário do Senado.
3: Tomou posse nesta terça-feira a nova senadora pelo Distrito Federal, Leani Lemos, do PSB. Servidora de carreira do Senado desde 1993, ela ocupa a vaga da senadora Leila Barros, de quem é primeira suplente. Leila está licenciada por 120 dias para tratar de interesses particulares. O afastamento termina em fevereiro de 2027.
4: No primeiro discurso como senadora, Leani disse que vai atuar em defesa da democracia, do fortalecimento das instituições e do federalismo. Também citou como prioridades uma gestão pública eficiente, a redução das desigualdades e ampliação de oportunidades. Emocionada, Leani lembrou sua trajetória no Senado e a história do pai, um paraibano que chegou a Brasília em 1958 para trabalhar na construção do prédio do Congresso Nacional.
7: Hoje, os netos do meu pai estão aqui, na tribuna de honra, mas muitos outros netos de candangos continuam a lutar por um emprego, um salário digno, uma jornada digna, uma jornada que não seja 6x1 e uma vida de alegria com suas famílias. É tudo o que essas pessoas pedem e é pouco.
3: E a proposta que acaba com a escala 6x1 no Brasil

0: O avançou mais uma etapa no Senado, mas o momento da votação divide os senadores.
1: Na segunda sessão de discussão, a oposição questionou a decisão de acelerar a análise às vésperas do segundo turno das eleições. Já a base do governo defendeu a votação e classificou o fim da escala 6-1 como uma reivindicação histórica dos trabalhadores. Repórter Douglas Castilho.
2: Líder da oposição, o senador Rogério Marinho, do PL do Rio Grande do Norte, questionou o fato de o governo pautar o tema às vésperas do segundo turno.
3: Não nos negamos a discutir jornada, não nos negamos a discutir esse ou qualquer outro assunto. A estratégia é que o regimento seja cumprido, que haja discussão, que haja interstício, que não haja atropelo. Nós não somos contra nem a favor do fim da escala 6-1, nós somos a favor de que haja uma jornada flexível. Quem trabalha precisa ter a condição de escolher e fazer a sua própria condição de trabalho.
2: A líder do governo no Senado, Tereza Leitão, do PT de Pernambuco, disse que já está com lendo assinaturas para acelerar a tramitação.
4: Meu desejo era que essa PEC fosse votada aqui no plenário imediatamente depois da aprovação quase unânime na Comissão de Constituição e Justiça. O que é que pode mudar este rito? É um calendário especial. Estamos recolhendo as assinaturas.
2: Faltam 3 sessões de discussão para a votação em primeiro turno e outras 3 para o segundo turno. Entre os dois momentos, deve haver um intervalo de 5 dias úteis que poderá ser modificado caso o requerimento de Tereza Leitão seja aprovado.
5: Eleições 2026.
0: Você sabia que eleitores que não votaram no último domingo podem votar normalmente no segundo turno? Isso acontece porque a Justiça Eleitoral considera cada turno como uma eleição independente. Por isso, o não comparecimento à primeira etapa da votação não impede a participação no segundo turno. Para votar, a eleitora e o eleitor precisam apenas estar com o título em situação regular, ou seja, o documento não pode estar cancelado nem suspenso.
1: No dia 25 de outubro, o Distrito Federal e 6 estados irão eleger seus governadores. Na mesma data, ocorrerá em todo o país o segundo turno para escolher o presidente da República. O senador Paulo Paim, do PT do Rio Grande do Sul, enfatizou a importância de voltar às urnas. Na avaliação dele, os eleitores devem comparar os projetos dos dois candidatos e acompanhar os debates que devem ocorrer antes da eleição.
6: No fundo, pede para que as pessoas votem, que assim é a democracia. Mas comparem os dois projetos. São dois projetos. Você pode escolher. Quando der o debate dos dois candidatos, cada um vai demonstrar o que fez durante a vida e o que pretende fazer ganhando as eleições.
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0: legislação sobre mineração.
1: 12 partidos e 2 federações não cumpriram a cláusula de barreira.
0: Bancada feminina manterá atuação suprapartidária na próxima legislatura.
1: Boa noite. Deputadas da bancada feminina afirmam que a atuação do grupo continuará sendo suprapartidária em 2027. Os resultados das urnas mostraram um aumento de 90 para 109 deputadas entre os 513 que compõem a Câmara. A repórter Silvia Munhato tem as informações.
2: Deputadas da bancada feminina da Câmara acreditam que, apesar da acentuada divisão ideológica do país, reafirmada nos resultados do primeiro turno das eleições, a atuação do grupo continuará sendo suprapartidária. Em entrevistas ao programa Painel Eletrônico da Rádio Câmara, tanto a deputada Jaque Rocha, do PT do Espírito Santo, atual coordenadora da bancada, quanto a deputada Soraya Santos, do PL do Rio de Janeiro, defenderam, por exemplo, a luta pela reserva de cadeiras para as mulheres no parlamento. Hoje há reserva de 30% para candidaturas femininas com recursos proporcionais, mas não de cadeiras. Jaque Rocha acredita que a reserva

0: poderia começar com os mesmos 30%. A partir de 2027, a bancada vai subir de 90 para 109 deputadas, em um total de 513, ou seja, pouco mais de 20%. Para Soraya Santos, a reserva poderia ser de 50%, já que as mulheres representam 52% do eleitorado. Segundo ela, isso poderia até reduzir os ataques contra as candidaturas femininas.
1: Se você perguntar para as deputadas e parlamentares dos países europeus, elas não sofrem esse tipo de ataque. Por quê? Porque as cadeiras já estão lá definidas, 50% para um, 50% para outro, ou 30% que seja. Isso já está consolidado. Então as mulheres ainda por cima sofrem ataques de formas diferentes para que elas se desestimulem na disputa eleitoral.
0: Soraya Santos lembra que ainda há muito o que fazer, já que estados como Piauí e Roraima e o Distrito Federal não elegeram nenhuma mulher como deputada federal. Para Jaque Rocha, as mulheres acabam se unindo em relação a várias pautas que são comuns.
2: A gente consegue colocar o direito das mulheres acima de qualquer questão ideológica ou até mesmo de pensamento individual. No dia de hoje, infelizmente, as estatísticas nos mostram que vão morrer 4 mulheres vítimas de feminicídio no nosso país. Então nós não podemos fechar os olhos para esses dados e estatísticas.
0: Jaque Rocha explicou que a principal pauta é colocar mais recursos no orçamento para temas como combate à violência contra a mulher e o apoio ao empreendedorismo feminino. Da Rádio Câmara de Brasília, Silvia Minhato.
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4: Eleições. 12 partidos e 2 federações não cumpriram a cláusula de barreira nas eleições deste ano, mas a situação ainda pode mudar com decisões judiciais. Quem explica os detalhes é a repórter Paula Bittar.
5: Nas eleições deste ano, 12 partidos políticos e 2 federações não atingiram a cláusula de barreira. Criada em 2017, a cláusula estabelece critérios para que as legendas possam acessar os recursos do fundo partidário e o tempo de rádio e TV destinado à propaganda partidária. Segundo as regras, os partidos precisavam obter nas eleições para deputado federal ao menos 2,5% dos votos válidos distribuídos em pelo menos 9 estados, com um mínimo de 1,5% dos votos válidos em cada um. A outra opção era eleger pelo menos 13 deputados federais distribuídos em no mínimo 9 estados. PDT, Agir, Mobiliza, Avante, PSTU, PCB, PRTB, DC, PCO, Democrata, UP e Missão foram as legendas que não passaram na cláusula de barreira. Desses, apenas PDT, Avante e Missão elegeram algum deputado. Já as federações que não cumpriram os critérios foram PSOL Rede e PRD Solidariedade. Marina Lacerda, cientista política e professora do mestrado da Câmara, ressalta que o papel da cláusula de barreira é evitar uma superfragmentação partidária e permitir o debate político.
6: Qual é o objetivo do sistema proporcional? Você representar a diversidade de opiniões que existem na sociedade. O problema do sistema proporcional é que ele pode ter regras que vão levando a uma fragmentação partidária imensa. Então, ao longo da última década, o Brasil foi criando regras para equilibrar, não perder a representação de minorias e de grupos que não são majoritários na sociedade, mas também de ter uma racionalidade do sistema partidário.
5: Mas esse equilíbrio nem sempre é perfeito, segundo a cientista política. Marina Lacerda cita o exemplo do PSOL, partido que não atingiu os critérios, mas que é conhecido por representar diversas minorias, tendo parlamentares indígenas e trans, por exemplo. A Federação PSOL Rede não atingiu a

0: uma diferença de 185 votos. O grupo alcançou 1,5% dos votos válidos para deputado federal em 8 estados, mas registrou 1,49% no Espírito Santo e elegeu 15 deputados federais, mas distribuídos apenas por 6 estados. O cientista político Paulo Castro aponta que as regras já têm surtido efeito com a redução de siglas com representação na Câmara.
1: Isso já reflete o movimento dos partidos de se unirem em federações para evitar eventuais problemas para atingir a cláusula de barreira. Então, a cláusula de barreira, ela segue de fato esse propósito para o qual ela se propõe, que é de diminuir o número de partidos para que a Câmara tenha um cenário de disputas nacionais e não apenas partidos pequenos que muitas vezes não têm ramificação nacional, que estão aqui representados, mas sem essa capacidade de participar do grande debate político brasileiro.
0: Mas a situação dos partidos que ficaram fora da cláusula ainda não está completamente definida. Decisões judiciais podem alterar a validade de votos e os percentuais. Partidos podem se fundir ou incorporar outras legendas ou ainda entrar em uma nova federação. Da Rádio Câmara, de Brasília, Paula Bittar.
2: Segurança Pública.
3: Zuco do PL do Rio Grande do Sul é um dos autores da proposta que torna obrigatório o trabalho de presos condenados em regime fechado e semiaberto. Pelo texto, metade da remuneração obtida com a atividade deve ser destinada ao custeio e à manutenção do sistema prisional.
4: A outra metade do salário, segundo o deputado, seria repassada à família do detento. Zuco argumenta que os recursos destinados ao sistema prisional podem financiar melhorias na infraestrutura das unidades, além de ações de segurança, ressocialização e capacitação profissional dos presos.
2: Educação.
3: Os deputados estão analisando um reforço da inclusão escolar de pessoas autistas e com altas habilidades. O repórter José Carlos Oliveira tem mais detalhes sobre a proposta.
5: A Câmara dos Deputados analisa projeto de lei com foco na inclusão escolar de pessoas com transtorno do espectro autista. O texto original da deputada Carla Dixon, do PL do Rio Grande do Norte, já foi aprovado nas comissões de educação e de defesa dos direitos das pessoas com deficiência, que estenderam as medidas também para os estudantes com altas habilidades ou superdotação na rede pública da educação básica. A proposta cria a política Incluir, com o objetivo de apoiar ações voltadas à permanência, à participação e à aprendizagem desses estudantes. A Câmara tem uma frente parlamentar de proteção às pessoas com transtorno do espectro autista, coordenada pelo deputado Felipe Beccari, do Podemos de São Paulo.
6: Existem muitos projetos parados na Câmara dos Deputados que tratam desse universo do autista. Então a gente precisa resgatar esses projetos, atualizá-los, fazer um novo bloco, né, que atenda às necessidades dos autistas hoje, para que a gente consiga avançar nas políticas públicas.
5: O projeto de lei que reforça a inclusão escolar de pessoas autistas e com altas habilidades ainda vai passar por votação nas comissões de Finanças e Tributação e de Constituição e Justiça. Da Rádio Câmara de Brasília, José Carlos Oliveira.
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2: Transportes.
4: Projeto obriga companhias aéreas e operadores aeroportuários a oferecer equipamentos mais seguros para embarque e desembarque remoto. A proposta de Maurício Neves, do PP de São Paulo, prioriza idosos, pessoas com deficiência, gestantes, lactantes e passageiros com mobilidade reduzida.
3: O deputado acrescenta que o texto prevê o uso de rampas e plataformas elevatórias, mas proíbe escadas íngremes como o único acesso para esses passageiros. Segundo Maurício Neves, o projeto também estabelece multas para empresas que descumprirem as regras.
2: Agricultura.
4: Barreto, do União da Bahia, apoia a proposta que cria regras diferenciadas para pequenos produtores rurais que cometerem infrações ambientais. Em vez de

0: sofrer imediatamente sanções como embargo da atividade ou apreensão de produtos, eles terão 24 meses para corrigir os danos.
1: Dal Barreto avalia que o prazo permite a adequação ambiental sem interromper a produção, que garante o sustento da família. Pela matéria em tramitação na Câmara, as penalidades poderão ser aplicadas caso o produtor não faça as correções dentro do período estabelecido.
0: Jorge Braz, do Republicanos do Rio de Janeiro, propõe manter as exigências sanitárias para importação de amêndoas de cacau da Costa do Marfim e impedir a flexibilização de regras. A ideia é proteger as plantações brasileiras contra pragas que podem chegar com o produto importado.
1: Jorge Braz defende que qualquer alteração nas regras seja feita somente após uma análise formal dos riscos e com base em evidências científicas. O deputado argumenta ainda que é preciso garantir mais proteção à produção nacional de cacau.
0: Tião Medeiros, do PP do Paraná, propõe retirar a exigência do registro geral da atividade pesqueira para os produtores de peixes e outros animais aquáticos. O deputado explica que a medida evita burocracia e custos adicionais para os aquicultores.
1: O deputado acrescenta que a produção já é fiscalizada por meio da nota fiscal e da guia de trânsito animal, que garantem o controle sanitário e a origem dos produtos. Para Tião Medeiros, exigir também o registro não traz mais segurança e pode dificultar a comercialização.
2: Votação.
0: Vários projetos polêmicos e com urgência aprovada podem ser incluídos na pauta de votações do plenário. Uma dessas propostas prevê mudanças na legislação sobre mineração. Saiba mais sobre a perspectiva de votações na reportagem de Antônio Vital.
3: Depois do primeiro turno das eleições, diversos projetos estão prontos para entrar na pauta de votações do plenário da Câmara. Um deles é o que reduz a jornada normal de trabalho para 40 horas semanais e garante 2 dias de repouso semanal remunerado, sem redução de salário. O projeto apresentado pelo governo regulamenta a proposta de emenda à Constituição aprovada pelos deputados no primeiro semestre e que aguarda análise pelo Senado. O projeto prevê regras de transição, como a da proposta de emenda à Constituição já aprovada. A jornada passa a ser de 42 horas semanais 2 meses depois da publicação da lei. Um ano depois desse prazo, passa a valer o limite definitivo de 40 horas semanais, mas ainda não há consenso para a votação do projeto, que é criticado pela oposição e por entidades empresariais. Também pode ser votado o projeto que aumenta o limite de receita bruta anual para os microempreendedores individuais, os MEIs. Hoje podem ser enquadrados como MEI, pagando menos impostos, microempreendedores que faturem até R$81 mil por ano. O projeto aumenta esse limite para R$130 mil. Além disso, permite que o MEI contrate até 2 empregados. Hoje pode contratar apenas 1. Esse texto, porém, pode ainda ser alterado até a data da votação. O governo admite um teto de R$140 mil para os microempreendedores. Outro projeto que ganhou regime de urgência e pode ser votado a qualquer momento é o que altera diversos pontos da legislação da mineração. Entre outras medidas, o texto amplia o conceito de garimpeiro e cria um leilão social que vai ofertar áreas de menor volume de minérios e pode beneficiar cooperativas de garimpeiros, que terão prioridade no processo de autorização. A proposta foi apresentada por um grupo de trabalho criado em 2022 e é assinado pelo deputado Felipe Barros, do PL do Paraná, coordenador do grupo, que foi eleito senador. A justificativa é que o projeto dá mais agilidade ao processo de mineração. Um dos pontos dispensa o licenciamento ambiental para lavras se a tecnologia usada não provocar impactos significativos. O regime de urgência provocou discussão no plenário. O governo se manifestou contra a proposta e pediu mais discussão antes da votação, como disse a deputada Érica Cocai, do PT do Distrito Federal.
4: Esse projeto é para legalizar o garimpo, e legalizar o garimpo sem regras. O Brasil inteiro viu o desastre que houve no território Yanomami, pela ação sem regras do próprio garimpo, porque não dá para ficar todo o tempo passando a boiada, porque meio ambiente é fundamental para a própria soberania. Mas nós também temos a posição do Ministério do Planejamento, da Casa Civil, contra esta proposição. Não dá para liberar, como está se propondo, o garimpo sem regras.
3: Já o deputado Joaquim Passarinho, do PL do Pará, relator do grupo de trabalho que apresentou a proposta, defendeu as mudanças na lei de mineração, Segundo ele, o objetivo é permitir que pequenas empresas atuem no setor.
2: No nosso projeto, não há nenhum tipo de restrição ao meio ambiente, não há nenhum tipo de facilitação, não há anuência prévia, não há tasta, não há nada disso. Pelo contrário, o que nós estamos tentando é tirar da mão de 5, 6 empresas, umas nacionais, outras internacionais, que detêm quase todo o subsolo nacional pesquisado. Está na mão de 5 empresas. E essas empresas não dão anuência para as menores empresas trabalharem. E o

0: subsolo brasileiro, ele é do povo brasileiro.
1: Outras propostas que podem ser votadas foram apresentadas como prioridade no primeiro semestre pela Frente Parlamentar da Agropecuária. Um dos projetos suspende por 2 anos sanções e embargos ambientais a pequenos produtores rurais. A medida não tem apoio do governo, que argumenta que na Amazônia legal, isso pode significar a suspensão de sanções a quem possui propriedades de até 400 hectares. Outro projeto pronto para ser votado é criticado pela oposição desde o início do ano e ainda não tem consenso para ser votado. A proposta combate a misoginia, que é como se chama o ódio, desprezo ou preconceito contra as mulheres. O texto já aprovado pelo Senado foi alterado pela deputada Tabata Amaral,

0: votação, a relatora alterou principalmente a definição de misoginia. Ela retirou os termos ódio e aversão à mulher, previsto no projeto original para caracterizar a misoginia e considerados vagos pela oposição. Na nova versão, misoginia é descrita como a prática, a indução ou a incitação de menosprezo ou discriminação contra a mulher que promova violência. A pena prevista é de 2 a 5 anos de prisão. Da Rádio Câmara de Brasília, Antônio Vital.
1: Justiça.
2: Paulo Litro, do União do Paraná, apoia a proposta de emenda à Constituição que estabelece mandato de 12 anos sem recondução para ministros do Supremo Tribunal Federal. A medida mantém as 11 vagas da corte com idade de ingresso entre 45 e 70 anos.
3: A PEC, apoiada por Paulo Litro, também divide entre executivo, legislativo e judiciário a indicação dos integrantes da corte. O texto ainda estabelece períodos de quarentena antes da indicação e depois da saída do STF.
2: A Câmara aprovou e encaminhou para o Senado projeto que atualiza a estrutura da Advocacia Geral da União. Vinícius Gurgel, do PL do Amapá, informa que o texto reorganiza e define atribuições das carreiras que integram o órgão responsável pela defesa jurídica da União.
3: Vinícius Gurgel avalia que a reorganização pode tornar mais eficiente a atuação da AGU, reduzindo sobreposições e tornando mais claras as competências dentro da estrutura institucional.
2: Projeto aprovado pelo Congresso e já transformado em lei, cria 8 varas federais no Amazonas e em Mato Grosso do Sul. João Maia, do PP do Rio Grande do Norte, avalia que a medida amplia a presença da Justiça Federal em regiões com demanda crescente.
3: A nova lei, que contou com o apoio de João Maia, também cria cargos de juízes e servidores para reforçar o atendimento de processos ambientais, fundiários, previdenciários e criminais.
2: Termina agora o Jornal Câmara dos Deputados, produzido pela Rádio Câmara, com trabalhos técnicos de Everson Urani e apresentação de José Carlos Andrade e Luciana Vieira. Uma boa noite para você.
3: Uma ótima noite. A Voz do Brasil volta amanhã.
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Buenas! Salve, salve, gente buena! Gurizada medonha, gurizada macanuda do extremo sul catarinense, norte e nordeste do Rio Grande do Sul. E é claro, para quem também nos ouve através da internet. É, que nos ouve ou pelo aplicativo Rádio Mampituba FM ou pela plataforma no www.mampitubafm.com, que é o nosso site, né? Bom, seja tu nos ouvindo pelas ondas do rádio ou pela internet, te desejamos uma boa noite. É, e sejas bem-vindo a Mampituba 99,5, a sua FM nativa. É, são 21 horas e 38 minutos. Com a temperatura em 19 graus, a 10% de probabilidade de chuva, umidade relativa do ar em 92%. E ventos de 16 quilômetros por hora. Então tá bom, é o que temos aí no momento, né? Nesta noite de quarta-feira, 7 de outubro de 2026. Vamos lá. Vamos começando. É, vamos começando a nossa festa fandangueira, te convidando a adentrar ao nosso salão. É, e a tua entrada aqui no nosso salão é através do nosso WhatsApp 48 3533 2000. Muito bem, além de atendermos os amigos e amigas que interagem conosco aqui, alguns débitos aí do Chimarreando. Na nossa festa fandangueira ainda temos o nosso informativo esportivo, nosso papo de futebol, que tem um oferecimento de tintas Luxton. Muito bem, falando nisso, né? Os jogos da dupla Grenal encerraram agora há pouco, né? É, o Internacional no Beira-Rio, apesar de ter dificuldades, mas fez a lição de casa, né? Venceu por 2 a 1 o Coringão e assim não saiu da zona do rebaixamento ainda, mas ultrapassou o Grêmio. É, que esteve vencendo por 1-0 até quase o final do jogo e deixou o Remo empatar, né? Teve oportunidades para matar o jogo e acabou deixando o Remo empatar. É aquilo que eu falava, né? Eu não no primeiro tempo aqui, nos primeiros lances, bom, tanto é que o Grêmio teve a primeira oportunidade, a primeira finalização com 24 minutos do primeiro tempo, né? Então o que dá para ver que o técnico Renato não conseguiu grandes coisas aí ainda, né? Ainda não vi mudança na equipe do Grêmio, né? Continua.

do jeito que tá. E agora, né? Agora com esse empate, já é o 18º colocado, né? Então tá bom, inclusive já tem alguns cordeteiros aqui, né? Na barra de rolagem. Tá feia a coisa. Que barbaridade. Bom, mas isso é assunto lá pro nosso papo de futebol, nosso informativo esportivo mais tarde. Bom, e temos ainda a nossa hora do aniversariante, que na quarta-feira é um pouco mais cedo, né? Para homenagear aí os aniversariantes desta data, deste 7 de outubro. Então, se tens alguém aí para homenagear, registre. Registre teu aniversariante com nome completo e cidade. Hora do aniversariante ali pelas 22h30. E depois, né? Depois o clima romântico desta quarta-feira com o nosso amor gaúcho. Então vamos lá, vamos ver quem já está corneteando por aqui. Diz o meu amigo Emerson Colorado. E aí, tio Caio, velho, passamos vocês. Passamos vocês aí na zona de rebaixamento. Tá triste o negócio, ô Emerson. Bom, foi melhor pro teu Colorado, que se aproximou um pouco mais da saída da zona de rebaixamento, né? E venceu, fez a lição de casa, né? Bom, já o Guilherme. Bom, diz ele. Bom, agora vamos pro Grenal. Ô time nojento, diz ele. Realmente é decepcionante, né? Olha. Esse time do Grêmio aí, já nem digo de 5 partidas, já digo de 10 partidas, a gente acha mais ou menos assim. Então, tanto é que o Grêmio no campeonato ainda não ganhou fora de casa, né? Teve a oportunidade hoje e não ganhou. Ô, barbaridade. Então vamos lá, vamos mandando o chasque aqui para os nossos amigos ligados conosco. Quem devendo aqui pro Zeca Batata, Garotos de Ouro e a Gaia. Então tá bom, é agora, né? Essa é válida aqui pra festa fandangueira, meu amigo Zeca Batata. Então também um boa noite aí pra Tia Reja lá em Praia Grande. Pro amigo Fábio Rec lá nas bandas de Três Cachoeiras. Um abraço, boa noite aí. Quem mais aqui? Quem deve estar um pouco indignado aí é o amigo Flávio Figueira lá no balneário Rincão, que hoje está de folga. Então tá bom, boa folga aí, né? Já o Adolf Hitler lá no Uruguai, lá em Rivera, tinha dado o placar dele aqui por 2-0 pro Grêmio. Não deu, né, o Adolf Hitler. Vamos lá, quem mais mandou o seu alô aqui, o seu chasque? O Edmundo, Edmundo Neto, diz ele, boa noite, meu amigo Caio, estou indo pra festa de Aparecida com o meu amor e quero uma música romântica aí pra ela. E a mensagem romântica do Edmundo Neto diz o seguinte: eu sei e você sabe, já que a vida quis assim, que nada nesse mundo levará você de mim. 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Parte da música do Vinícius de Moraes, mas então. Um abraço do seu amigo Edmundo Neto. Então tá bom. Valeu, seu Edmundo, dona Mariquinha, um abraço aí pro casal 20.
É, e a romântica de vocês vai lá.

0: pro... Vai lá pro Amor Gaúcho. Vamos lá, vamos ver quem mais aqui.
1: Boa noite, Caio Santos. O locutor da voz mais linda do sul do Brasil. Toca, por favor, Neguinho Macho. Pra comemorar essa quarta-feira. Um abraço, Chacal, aqui da Praia Real.
0: Muito bem, valeu, Chacal. E agradecido aí pela... agradecido aí pela... pelo elogio. Elogio. Vamos lá, quem mais mandou o chasque aqui? Ah, o Douglas Pacheco, onde anda o Douglas Pacheco aí? Mandou algumas coisas aqui, mas não falou nada. Vamos lá, já o Vitor Mariosa, diz ele, boa noite. É, boa noite, Caio. Toca aí a música Choveu no Campo, oferecendo para todos os amigos a escuta. Então tá bom, valeu, Vitor Mariosa, Santa Rosa do Sul. Então vamos lá, Leti, vamos que vamos. 21:48, vamos nós aí, Garotos de Ouro, abrindo aqui a nossa, abrindo o nosso baile de quarta-feira. É mais curta hoje a Festa Fandangueira pelo, né, pelo fato de dividir a Festa Fandangueira com o Amor Gaúcho mais tarde, né? É, pro Zeca Batata lá de 13 de maio.

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Buenas Azul, Tibúrcio da Estância. E a égua tostada. Muito bem, essa foi pra ele que gosta aí do... De algumas do... Do Tibúrcio da Estância, né? É, pro nosso amigo Fábio Rec, lá de Três Cachoeiras. Um abraço aí, uma boa noite, amigo Fábio Rec. Pra tia Anitta, lá em Torres. Ela que é fã. É fã do Gaúcho da Fronteira. É o Nheco Vale, Nheco Fum. Buenas, ainda toquei o Balanço do Tchê, Choveu no Campo. É pro nosso amigo, o Vitor Mariosa, lá de Santa Rosa do Sul. Beleza, Vitor, um abraço aí, atendido. O grupo Squeras e o Neguinho Macho. Pro nosso amigo Chacal. É, lá na Praia Real, né? É, uma boa noite aí, ô Chacal. Hoje não vai pro entreveiro, tio. Hoje é quarta-feira, então o dia do entreveiro aí, né? Bom, ainda toquei aqui o Tchê Garotos, a gurizada só quer pó. Mandando aí essa aí pro meu amiguinho Emanuel, lá de Itopava 2, Turvo. Um abraço aí, Emanuel, a tua música aí rolou, né? É, e pro nosso amigo Zeca Batata, lá de 13 de Maio, Garotos de Ouro e a Gaia. Então tá bueno, são 22:14. 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Vamos lá, vamos conferir o nosso informativo esportivo. É o nosso popular papo de futebol. 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Vamos lá, vamos começando pela Série B do Campeonato Brasileiro, né? Que começou ontem aí a 32ª rodada. Na Ilha do Retiro, o Sport Recife venceu o São Bernardo por 2-1. Também ontem na Serrinha, lá no Ailé Pinheiro, o Goiás venceu o Atlético por 2-1. E no estádio Ítalo Limonge, a Ponte Preta foi derrotada pelo Juventude. É o resultado que deu a liderança parcial.

Aí pro Juventude, né? Então tá bom, já hoje, né? Já hoje o Operário, vamos ver como é que foi aqui o Operário. É, o Operário e Botafogo de Ribeirão Preto. É, o Operário foi derrotado. Deixa eu ver se tá certo aqui o placar. É, o Botafogo de São Paulo vence o Operário do Paraná de virada e respira aí na luta contra a zona de rebaixamento da Série B. É, então, derrotado em casa aí o Operário para o Botafogo de Ribeirão Preto por 2-1. Na ressacada, o Avaí venceu. O Avaí vence o Londrina em confronto direto aí contra o rebaixamento da Série B. Vitória de 2-1 pro Avaí. E o Avaí com essa vitória tá ali na beira de sair da zona de rebaixamento, né? Bom, já no estádio Independência, vamos ver se a bola ainda está rolando ou já encerrou também. Não, tá rolando ainda a bola para América Mineiro e Fortaleza. O América Mineiro tá numa fase que vou te contar, né? Tá sendo derrotado aí pelo Fortaleza, o jogo está no segundo tempo aí, aos 41 minutos do segundo tempo. Vai sendo derrotado aí por 1-0 o América Mineiro em casa no Independência, né? Muito bem, outro jogo que começou às 20:30 entre CRB e Atlético Goianiense. O CRB tá goleando aí o Atlético Goianiense por 3-0, né? Jogo já no jogo no segundo tempo aí no finalzinho, aos 44 minutos aí do segundo tempo. Outro jogo que também deve estar no final aí entre Vila Nova e Cuiabá. Esse está com o placar fechado aí aos 42 minutos, 42 para 43 aí no segundo tempo, 0-0 aí para Vila Nova e Cuiabá. Com este resultado, o Juventude vai se mantendo aí, né? Vai se mantendo na liderança aí. O líder era o Vila Nova, né? A Juventude ultrapassou. E com esse resultado aí de 1-1, aliás, perdão, de 0-0, vai se mantendo aí na ponta do campeonato Juventude, com um ponto a mais aí que o Vila Nova, né? Vamos lá, vamos em frente. Amanhã tem mais dois jogos aí para finalizar a rodada. Essa é a 32ª rodada, né? No Castelão, Ceará e Criciúma, às 19:30. E outro jogo no mesmo horário, também nos Aflitos, o Náutico enfrenta o Novo Horizontino. Muito bem, se o Tigre ganhar amanhã, fora de casa, vai chegar a 56 pontos. Pode chegar ali até a terceira posição, no máximo até a terceira posição, né? Vamos lá, vamos indo para a Série A do Campeonato Brasileiro. 29ª rodada. Jogos que estão fazendo o retorno aí da Série A do Campeonato Brasileiro. Nesta 29ª rodada. Mais cedo aí, às 19:30, no Cícero de Souza Marques. Deixa eu dar uma atualizada aqui. No Cícero de Souza Marques, jogo já encerrado aí entre Bragantino e Mirassol, um empate em 1-1 aí, né? No Beira-Rio, o Internacional venceu o Corinthians por 2-1, deu uma melhorada na sua situação, mas continua na zona de rebaixamento, né? Tá ali na beira de sair. Já o Grêmio no Mangueirão já não tá na mesma situação. O Grêmio com esse empate aí estava vencendo, né? Poderia ter até matado o jogo, teve chance aí de matar o jogo, mas acabou cedendo o empate no Mangueirão. O Renato Portaluppi é apenas uma
É apenas um diferencial de importância.

empolgar aí o torcedor e tentar, né, tentar psicologicamente, né, lidar com esses jogadores aí, que tá difícil o caso, né? Tá difícil o caso. O Grêmio vai, né, vai piorando a sua situação no Campeonato Brasileiro, agora é o 18º colocado. Vamos lá, já no Barradão, jogo que começou às 20 horas. Olha, o Vitória metendo 4-0 aí na Chapecoense. Vamos ver se finalizou com esse resultado. Vitória goleia o Lanterna Chapecoense para espantar aí a má fase no Brasileirão. É, então, a bela vitória do Vitória, né? Muito bem. Jogo que deve estar em andamento ainda. Clássico carioca entre Botafogo e Vasco da Gama. Neste momento, o jogo está no final aí do segundo tempo. Jogo aos 45 minutos do segundo tempo. O Vasco da Gama vai vencendo aí no Engenhão, né? Vencendo por 2-1 aí o Botafogo. Bom, no Mineirão, o jogo deve ainda estar no primeiro tempo. Não, está no intervalo. Caio Jorge marcou para o Cruzeiro 1-0 contra o São Paulo. Está no intervalo aí. Então, começa aí a primeira etapa, vencendo por 1-0 aí o Cruzeiro, né? Muito bem, amanhã segue aí a rodada no Campeonato Brasileiro, na Vila Belmiro. Promete ser um bom jogo aí, um grande jogo entre Santos e Flamengo, né? Já que o Santos melhorou da água, saiu da água pro vinho, Santos, né? Agora teve lá na zona de rebaixamento, agora já é o 8º colocado, né? Venceu 5 seguidas e agora tá voltando aí depois da data FIFA. Vamos conferir um baita jogo amanhã, com certeza, aí às 19h30, entre Santos e Flamengo. Na Arena da Baixada, às 20 horas, o Atlético Paranaense recebe o Atlético Mineiro. No Maracanã, às 21h30, o Fluminense recebe o Curitiba. E às 21h30, no Bank Park, o Palmeiras recebe o Bahia. 29ª rodada aí do Campeonato Brasileiro Série A. Vamos lá, dando uma passadinha aqui no jornal Correio do Povo lá de Porto Alegre para as principais manchetes esportivas. A seleção brasileira feminina promove caça ingressos para amistoso contra a Argentina no Beira-Rio. Nesta sexta-feira em Porto Alegre, terá 28 ingressos espalhados aí pela capital. Então aí começa a caça dos ingressos aí para este jogo aí da seleção brasileira contra as argentinas. Vamos lá, vamos em frente. E a seleção feminina de futebol treinou hoje no CT, no CT do Grêmio, né? Se preparando aí pro amistoso contra a Argentina. Ainda sobre a seleção brasileira, diz a goleira, a Lorena, né? Lorena, que foi do Grêmio, né? Ganhou destaque aí pelo Grêmio e hoje joga nos Estados Unidos. Diz ela: me sinto em casa. Então tá bom, valeu, Lorena. Foi destaque do Grêmio, né? Vamos lá, o Inter vence o Corinthians no Beira-Rio, na estreia de Eduardo Batista. O Colorado bateu o Timão, bateu aí o time paulista por 2-1 em casa e melhorou aí a sua situação, melhorou um pouquinho a sua situação aí no Campeonato Brasileiro, né? Se era a esperança que o Inter precisava, Eduardo Batista começou a construí-la, né? No Beira-Rio, o time colorado foi pressionado, sofreu 3 bolas na trave, mas sustentou a vitória por 2-1 sobre o Corinthians. Resultado que alivia aí a situação na luta contra o rebaixamento. A partida também marcou a estreia do treinador, que agora terá pela frente a preparação para o Grenal de domingo na Arena.
E Anthony, né, o goleiro do

Inter. Anthony foi o melhor. É, o goleiro salvou o time colorado de um resultado negativo no Beira-Rio ao fazer pelo menos três defesas decisivas aí. Muito bem. É, e o Grêmio sofre gol no fim, empata com o Remo e afunda mais aí no Z4 do Brasileirão. É, o tricolor vencia até os 42 minutos do segundo tempo, mas perdeu chances e levou, né, e levou o 1-1 aí no Mangueirão. É, tá feia a coisa, né? Bom, quando o zagueiro faz o gol, né? Quando o zagueiro faz o gol, muitas vezes o goleiro é o melhor em campo, que é no caso do Everton. Aí é porque tá feia a coisa, né? É, o Mirassol empata com o Red Bull Bragantino e segue na briga com o Inter e Grêmio aí contra o Z4. Mesmo com um a menos, o Mirassol soma um ponto crucial aí contra o Bragantino. É, no empate em 1-1. Então tá bom, eram essas aí as principais manchetes esportivas do jornal Correio do Povo lá de Porto Alegre pro nosso Papo de Futebol, que tem um oferecimento de tintas Luxton.

Wilson Paim, compondo caminhos. É, a Prate arranja lá nas bandas de Praia Grande. Ainda acordada e curtindo aí a nossa festa fandangueira. Mas com certeza indignada com o empate do Grêmio, né? Então tá vendo, valeu, te arranjo, um abraço, boa noite aí, né? Vamos lá, vamos chegando para nossa hora do aniversariante, é hora de homenagearmos os aniversariantes deste 7 de outubro. Não temos ninguém nos registros aqui, mas com certeza temos pessoas completando aniversário aí nesta data, colhendo mais uma abóbora na lavoura da vida, no caso deles, no caso delas, colhendo mais uma abóbora, ou aliás, colhendo mais uma rosa no jardim da existência. Então, parabéns aí para quem está aniversariando hoje. Sinta-se aí abraçado, homenageado aqui na nossa hora do aniversariante. Pois, afinal de contas, a nossa hora do aniversariante serve para isso, né? Para também homenagear quem não teve o seu nome citado aqui, mas que está completando o aniversário. Então, parabéns aí. E homenageando os nossos aniversariantes com uma paijada do aniversariante Criolo Batista.

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Tenha saúde, a vontade, com as graças do infinito, num pensamento

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Que esta data se repita por mais de um centenário. Deus te livre do calvário com a mesma plenitude, e te dê paz e saúde. E feliz aniversário.

0: Muito bem, Criolo Batista e a pajada do aniversariante. É, homenageando aí os nossos aniversariantes de 7 de outubro de 2026. Parabéns para todos, muita saúde, muita paz, muitas alegrias, que Deus esteja abençoando, iluminando a todos, que lhes dê saúde e longa vida e que nunca lhes falte amor no coração.
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0: Muito bem, 22:40. Vamos fechando a nossa Festa Fandangueira, que hoje, quarta-feira, normalmente dá espaço aí pro clima romântico do amor gaúcho até a meia-noite. É, já já, depois do intervalo. Amanhã tem mais Festa Fandangueira.
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são 22h44. Que se aproxeguem os românticos, pois é hora de aquecer o teu coração, mexer com a tua sensibilidade, é através da, das canções milongas, chamamés, é o romantismo da 99, através da música. É através da música gaúcha. É pros enamorados, pros casados, descasados, para os amantes. É que vibram aí, né? Através das letras românticas, das canções aqui do nosso amor gaúcho. Muito bem. Então vamos lá, vamos começar até no clima aqui do seu Edmundo Neto, né? Me mandou um recado mais cedo aqui que estava indo para a festa lá de Aparecida. Mas certamente é com a gente através da internet, né? E aí ele diz: quero uma música romântica aí pra minha amada, e mando pra ela também uma mensagem. Muito bem, eu vou abrir aqui o nosso amor gaúcho com uma romântica deles que vão abrilhantar o especial Feras da Música Gaúcha de sexta-feira, com uma romântica dos campesinos. Mas antes, né, antes para fazer jus ao romantismo, trazendo aqui a mensagem do seu Edmundo Neto para sua amada Dona Mariquinha, como eu adotei eles aqui na rádio. Como o casal 20. Aí disse o seu Edmundo Neto: eu sei e você sabe, já que a vida quis assim, que nada nesse mundo levará você de mim. 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

tradição, mexendo com a sensibilidade dos corações apaixonados e solitários também, né? Um anjo apareceu. Bom, também toquei aqui o grupo Quero Quero, Borbulhas, Borbulhas de Amor, ou Borbulhas de Amor, né? Amor borbulhante. Daniel Torres, Yolanda, Che Barbaridade, La Barca, Garotos de Ouro, Moldura, Grupo Reponte, Por Amar Você, e Os Campesinos, Só Quero Dizer Que Te Amo. É, essa foi especial aí pro casal 20, seu Edmundo Neto e a dona Mariquinha lá de Torres. Um buenas aí pra outros. Não sei se são românticos ou não, né? É o amigo Maninho lá de Praia Grande, o Claunildo, o Arilson da Luz, o Douglas Pacheco, esse tá amando, né? É, esse tá amando. E também o amigo Antenor, que deu o seu buenas aqui, né? Deu boa noite dele, boa noite ao amigo, chegando e já indo pro berço. Manda uma da fila aí. Então tá bom, valeu, Antenor. Vamos lá, são 23.

Muito bem, recordando aí do Pala Velho, Namorada. O Marcelo Duchamp, Nas Flores do Jardim. É, pro nosso amigo Arilson da Luz, lá nas Bandas de Torres. É, ainda os quatro Galdérios, A Doma de um Amor Perfeito. Grupo Matizes, Desculpa. E ainda Chiquito e Grupo Bordoneio, com a participação especial do Wilson Paim. Atrevido.

Muito bem, são 23h34. Dando uma campeada aqui no. Nos jogos da finaleira da. É, nos jogos desta noite aí, né? Além dos que já tivemos. É, no Barradão, o Vitória meteu 4-0 na Chapecoense. É, já no Nilton Santos. É, no Nilton Santos, o Botafogo perdeu o clássico. É, perdeu o clássico aí pro Vasco da Gama. Vitória do Vasco. Vasco vence o Botafogo no Nilton Santos e aumenta a distância pro Z4. É, se distanciando do Z4 aí o Vasco, né? É que neste momento é o 14º aqui, ganhou duas posições aí o Vasco com a vitória neste clássico aí, né? Bom, deixa eu ver se já encerrou, acho que já. Cruzeiro impõe segunda derrota seguida ao São Paulo e dorme no G4 do Brasileirão. Olha aí. É, o Cruzeiro chega aí a quarta posição do campeonato com a vitória aí sobre São Paulo. Muito bem, e na Série B, na Série B o Juventude com o empate do Vila Nova com o Cuiabá. Vila Nova empata em casa com o Cuiabá e perde a liderança da Série B pro Juventude, né? Que venceu seu jogo aí ontem, né? Por 2-0 sobre a Ponte Preta. Então o Juventude se mantém aí na liderança aí da Série B. Então tá bueno, é isso? Vamos deixar a última sequência do nosso Amor Gaúcho e também, né? E também deixando aí uma mensagem, uma reflexão e que possa ser útil a alguém. Buenas, a de hoje nos diz o seguinte: creia no valor dos seus pensamentos positivos, no poder do otimismo e da boa vontade e nunca caia em desânimo ou descrença, porque nada vão solucionar, né? O desânimo e a descrença. Desde o primeiro instante, os pensamentos bons e positivos procedem boas mudanças, mas nem todas são perceptíveis de imediato. Algumas são como as que vêm das profundezas das águas, desmandam um tempo para se fazer visíveis. Quanto mais você ajuda com o pensamento esperançoso e positivo, mais as boas mudanças e as melhorias

surgem. A boa disposição da mente atrai os bons acontecimentos. Aí está para te refletir aí neste final de noite de quarta-feira. Um abraço aí pro Manuel. É que diz o seguinte, né? Deu o seu boa noite aqui. Quero oferecer uma música aí para minha esposa Silvânia e meu filho Carlos Manuel. Estamos aqui assando uma carninha. É isso, assando uma carninha. E ouvindo a música romântica aí do Amor Gaúcho. E eu peço aí peão, Romance de um Peão Posteiro. Então tá bom, valeu Manuel e Silviana e também o filhote, o Carlos Manuel. Uma boa noite aí pra vocês, né? Então tá bom, é isso, agradecendo ao patrão velho, né? Que nos permitiu estarmos juntos aí nesta quarta-feira. E querendo ele, amanhã estaremos de volta, né? A partir das 18 horas, abrindo a noite da 99 com o nosso chimarrando. Beijo no coração de todos do amigo Caio Santos e até amanhã.

0: Bonito.
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0: impossível, vamos embora, Emi.
1: Vamos embora, gostoso.
0: Vamos embora, fique em seus bares. Tchau e até semana que vem. Tchau.
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2: Você pegaram as bugias tudo lá, gente?

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3: Olha a fumaceira que tá esse carro. 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
4: Tá louco chegar na festa com isso aí?
5: Será que cabe todo mundo?
2: Vamos parar de encher o saco, rapaz. 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

Simbora por aqui com o melhor da música gaúcha. Muito bom dia pra você ligado aqui na nossa programação nesta manhã de quinta, gurizada. Quinta-feira, 8 de outubro de 2026. Que maravilha! Quinta-feira com tempo limpo aqui no sul catarinense, hein? Que tal? Madrugadão especial de primeira, hein? Aí eu dou valor, 17 graus no momento, temperatura agradável nesta manhã de quinta-feira aqui no extremo sul catarinense. Hora de você interagir, participar, mandar seu alô, seu recado por aqui. O nosso WhatsApp é o 4835332000 pra você curtindo o melhor da música gaúcha, hein? 4835332000, vamos juntos. Até às 7 horas e 20 minutos, né? Quintou então, né? Lembrando que amanhã, né? Amanhã, sexta-feira. É, que tal, né? Amanhã volta aqui o horário eleitoral, né? Mas por aqui vamos nós, né? Com o melhor da música gaúcha pra você curtindo a nossa programação, e o nosso WhatsApp já está liberadito, tu sabe, né? O 4835332000 pra você ligado aqui na melhor.

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Vamos embora então, começando bem por aqui, tem Chiquito e Bordoneio no Manhã Nativa, do meu jeitão bem bagual.

0: Para por aqui, do meu jeitão bem bagual com Chiquito Bordoneio no Manhã Nativa, tia gurizada.
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0: Isso mesmo, vamos juntos por aqui até as 7h20 com o melhor da música gaúcha pra você ligadito, lá pra Lúcia, Geraldo, Giovanni, os amigos de Cocal do Sul, já tem pra vocês os Monarcas. Valeu, Lúcia, bom dia aos amigos de Cocal do Sul, ligados por aqui na nossa programação, hein? Simbora, o Topanote em Rabungo, Bom Jardim da Serra, um abraço ao Joaquim Topanote, o Andrei, os amigos que estão ligados por aqui no Manhã Nativa. Beleza aí, Tcheguri, bom dia.
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0: por aqui o nosso amigo ligadito na programação também, o Gigi, bom dia.
3: Bom dia, Sidney Candioto. Toca aí, amigo velho, pra todos que estão na escuta, velho. Nação Colorada também, vocês da rádio, pra minha esposa Guerra, pra galera da Praia Paraíso.
0: Valeu, Tia Guri, já tem amigo velho do João Luiz Correia pra você ligado aqui na nossa programação também, tá certo, Vino? Azar. Quem mais por aqui? O amigo Chacal também já está ligado por aqui no Chacal, pessoal, acorda um cedito
4: bom
0: também.
4: Bom dia, Sidney Candioto. Toca, por favor, Pilchas.
0: Pilchas.
4: Agora dia 31 encerra minhas férias, mas eu entro em recesso de final de ano agora.
0: Opa.
4: Ano que vem. Um abraço, Chacal. Aqui
0: valeu,
4: da
0: Chacal.
4: Real.
0: Um abraço pra você também, curtindo a programação. Amigo Gian Matiando e curtindo a nossa programação na capital dos Quênios em Praia Grande, arrumando os relógios, é isso? Pediu o bêbado, não sabe o que faz. E eu rodo pra você também a música, tá bom? Um bom dia, o pessoal de Praia Grande ligados por aqui na número 1 da música gaúcha.

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2: Simbora por aqui com o melhor da música gaúcha. Já já tem o Tia Garotos, tem mais João Luiz Corrêa por aqui na nossa FM Nativa para você ligar dito na melhor. E WhatsApp segue liberado, claro. É o 4835332000. Agora são 5:12, 5:12. Um abraço, bom dia para os amigos que estão aí no trechão, na rodagem, acelerando e curtindo por aqui a nossa programação. Bom dia aos nossos amigos agricultores, também os frentistas, vigilantes, padeiros. O tio Hildo Monteiro também já está na lida, cedito. Opa! Enfim, né? Um abração aí a todos ligados na número 1 da música gaúcha, Tchê Garotos.

0: É, bêbado não sabe o que faz.
1: Obrigado.

0: Muito bem, aí está Pilchas do João Luiz Correia para o nosso amigo ligadito na programação, né? O Chacal curtindo o melhor da música gaúcha sempre. O WhatsApp também está liberadito para você. É o 4835332000. Nosso amigo Mano, grande Mano, tu está no trechão, né, meu guri? Vou rodar uma música aqui que tu vai perto de São Paulo ouvindo ela, né? Ô, tchê, guri, que tal? Para o nosso amigo Anderson Macedo, ele pediu Antônio Oliveira, eu rodeio no céu. Anderson Jordana, na linha São Pedro, Jacinto Machado, um abração para vocês. Ligados aqui na nossa FM Nativa também, né, tchê, guri? Ô, tchê, que tal o teu colorado, hein? Ah, coisa de louco. Luquinha, bom dia, Luquinha. Bom dia, Luquinha.
1: Certo.
0: Tudo bem, rapaz?
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0: Tá bom.
1: Que é o Lucas Macedo.
0: Valeu, Lucas Macedo. E eu rodo pra ti, tá? Bom dia, tio Zeca.
2: Bom dia, Sidney.
0: Bom dia.
2: Aqui é Zeca Urubu, do Arroio do Silva. Toca aí pra esse povão todo que está ligado na melhor, dos melhores locutores. Vassoura de Gancho.
0: Bom dia, guri.
2: Tá bom, amigo?
0: Tá bom.
2: Obrigado. Saúde e paz.
0: Pra nós,
2: fui,
0: pra nós.
2: Tchau.
0: Valeu, tio Gurinho. Já tem o Pataqueiro, o Rancho do Polaco e a Vassoura de Guaxuba por aqui no nosso FM Nativa também, né? Vamos lá, por aqui com o melhor da música gaúcha, até às 7 horas e 20 minutos. Tia Zap pra você, 4835332000.

0: Simbora por aqui com o Tcheguria Costela Gaúcha no Manhã Nativa. 4835-33-2000 para você ligadito na nossa FM Nativa, hein? Já já por aqui tem o Som do Sul para você ligado na nossa programação.
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0: E mais por aqui, nosso amigo Douglas Upa Papá. Grande Upa Papá também está ligado por aqui na nossa programação. Já já tô recado por aqui. Antes aqui do nosso amigo Oliveira. Buenas.
2: Bom dia,
0: Tcheguri.
2: Vamos lá, mais um dia. Eita, nós. Canhoto, toca pra nós aí, todos os ouvintes, todos os operadores de máquina. A ponte que caiu.
0: A ponte que caiu. Muito bem, então um abraço pra você ligado aqui na nossa programação também, né? Muito bem, a ponte que caiu. Eu rodo pra você ligado aqui na número 1 da música gaúcha também, né?

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0: 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Recados aqui no nosso WhatsApp. Douglas, tá bem ligado por aqui. Bom dia, Douglas.
2: Buenos dias, amigo. Como é que é? Especial de primeira?
0: Especial de primeira.
2: Aqui é Douglas Gomes, de São José do Sul.
0: Sim.
2: Aí pra nós aí, do João Correia, cortando estrada. Mandando toda a indiada na escuta aí. Eu estou ouvindo a Mampituba FM, melhor do nosso do Brasil. E quero mandar um abraço pro Felipe da Boit. Conheci ele ontem aqui, passou aqui no posto aqui ontem aqui. Abasteci aqui, conheci ele. E gente boa, barbaridade. Quero mandar um chasque pra ele. Ele me contou umas coisas tuas aí que. Ai, ai, ai.
0: É mesmo, né? Terrível, guri.
2: Abraço aí, Gandioto. Abraço. Vamos ver. Upa, papá, que
0: papá. Beleza, tia guri, um abração pra você também ligado aqui na nossa FM Nativa, hein? Vamos embora por aqui com um apoio, claro. 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Vamos embora. 4835332000 para você ligado na número 1 da música gaúcha, hein? 4835332000. No Manhã Nativa tem música.

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1: Muito bem, está o Chiquito Bordoneio para irmos de verdade por aqui no Manhã Nativa.
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1: Simbora por aqui com o melhor da música gaúcha para você ligadito nesta manhã de quinta-feira. E o WhatsApp já liberadito para você, claro, né? 4835-33-2000 para você curtindo por aqui a nossa programação. 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Vamos embora por aqui com mais música, recados. Amigo Josemir, bom dia.
2: Bom dia, amigo Sidney, bom dia a todos os ouvintes. Sidney, manda aí, João Luiz Correia, chinchado, uma coisa assim. Manda pra todos, Sidney, que estão na melhor. Um abraço, amigo.
1: Valeu,
2: uma ótima quinta-feira.
1: Um abraço pra você também, curtindo 99.5 em Tio Zeca.
2: Bom dia, candidato.
1: Bom dia.
2: Olha daí o Serrano aí, o baile da Serra. Todos que estão na escuta.
1: Valeu, Tio Zeca. Um abraço, bom dia pra você também. Nosso amigo Vermelho também está ligado por aqui. Bom dia, ligadito. Bora que quase fim de semana, hein? Tem trampo. É, tem brepe. Tem brepe, tem trampo também, né? Ainda quinta e sexta, né? Amanhã só até meio-dia, né, Fabiano? Tem brepe. É lá com os Tigres, né? Tigurizado. Mas que tal? E mais por aqui, curtindo a nossa programação, já tem a música do nosso amigo, upa, papá. Abração nosso amigo Tio Degão, também, né? Sempre ligadito na 99.5. São João do Sul, curtindo a número 1 da música gaúcha, hein? Mazá. Muito bem, muito bem. Só pelo Silveirão, amigo Fabiano. Ah, se for lá pela Santa Luzia, né? Aí lá é diferenciado. Se for pra andar na geral, eu não vou, né? Você tem que subir o Santa Luzia. A

0: pega. Pela bigorna lá não dá, não. Vamos lá. São 5:52 minutos. Seguimos com mais música.
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Muito bem, aí está os farrapos, foi a ponte que caiu na programação da 99 em Masquetá, gurizada. Vamos seguindo por aqui com o melhor da música gaúcha e também por aqui com a previsão do tempo, hein, para quinta, sexta, sábado e domingo, hein? Para esta quinta-feira, tempo estável com nebulosidade variável e temporais em Santa Catarina, associados a chuva intensa, raio, vendavais e granizo, começando pela manhã no oeste do estado, estendendo-se a todas as regiões entre a tarde e noite. Temperatura elevada com máximas de 25 a 30 graus no estado. Sensação de ar abafado para esta quinta-feira. Amanhã estável com nebulosidade, condições de temporais isolados em Santa Catarina, associados a chuva intensa, raios, vendavais e granizo, hein? No extremo oeste e litoral sul, desde a madrugada e manhã. E o restante do estado a partir da tarde, devido à área alongada de baixa pressão no Rio Grande do Sul. Temperatura variando de 20 a 26 graus para amanhã, sexta-feira. No sábado e no domingão, estável com nebulosidade variável e condições de chuva a qualquer hora do dia, hein? Diminui o risco para ocorrência de temporais para sábado e domingo. Temperatura mais elevada no sábado, amenizando no domingo. No momento, 17 graus a temperatura aqui no extremo sul catarinense. Está a previsão do tempo. 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

Muito bem, vamos lá, seguindo por aqui com o melhor da música gaúcha, para você curtir na nossa programação também. 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E no Manhã Nativa, nós seguimos com mais música.

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2: Muito bem, vamos lá, simbora por aqui com o melhor da música gaúcha para você ligadito nesta manhã, manhã de quinta-feira. São 6:10 e 6:10. O amigo Edinho Generoso também já está ligado por aqui, né, Edinho? Um abraço, bom dia para você e para todos que acompanham por aqui a nossa programação nesta manhã de quinta-feira. 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
2: Amigo Douglas, eu rodo pra você então o som do Rincão, né? Do João Luiz Correia. Eu não encontrei essa que tu pediu aqui, né? Cortando a estrada. Então vai o som do Rincão do João Luiz Correia pra você ligar dito na 99. Ô amigo Fabiano, diga lá, Fabiana.
4: Só a do bulão que parece que ele comprou, veio com defeito.
2: Qual defeito?
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2: Ô bulão, a tua Xing Ling tem esse defeito, é? Barbaridade. A do nosso amigo lá, o Chance, não, né? O problema do Chance que não pode ver um bar, né, ô Fabiano? Meu Deus do céu. Chega a se jogar de lado, né? Eu nunca vi disso. Mas são gente boa, os guris. O Lombardi também está ligado na programação, mandando música para o amigo Delonei, Joel, o Pozinho de Arroz, lá do Jacinto Machado. Eu acho que o Felipe ainda não liberou ele, né? Doutor Felipe ainda não. E dali Grêmio, né? Valeu, Lombardi. Bom dia aí, Tchegurei. Quem mais? João.
5: Bom dia, meu amigo Sirico Adioto. Eu, João, da cidade de Sara, também iniciando a lida no tapetão. Mas estamos ligaditos aí no Manhã Nativa. Meu amigo Candioto, roda pra nós aí, nesse velho da programação aí, a música Um Pila e Meio com Garoto de Ouro.
2: Tem.
5: Desde já agradeço, desejo a você uma excelente quinta-feira e a todos os ouvintes e o pessoal do tapetão também. Valeu,
2: meu amigo. Beleza, guri.
6: Bom dia, bom dia. Bom dia. Pra nós. Meu pai com Mano Lima. Pra todos os ouvintes da Rádio Mampituba aí. Maína, no posto do Brócolis aí, pra nós aí. Quem fala com o senhor é Rodrigo Santos.
2: Opa.
6: E São José
2: Ô, Tiguri, um abraço, bom dia. Na puxada do Brócolis, curtindo por aqui a nossa programação também, né? Bom trabalho para o amigo ligado na programação. Tio Valente, bom dia.
7: Bom dia aí, meu amigo Sidney Candioto.
2: Bom dia.
7: Olha aqui, é o Valentim aqui de Forquilhinha. Se for possível aí, tu rodasse aquela música aí do tio Quidão, aquele homem que gosta de ganhar uma caroninha, né?
2: O Quidão.
7: Rodar o Quidão aí. Pra mim, aí pra todos vocês aí da rádio, aí o pessoal de Santa Lipa, o Costinha, e mandar aí pra toda a galera aí que escuta a Rádio Mampituba.
2: Beleza, guri.
7: Eu quero te dizer aí que pode contar comigo aí, eu sou ouvinte aí mesmo, participante de carteirinha, tá todas as manhãs.
2: Valeu.
7: Certo, Sidney.
2: Certo.
7: Um abraço e bom dia.
2: Um abraço, bom dia. Olá, Sidney, gostaria de pedir uma música do César Oliveira e Rogério Melo.

0: Diego Bocker de Torres. Já tem um especial aí da dupla César Oliveira e Rogério Melo pra você, tá bom, Diegão? Na sequência, a música do Tioseca, do Jussemir. O João Matos também está ligado por aqui. O Sérgio Senni também está curtindo a nossa programação. A Eleonita também está ligadita. Também quero ouvir o Baile na Serra. Vai pra Rosalina, a Lu, o Adão e a Maria, o Toninho Farofa, a Jusce, pra todos que estão ligados na programação. Valeu, então. Um bom dia pra você também curtindo por aqui na nossa FM Nativa. Vamos lá, são 6:15, 6:15.
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3: 9:05.
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2: Simbora por aqui com o melhor da música gaúcha para você ligado aqui no Manhã Nativa e o WhatsApp, claro que sabe ligar, liberadinho, tem o 4335-3320 para você curtindo por aqui a nossa programação e por aqui também ele, o amigo José Ricardo, acompanhando a nossa programação em Rio Maina, Buena Seguri, todos os dias ligado aqui no número 1 da música gaúcha. Ângelo Simon de Ermo, também acompanhando a nossa programação, Buena Seguri. Um abraço a você também, curtindo na cidade de Ermo, é o nosso amigo Kel, né?
3: Bom dia.
2: Bom dia.
3: Certo?
2: Certo.
3: Vamos mandar uma musiquinha aí.
2: Sim.
3: Uma musiquinha aí, Cine de André, pra nós.
2: Rodo.
3: Estamos na escuta aí. Manda aí pra Massa Jovem, pra galerinha da Massa Jovem ali, né?
2: Aham.
3: De jovem. Manda ali pra galera do Carne e Trago. Manda
2: sim.
3: Lá pro Marciano lá também.
2: Marciano.
3: Faz tempo que eu não escuto mais a voz dele aí pela rádio. Um abraço aí. Bom final de semana
2: pra
3: nós todos aí.
2: Valeu, tio Kel. Ó, porque hoje é sexta-feira, agora tu vê, né? O cara quando é organizado é outro nível, né, o Fabiano? Vê se? Grande tio Kel, bom dia aí, Tchegurinha, ligado na programação do 99.5. Um bom dia, nosso amigo Pimpim. O Pimpim, lá de Tubarão, né? Coisa de louco, tio. O Fernandão da Praia Grande também já está ligado por aqui, né, Fernandão? Bom dia.
4: Bom dia,
2: Pedro. Bom dia. Tudo bem?
4: Pro seu Anquisa. Lá pro Beno. Pro Dilonzinho.
2: Aham.
4: Lolo Marilene, pro Eli Azilma, pro Norcia Derlice, lá pro Vandeliane, o Minidic e a Ana, roda também pro Cuca e a Cleusa, roda pro Zeca Batata, o Camilo.
2: Sim.
4: Roda pra eles, shot de regalo. Um abraço.
2: Valeu, um abraço, bom dia pra você também curtindo a nossa programação, Fernandão na capital dos Quênios, em Praia Grande, ligadito sempre aqui na número 1 da música gaúcha, hein? Ô, Tchegori. Já tem João Luiz Correia, sou do Rincão na nossa programação. E mais por aqui, acompanhando a número 1 da música gaúcha nesta manhã. Manhã bonita de quinta-feira, né, Tchegori? Diga lá.
5: É Candioto.
2: Sérgio Martins.
5: Coloca pra mim aí. Rancho de Beira de Estrada.
2: Sim.
5: Sérgio Martins aí de Porto Alegre, deixando aquele abraço a todo o povo catarinense, povo da Gaivota, Passo de Torres, Sombrio, e aí só pra comunicar que eu tô subindo aí pro meu rancho do Capivari. Aquele abraço, Sidney Candioto.
2: Valeu, Tchegri. Aquele abraço é pra você também, já tem a tua música, tá bom? Um ótimo dia, um amigo também, o Márcio na cidade de Ermo também está ligado, né, tio Márcio? Um abraço, guri. Opa, quem mais por aqui? O amigo Maneca, grande Maneca, também ligadito na 99. De onde? É o Manuel Coelho, né?
6: Bom dia, Sidney, tudo
2: bom
6: certo?
2: Dia, tudo bem.
6: E uma música aí, do Fundo da Grota.
2: Sim.
6: Mandar aí pro pessoal aí, tá escutando. Pessoal da Banana, estamos na entrega de novo. Um abração.
2: Valeu, guri. Bom trabalho pra vocês. Também ligaditos na número 1 da música gaúcha, hein? 6:28. Vamos embora nesta manhã. 4335-3320 pra você. Ele também já está ligado, rapaz. É, já. Tá na hora, né? Tá na hora dele tomar o remedinho dele. Aham. Se não, vou te contar, né? Aquela betoneira pega voo. Azar.
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0: super nice, tale Sindio guapo, essa rádio maravilhosa que nos abençoa. Tudo é maravilha, essa música vai pra todo aquele caqueiro, pro Pimpim, pro Chum, pro Burim, pro Gigi Banana, pro Brito, pro Fernandão, ah, e pro Neguinho da Batola, que deve estar fazendo, trabalhando, noite, e demorinha, noite, que hoje é apenas quinta-feira, que tenhamos um dia abençoado, noite, e vamos trabalhar, porque que é bom, custa caro, mas é bom, que coisa gostosa, noite,
1: São 6 horas e 29 minutos e 6h29. É uma barbaridade, né? Grande, grande. O amigo Jaime Pezente também está ligado na cidade de Timbé do Sul. Bom dia, Jaime. Um abraço pra você também ligado aqui na número 1 da música gaúcha. Tem César Oliveira e Rogério Melo.

Muito bem, aí está na nossa FM Nativa o César Oliveira, Rogério Melo, Regalo na programação, já tem Zé Moraes, tem Mano Lima também na nossa programação, Grupo Rodeio na número 1 da música gaúcha.

0: Por aqui o nosso amigo João Matos também está ligado na 99.5, né, João? Bom dia.
1: Alô, Sidney, tudo certo?
0: Tudo bem.
1: Ô, Sidney, toca a volta do Tordilho Negro aí, manda lá pro tio Caiá, pro tio Dego, pro Alemão da Cachoeira, pro meu amigo Eli lá do Poço Negro, pra todos na escuta aí. Valeu.
0: Valeu, um abraço, João Matos, curtindo a nossa programação. Você sabe que aqui nós gosta da confusão, né?
1: Será que ele não sabe conversar que nem as outras pessoas?
0: Que coisa de louco, tio. O nosso amigo bruxo de Timbé do Sul também está ligado aqui na nossa FM Nativa, beleza, tio Guri? Grande bruxão. Opa! Você é a alegria das manhãs aí do vale. Ô, tio Guri, um abraço aí. Amigo Alcide Stecanella, curtindo por aqui a número um da música gaúcha também, né? Agora são 6:35, 6:35, tem Mano Lima.

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1: Muito bem, simbora por aqui com o melhor da música gaúcha. Quem também está ligado aqui na 99.

0: cara. Te bloqueou, cara. Não manda mais nada, cara. Só incomoda, cara. Por favor, né?
1: Ô, cara. Tu só incomoda, né? Que o alemão só incomoda outro áudio, né?
0: Chato.
1: Cara chato.
0: Manda lá pro pai lá, ó.
1: Só não manda mais nada lá pro pai, ó. Tô estabilizado, tá, ô Diego? Tu também vou te contar, né? Tu sabe que aqui pra cada situação tem um áudio, né? O amigo Serrano, mateando e curtindo a nossa programação lá em Praia Grande, Zona Nova Praia Grande. Buenas, tchê! Ótimo dia pra você ligado também por aqui no Manhã Nativa. Zé Moraes e o Pidão.
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Aí está ele, Zé Moraes e o Pidão, na programação da número 1 da música gaúcha, para você ligar direto na melhor e com o apoio também, amigo ouvinte, de Made Kiko, hein? 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

0: 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Fernandão, Brunão, deve ir sumido, né? Coisa de louco. Tá pegando por aí, será? Tá dançando e tal. Quem mais por aqui acompanhando a nossa programação? Muito bem, é o Diego Véio, o Ângelo Simão também curtindo por aqui na CFM Nativa, José Ricardo, amigo Kel, já já o recado de vocês, as músicas, né? Opa, por aqui também, né? 4835332000 pra você ligar dito, né, João? Já já tua música também. Grande Lombardi. É, Lombardi. João Santos, um abraço a João Santos também, né? Curtindo 99.5. E nós seguimos com a música, já já tem Grupo Rodeio, Garotos de Ouro e também Walter Moraes no Manhã Nativa.
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1: Muito bem, simbora por aqui com o melhor da música gaúcha, meu amigo Cristiano, hein? O cara aqui, ele vou te contar, né? Tá, está complicado pro lado dele, né? Que é isso, Reginaldo?
2: Não, mas eu vou. Não quero saber.
1: Ele vai, será?
2: Já que ele não quer, ela fica em casa. É assim agora, não tem essa de montar muito cavalo. Um pouquinho até pode montar, mas não muito, sabe?
1: Que verdade. Rapaz, eu admirei, né? Ele no sabadão lá na trilha do Mendes, sozinho. Olha, isso é raro, hein? Mas se bem que alguém representou o grupo, né? Porque vou te contar também, né, o Pimpim? É, uns pau mandado, né? Serrano, diga lá, Serrano.
3: Gandioto.
1: Opa.
3: O único que liga pra Brasil na rádio. Que não faz fofoca só eu.
1: É, isso tem razão.
3: Mas essa aqui não é fofoca. Ontem o Vanderlei, do Recanto do Bugio.
1: O engenheiro.
3: De aniversário.
1: Isso.
3: A Márcia mandou os parabéns pra ele. E ele tinha um porco lá, uns 80 quilos pra carnear.
1: Tinha, né? Pelo jeito foi, né?
3: E ela falou que tá aniversário, se lembrar. E lá. Falou que ia matar o porco, Só não falou na rádio. Falou, não sei o que vai acontecer. Todo mundo soube. Começou a chegar gente. Ele foi lá e quebrou duas costaneiras do chiqueiro e soltou o porco. A mulher disse assim: a água já ferveu. Dizer, já a água já ferveu, porque o porco escapou, foi pro mato. Então, olha o que o homem fez.
1: Livrou o porco.
3: Já lembrou seu carnê, esse porco, eles vão comer tudo o porquinho. Quebrou as costaneiras e soltou o porco pro mato. Ô, Vanderlei, aí.
1: Claro, isso aí eu te contar.
3: Todo mundo deu um bom dia disfarçado e foram embora.
1: Isso aí atravessa o mar, né? Vai e volta, né? Uns três vezes. Grande, grande. Por aqui se bora, com o melhor da música gaúcha sempre. 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

0: Aí está ele, o Baitaca do Fundo da Grota, por aqui na programação da número 1 da Música Gaúcha para você. Ligadito por aqui também o nosso amigo Edson Zanetti. Hoje, Cocal do Sul. Buenas, tchê. Abraço a você, ligadito, sempre na nossa programação. Também nosso amigo Sandro Oliveira, lá em Jacinto Machado. Abraço pessoal de Jacinto Machado, curtindo também o Manhã Nativa, que tem o apoio.
1: Puxa essa gaita,
0: 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Os colaboradores, apoiadores aqui da programação da número 1 da música Gaúcha, vem aí, o informativo da Fecoagro, Mampituba Notícias, e eu volto às 9 horas no programa Expresso Campeiro. Por aqui também acompanhando nossa programação, nosso amigo Tchuneri, grande Tchuneri, pediu a música Querência Amada, eu rodo pra você, também vai lá para Sheila, acompanhando nossa programação na cidade de Forquilhinha. Um abraço e até às 9 horas no Expresso Campeiro.

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3: 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Juntos, somos mais fortes.
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3: Fecoagro lança a linha Biomais e amplia a presença no mercado de jardinagem e varejo. Sindicarne e Federação FETAESC elogiam o avanço político conseguido pelo setor agro nas eleições de 4 de outubro. Essas e outras notícias logo após a nossa mensagem cooperativista.
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3: Alô, amigos do sul do Brasil, eu sou o René Roberto e hoje é quinta-feira, edição de 8 de outubro de 2026. E essas são as notícias. Produtores rurais e empresas do setor com débitos inscritos em dívida ativa da União têm até as 19 horas de amanhã para aderir às condições especiais de regularização previstas no edital de transação por adesão PGDAU número 11 de 2026. A Federação da Agricultura e Pecuária do Estado de Santa Catarina, FAESC, alerta para o prazo e recomenda que cada contribuinte analise as condições aplicáveis à sua situação. A medida reúne o Poder Judiciário e órgãos fazendários, buscando estimular soluções consensuais para débitos tributários e reduzir litígios fiscais. Podem ser negociadas dívidas tributárias e não tributárias até 45 milhões de reais por contribuinte. Entre as condições estão entrada facilitada, prazos maiores para pagamento e descontos sobre juros, multas e encargos legais. O vice-presidente da Federação da Agricultura de Santa Catarina, Clemerson Argenton Pedroso, recomenda que produtores e empresários rurais aproveitem a Semana Nacional de Regularização Tributária. Segundo ele, quem possui dívida inscrita deve verificar em enquadramento no edital e buscar orientação contábil e jurídica para escolher a regularização mais adequada. Para Cleberson, a regularização facilita a organização financeira e oferece condições mais favoráveis para o pagamento. O edital também estabelece condições específicas para dívidas de pequeno valor sob responsabilidade de pessoa física, microempreendedor individual MEI, microempresa ou empresa de pequeno porte. Amanhã e sábado, a Fecoagro realiza uma parceria com a Junques Garden Center em Serraria, São José, Santa Catarina. O lançamento

0: da linha Fertilizantes Organominerais Biomais, com destaque para os produtos Fertimais Biomais e Cooperene Biomais. A ação marca a ampliação da empresa Fecoagro no mercado de jardinagem e varejo, levando as soluções da marca ao consumidor final. Durante os dois dias, os clientes poderão conhecer os produtos, conversar com a equipe técnica da Fecoagro e participar de uma oficina de adubação com orientações práticas sobre a aplicação e uso dos fertilizantes. A linha Biomais pode ser utilizada em vasos de flores, jardins, gramados, hortas, pomares e frutíferas. Os produtos estão disponíveis em embalagens de 1 e 5 quilos, pensadas para diferentes necessidades de uso. O Fertimais Biomais é indicado para base e plantio, enquanto o Cooperene Biomais é voltado à cobertura e manutenção, formando uma linha complementar para diferentes etapas do cuidado com as plantas. Para Jairo Lose, gerente comercial da Fecoagro, a expectativa em torno do lançamento é positiva.
1: A nossa expectativa é grande, pois o objetivo é atender o público urbano com fertilizantes à base orgânica, nas embalagens de 1, 5 e 25 quilos, otimizando assim o uso para todos os tipos de planta.
0: A construção da parceria com a Junques Garden Center foi conduzida por João Pedro Júnior, coordenador comercial de vendas da Fecoagro, responsável pela atuação da linha Biomais no varejo. O trabalho envolveu o contato com o ponto de venda, a apresentação da proposta da linha e a organização da ação de lançamento, com foco em levar a tecnologia da Fecoagro ao consumidor que busca soluções para jardinagem e pequenos cultivos.
2: Nossa parceria com a Junques foi interessante, que começou através de uma visita informal para conhecer um pouquinho sobre o mercado que eles atuavam. Eu fui muito bem recebido pelo Edson, gerente da unidade, onde ele me apresentou toda a estrutura da Junques e como funcionava o mercado deles. Após isso, nós apresentamos então a nossa linha e tivemos uma reunião com o proprietário da Junques, que é o seu Vilmar. Através dessa reunião, a próxima etapa foi acionar o nosso marketing, onde eles organizaram todo o lançamento das pequenas embalagens. E temos a felicidade de estar lançando dia 9 e 10 de outubro, entrando nesse novo segmento, onde a Junques é líder nesse mercado, uma referência hoje no mercado de Santa Catarina como Garden Center e Floricultura. Estamos no caminho certo, estamos com produtos certos, e agora vamos atingir o público certo.
0: Para a Junques Garden Center, às margens da BR-101, em São José, na Grande Florianópolis, a ação amplia as opções oferecidas aos clientes e cria uma oportunidade de apresentar de forma prática novas soluções para a nutrição e cuidado das plantas, como salienta o empresário Vilmar Junques.
3: Estamos muito otimistas com o lançamento da nova linha de fertilizantes da Fecoagro. Pelo que eu vejo, assim, são fertilizantes com a mais alta tecnologia, se tratando de adubos organominerais. São fertilizantes que têm os minerais que liberam rapidamente os nutrientes para as plantas, e o orgânico que libera mais lentamente, em diferentes sacos com 1, 5 e 25 quilos. Então é uma nova linha de produtos que a Junques Garden Center vai começar a disponibilizar para os mais diferentes clientes, tanto os jardineiros amadores, os clientes finais, como para os jardineiros profissionais que trabalham mais de forma profissional na manutenção e execução de jardins.
0: Além da apresentação dos produtos, a oficina de adubação permitirá que os participantes esclareçam dúvidas sobre aplicação, dosagem e formas de utilização em diversos tipos de cultivo. Na prática, isso se reflete na conexão entre Fecoagro, cooperativas, parceiros comerciais, varejo, conhecimento técnico e consumidor final, ampliando os canais de atuação e fortalecendo relações em diferentes etapas da cadeia. E a seguir, depois da nossa mensagem cooperativista, nossa última notícia. Aguardem.
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0: E agora atenção para a última notícia. Mais duas entidades do agronegócio avaliaram o resultado das eleições parlamentares em Santa Catarina, analisando as conquistas dos deputados estaduais e federais ligados ao setor agropecuário e cooperativista, e que tiveram apoio das entidades do agronegócio e do cooperativismo que já prestaram serviço ao setor. Para o presidente da FETAESC, Federação dos Trabalhadores da Agricultura de Santa Catarina, José Walter Dresch, o apoio que os sindicatos pelo interior do estado ligados à sua federação contribuiu com a distribuição de material e recomendando os candidatos. Ele destacou que agora precisamos acompanhar os trabalhos dos eleitos?

0: cobrando mais ações em defesa dos agricultores.
1: E agora esperamos que os deputados estaduais e deputados federais eleitos se aproximem cada vez mais do setor e façam a representação das demandas que o setor necessita e tem uma certa urgência. Então esse é o nosso sentimento, sentimento de agradecimento às lideranças que distribuíram o material, que contribuíram para que esse resultado fosse o melhor possível, e agora vamos acompanhar. Vamos ficar perto desses parlamentares eleitos a nível estadual e a nível federal para que o pleito do setor produtivo seja contemplado e que nós possamos ter melhores resultados nas políticas que venham atender o setor que é tão importante para a economia catarinense e para a economia brasileira.
0: Por sua vez, o diretor executivo do Sindicato da CAVE, Jorge Lima, lembrou da importância do agro para a economia catarinense e que os políticos podem contribuir para que o modelo cooperativista e agroindustrial continue crescendo no estado e, por essa razão, as entidades que representa engajou-se as demais em busca de apoio aos candidatos do setor.
2: Ao analisar o final do pleito eleitoral com relação à eleição proporcional em Santa Catarina, verificamos que houve uma renovação de alguns deputados no parlamento estadual. Tivemos aí 35% de renovação. Vários deles mantiveram a sua posição. Dentre eles, deputados importantes, relevantes para o sistema do agronegócio catarinense. Isso é de extrema importância para que tenhamos pessoas que entendam que Santa Catarina é um estado que está muito ligado ao agronegócio, cujo PIB está correlato a mais de 30% daquilo que se produz em Santa Catarina e mais de 70% do volume de exportações. E agora, reafirmando esse nosso setor agropecuário como um todo, o sistema cooperativo, o sistema das agroindústrias, todos focados em trazer aos novos deputados os pleitos que são do setor e reafirmar com aqueles que foram eleitos, seja na bancada estadual ou federal, a importância deste segmento para Santa Catarina.
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1: Agora são 7:35, 25 faltando para as 8 horas da manhã dessa quinta-feira. Em sua versão 8 de setembro de 2026. Bom dia para você, meu amigo, da mesma forma, claro. Bom dia para você, minha amiga. Começamos nesse exato instante mais uma edição do nosso Mampituba Notícias. Até as 9 horas da manhã desejamos ter a sua companhia aqui através da 99.5 FM, a sua, a minha, a nossa Rádio Mampituba para todo o sul catarinense, norte e nordeste do Rio Grande do Sul. Da mesma forma, estamos com você por intermédio do nosso aplicativo disponível para os sistemas iOS e Android no seu smartphone. Mais informações, mais conteúdo, também com o nosso áudio aqui ao vivo, nas 24 horas diárias da nossa programação, você encontra no nosso portal totalmente reformulado. Mas se você quiser mais do que isso, por exemplo, imagem e som do que acontece aqui no estúdio, por vezes também dos nossos entrevistados, né, em outros locais, outras áreas, né, outros municípios, estados, países, também encontra na live do facebook.com/rádio Mampituba e no nosso canal no YouTube, o Rádio Mampituba FM. Da mesma forma, estamos ao vivo lá. Aliás, nas lives tem o espaço para você interagir, deixar o seu recado, participar aqui da nossa programação. Falando em interatividade, utilize o nosso 3533-2000. É o telefone que mais toca, mas é acionado em Sombrio e região. Também se trata do nosso conhecido folclórico WhatsApp. Vai lá, manda tua mensagem de texto, áudio, foto ou vídeo e faça parte aqui da nossa programação. 3533-2000, manhã de quinta-feira, 8 de outubro. Outubro, Sidney Candioto. Outubro também já está passando, né? Nesse momento, tempo bom, alguma nuvem no céu aí, Sidney, me ajuda. Temperatura registrando 19 graus aqui no centro de Sombrio, tempo bom, né? Tempo bom aqui no extremo sul catarinense. Falando nisso, vamos com a previsão do tempo.
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1: Previsão do tempo é com ele, é com o entendido expert no assunto para a Sicoob Credigia, Leandro Puchalski. Bom dia. Não plantei meu milho no domingo, Puchalski, porque tínhamos a informação de que a partir de domingo teríamos aí alguns dias de chuva seguidos, né? Não lavrei lá minha terra e perdi tempo. O Puchalski, agora vai ser difícil porque está previsto chuva aí para os próximos dias também. É assim mesmo? Bom dia.
2: Bom dia para todos os nossos ouvintes. Então, isso é uma confusão que eu venho percebendo aí dos comentários gerais, assim, né, das pessoas mais próximas, quando a gente anda pela cidade, assim, as pessoas têm muito essa ideia que vai chover 15 dias sem parar, que vai chover sem parar e tal, e eu não sei da onde essa informação ela surgiu. Talvez aí uma desconfiança minha seja desses aplicativos de celular, né? É. Quando as pessoas olham, vão ver ali o desenhozinho da nuvem e aí vê várias nuvens de chuva durante vários dias. Só que essa é uma informação, como é que eu posso dizer?

Uma formação sem uma análise de um profissional, é simplesmente retirada automaticamente de um modelo de previsão meteorológica. Né? Não vou aqui entrar muito em detalhes como isso ocorre, mas é sem uma análise. É como se a gente recebesse um exame de uma clínica, fosse no Google e colocasse ali o exame, desse uma informação e a gente achasse que aquilo ali é a solução, não precisa ir no médico. É mais ou menos isso. O médico ele vai lá, vai na

0: para mais, né? E na prática não é isso que acontece e não é esta a previsão, né? A gente sempre fala aqui seguidamente, a chuva ela ocorre, tem previsão de chuva para vários dias, mas não vai chover direto, vai ter períodos de melhoria, vai ter períodos de um tempo mais seco, depois vai voltar a ter chuva. Então é esse cenário que acaba acontecendo, porque são janelas de tempo instável, são momentos dos dias onde a chuva ela vai aparecer, só que para todos os dias, por exemplo, de hoje até a semana que vem, para todos os dias, se você me perguntar, todos os dias eu vou trazer a informação de chuva. Só que não vai acontecer isso direto, ela vai intercalar períodos de melhoria. Então é nessa condição que a gente tem a previsão aí da sequência, não só aqui para o sul do estado, mas para a região sul do Brasil como um todo.
1: Vou poder plantar o milho? Não abusando dos seus conhecimentos de agropecuária, de agricultura.
0: O meu conhecimento é meteorológico. Eu não entendo de agricultura, não entendo de plantação, não vou poder te ajudar nesse sentido. O que eu posso contribuir, fora brincadeira, né? Uhum. O que eu posso contribuir é com informação meteorológica. E aí, para ti, para o ouvinte, independente da atividade profissional que cada um tenha, a meteorologia ela serve como uma informação para uma tomada de decisão. A tomada de decisão são das pessoas. Então, assim, elas que sabem dentro do seu trabalho o que elas precisam. É suficiente, por exemplo, no caso de plantar milho, a gente ter só as janelas de tempo seco e vai lá e planta e está tudo certo? Então, vai ter uma condição favorável. Não, eu preciso plantar, eu preciso que fique aí por um tempo em tal condição meteorológica. Bom, aí já é uma outra situação. Então, é nesse sentido que a meteorologia, ela contribui para que as pessoas tenham mais uma informação dentro da sua atividade profissional e aí possam tomar a sua decisão. Basicamente, é isso. Então, assim, hoje, por exemplo, a gente está começando o dia com um tempo mais seco, apesar de já ter uma boa presença das nuvens, está chovendo bem, chovendo com temporais dentro do Rio Grande do Sul, ainda não muito nas cidades gaúchas próximas a nós, está um pouquinho mais dentro do estado gaúcho. Então, para nós aqui, a gente vai seguir aí com o céu mais nublado, mas com tempo seco durante boa parte dessa quinta-feira, mas até terminar o dia, quanto mais ali no meio da tarde, noite para sexta, já tem previsão de chuva, e a sexta-feira também tem previsão de chuva, mas de novo, apesar de poder chover nessa sexta-feira em qualquer um dos turnos do dia, não vai ser direto, vai intercalar de novo com um período de melhoria, mas a sexta-feira ela tem previsão de chuva.
1: Para o Rio Grande do Sul, a chuva parece que deve ser mais acentuada, né, Puchowski?
0: Então, também tem esse cenário. E talvez isso também seja um dos motivos que às vezes as pessoas entendam que vai chover sempre, isso não vai parar. Porque hoje em dia, né, a gente tem muita informação, né? Uhum. A gente às vezes não tem tempo de se aprofundar muito ali, pega só uma parte. Às vezes é uma chuva que está prevista com uma intensidade maior, mas às vezes a gente não percebe que não é na nossa região, é numa região próxima. No caso de hoje, chovendo bem forte já choveu volumes bem altos ali pela parte a oeste do Rio Grande do Sul, que é a região, tanto hoje quanto amanhã, que mais vai sofrer aí com altos volumes de chuva.
1: Tá certo, meu amigo, muito obrigado, tenha um bom dia. Se o milho frutificar de uma forma que a gente espera, vou lhe encaminhar o resultado da produção depois.
0: Tá bem, mas isso é para vender no verão? Como é que é, qual é a ideia?
1: Olha, a hora que tiver no ponto, a gente colhe. Ah, é consumo então, tá. próprio.
0: Ah, coisa boa. Então tá. Fico no aguardo, então.
1: Um abraço, até amanhã.
0: Um abraço, tchau, tchau.
1: Leandro Puchowski com a previsão do tempo aqui no programa, sempre com o oferecimento de Sicoob Credija.
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1: Diariamente também, informações do agronegócio, sempre no primeiro bloco aqui do nosso programa. Olha, saiba como identificar a tripanossomose bovina e proteger o rebanho de prejuízo.

0: juízos.
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2: A tripanossomose bovina é uma das doenças que mais provocam prejuízos silenciosos no campo, impedindo que os animais atinjam seu potencial produtivo. Com sintomas fáceis de confundir, como diarreia, abortos e apatia, ela reduz a imunidade do rebanho e pode cortar a produção de leite em até 70%. Na fase crônica, a mais comum no Brasil, os exames simples costumam falhar, dando a falsa ideia de que os animais estão saudáveis. Por isso, nada de medicar às cegas. O controle exige exames específicos antes de tratar. Quarentena rigorosa, combate às moscas, além do fim do reuso de seringas e higiene no manejo. De Florianópolis, da Rede de Notícias Acaerte, Carol Denardi.
0: Repórter Carol Denardi trazendo a informação do agronegócio. Temos mais uma aqui, o Sidney Candiotto. O Distrito Industrial de Rio Grande poderá ganhar mais um importante investimento que impactará tanto na economia da região sul como na ampliação da matriz energética do Rio Grande do Sul. A cidade negocia a instalação de uma indústria direcionada para a transformação de arroz em etanol. O aporte da fábrica deverá ser de R$1 bilhão, de acordo com o secretário de Desenvolvimento, Inovação, Turismo e Economia do Mar, o Sindmar de Rio Grande, Vitor Magalhães. A localização da planta é estratégica para o empreendimento, com ótimo potencial para recebimento de matéria-prima e escoamento da produção do produto acabado dentro de um dos maiores portos do nosso país, reforma ele. Está aí, portanto, reforça, né? O dirigente. Rio Grande negocia a instalação de fábrica de etanol de arroz de R$1 bilhão. 13, faltando para as 8, antes do intervalo comercial, as manchetes dos jornais.
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0: Folha de São Paulo, na capa de hoje da Folha, Flávio Bolsonaro avalia se eleito pacote para cortar até R$250 bilhões. O Estado de São Paulo, Flávio mira maioridade penal e judiciário. PT tenta apressar PEC da escala 6x1. O Globo, eleição amplia incerteza sobre implementação da reforma tributária. No Estado de Minas, rotina de risco. Rotina de risco para quem trafega pelas rodovias das Minas Gerais. A maior malha viária do país, né? Perigosíssima, aliás, diga-se de passagem. No Zero Hora, fim da 6x1 vira queda de braço no Senado. Na campanha, Flávio e Lula trocam farpas. No Diário Gaúcho, ontem tivemos o reinício do Campeonato Brasileiro da Série A. Olha, o Inter entrou em campo, o Grêmio também. Do lado vermelho da história, vitória para renovar o fôlego internacional. Venceu, não foi qualquer um, venceu o Corinthians, 2x1. 2x1, vitória do Colorado, que apesar dos 3 pontos, não saiu da zona de rebaixamento. Não saiu. Mas alternou, mudou uma posição na tabela de classificação. O Inter subiu e teve um time que ficou atrás do Inter, também na zona de rebaixamento. Quem foi, Sidney? O Grêmio que perdeu, empatou ontem. Tava vencendo até os 42 do segundo tempo e o Remo foi lá e pimba. Empate veio com queda na tabela. O Grêmio empatou com o Remo lá em Belém do Pará e o Inter venceu o Corinthians no Beira-Rio ontem, né? Pelo Campeonato Brasileiro da Série A. Daqui a pouquinho a gente vai falar sobre o esporte aqui no programa. E isso está também na capa do Diário Gaúcho, no Correio do Povo. Articulações se desenham no Rio Grande do Sul em apoio a Flávio e Lula. E fechando aqui as manchetes dos jornais com a capa de hoje do Correio Brasiliense, letrinha miúda, aí judia da muita gente aqui, Sidney. Aí tem que clicar em cima para aumentar o tamanho da fonte para podermos enxergar aqui, né? Foco maior no ensino emergencial, na capa do Correio Brasiliense. Muito bem. Agora, 11 faltando para as 8, vamos.

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0: Agora são 7h54, é isso mesmo, já 6 minutos, né? 6 minutos faltando para as 8h. Daqui a pouquinho eu vou conversar aqui no programa. Já esteve conosco a prefeita de Sombrio, Gislaine Cunha, importante liderança, né? Do MDB, avaliando as eleições 2026 aqui no município. Também o deputado federal eleito do Partido Progressista, José Milton Schaeffer. Outras pessoas importantes, né, na estrutura das demais siglas aqui da nossa região, da mesma forma, estão sendo convidadas, estarão conosco aqui no espaço democrático do seu rádio.

0: E hoje são os representantes do Partido Liberal, o coordenador regional do PL, também assessor especial da Casa Civil do Governo do Estado, André Fernandes, estará aqui conosco. E também ainda o Rafa, enfermeiro, secretário de saúde do município, mas sobretudo na condição também de liderança do Partido Liberal. A dupla estará conosco aqui hoje, o Rafa, enfermeiro, e também ainda o André Fernandes, já dentro de instantes. Assim que o André terminar a corrida do dia, né? O exercício físico também é importante. Daqui a pouquinho eles conversarão aqui com os nossos ouvintes. Mas agora está na hora do comentário de Alex Bristotti.
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0: Como é o modus operandi dele, como todo e qualquer incompetente que transfere responsabilidades, Renato Gaúcho já disse que a culpa do Grêmio estar nessa posição é do técnico antigo. Ô Alex, bom dia.
2: Oi, Laur.
0: Ah.
2: Tá cortando?
0: Não ouvi essa pergunta, né?
2: Não ouvi, tá.
0: Tu sabe o que eu encontrei outro dia aqui no nosso banheiro B, aqui ali no depósito ali? Duas latinhas de óleo de peroba.
2: Ah, é. Daquela do índiozinho?
0: É, aquela. Eu acho que eu vou mandar aí pra Santa Rosa do Sul.
2: Ah, mas o Renato é coerente, né? Isso, claro que é resultado ainda do técnico anterior, né?
0: Ah, sim.
2: Agora, cara, perder gol como aquele enamorado perdeu ontem, não tem técnico que resolva, né?
0: O Renato
2: só
0: não
2: se
0: pode
2: o Renato,
0: fazer nada, né?
2: Só se o Renato entrar em campo, pegar a bola e fazer o gol, né?
0: Certo.
2: É, daí também não tem como, né, cara?
0: Uhum.
2: Não. O Grêmio, olha, já tô começando a aceitar mais a queda do Grêmio.
0: O quê? Repete.
2: Já tô começando a aceitar a queda do Grêmio.
0: Gravou isso, Ney? Tá.
2: É, já tô começando a aceitar, porque depois da partida de ontem, um time que não ganhou nenhuma partida fora de casa, ganhando até os 42 de segundo tempo, perdendo o gol, me tomar um empate do Remo. Aí tem que apanhar de Remo mesmo, né? Se eu sou um dirigente do Grêmio, o enamorado, eu chamo ele, eu digo, ô meu amigo, teu contrato tá rescindido agora. O que tem de multa, de coisa, nós vamos te pagar tudo, mas tu some. Pelo amor de Deus. Faz o que tu quiser, mas tu não volta mais com a equipe, tu te some daqui.
0: O jogo-chave do Grêmio, eu acredito que é o próximo.
2: Não, o jogo-chave era ontem, Laura.
0: Até por uma questão anímica e a tabela de classificação. Se o Grêmio perde ou empata com o Internacional, meu amigo, a crise está instalada no Grêmio.
2: É, mas o jogo-chave era os 3 pontos ontem, porque não dá de tu perder 2 pontos pro Remo.
0: É, se bem que o Grêmio até agora no campeonato inteiro não venceu nenhuma partida fora de casa, né?
2: Sim. É, quer manter o tabu, né?
0: A regularidade.
2: É, eu acho que é isso. Eu acho que eles querem manter o tabu de não vencer mesmo, né?
0: É.
2: Já o Inter acertou com o Corinthians ontem, né? Aquela entregada do segundo gol ali foi esquema, né?
0: Mas como?
2: Ele tem esquema. Não sei.
0: Ué, como é que tu faz uma acusação dessa gravidade? E sem provas, sem saber o motivo?
2: Aí, a minha liberdade de expressão.
0: Liberdade de expressão é uma coisa, agora inventar a história é outra.
2: Não, a minha liberdade de expressão, eu posso.
0: Não, ninguém inventa notícia. Ninguém inventa fatos.
2: Não é, Laur.
0: Tem que ter um embasamento.
2: Tu sabe que as coisas mudam.
0: Tu tá em muito grupo de WhatsApp.
2: O sistema. Bota a culpa no sistema, Laur. O sistema.
0: Vou te dizer uma coisa, o Corinthians está se aproximando da zona de rebaixamento, engatou a 7ª derrota seguida, o técnico foi mandado embora ontem, e tu tá dizendo que o Corinthians entregou pro Internacional?
2: Eles queriam derrubar o técnico, Alaor, não entendeu.
0: Ah, sim.

0: E com isso corre o risco do time ser rebaixado.
1: Não, mas é que ainda dá tempo de não ser rebaixado. Agora, se continuar com o Diniz, ia ser rebaixado.
0: Entendi.
1: Tu entendeu?
0: Entendi.
1: O Diniz é um porre de técnico. Ele é insuportável como técnico, Diniz, segundo aí os boleiros.
0: Qual foi o maior título do Renato Gaúcho como técnico?
1: Libertadores.
0: O Diniz também é.
1: Não, tu não quer comparar a história do Renato Gaúcho com o Diniz,
0: só
1: né?
0: Só te trouxe um dado, eu não vim aqui no achismo, eu te trouxe uma informação.
1: Não, e o Renato, e Copa do Brasil, o Renato tem quantas?
0: Não, tô falando do maior título, como referência. O Renato Gaúcho mostra no DVD dele como técnico o maior título. É campeão da Libertadores. O Diniz também, campeão da Libertadores, pelo Fluminense, coisa que o Renato Gaúcho não foi, perdeu a final em casa.
1: Daí tens razão, né? Porque o Fluminense é muito menos time que o Grêmio, né?
0: Isso.
1: Aí conseguir ser campeão da Libertadores com o Fluminense, né?
0: Vice.
1: Pode ser um feito, pode ser.
0: Vice. Vamos lá, muda de assunto, muda de pauta aqui. Já corrompemos parte do nosso tempo falando de assuntos aleatórios como é o futebol. STF começa a fazer acenos para Flávio Bolsonaro.
1: O STF tá vendo que o Flávio, né, venceu o primeiro turno e tem, né? Pelo menos na história mostra que quem vence o primeiro turno vence o segundo. E aí, rapaz, até o Xandão já tá mais light. Meu amigo. Começou com aquela Débora do Batom que foi para o semiaberto, né? Embora a decisão havia sido assinada na sexta-feira antes da eleição. Para que ela passe para o regime semiaberto, né? Ele reconheceu aí que ela cumpriu requisitos legais e descontou 212 dias da pena por trabalho, leitura e aprovação no Enem.
0: Tá.
1: Ela continuará em prisão domiciliar, mas agora no regime semiaberto, decisão do Xandão.
0: Uhum. Lembra que eu falei ontem do apoio do Michel Temer? Lembra?
1: Uhum.
0: Lembra o que eu disse? Quem foi que escolheu Michel Temer como o Alexandre Xandão. De Moraes como ministro do STF?
1: O Temer.
0: Somou um mais um?
1: Somou tudo vai se encaixando. Agora outra lá, visita de Flávio Bolsonaro ao pai Jair Bolsonaro, a PGR, que é o Paulo Gonet, aquele que gosta de tomar uísque e fumar charuto com o Vorcaro.
0: Sim.
1: Ele
0: eu
1: disse
0: dizer que é coisa boa, mas não gosta.
1: Ele disse que não vê motivo para proibir a visita de Flávio a Jair Bolsonaro. E disse, mas quem decide é o Xandão.
0: Certo. Agora eu te pergunto o seguinte, e o eleitor que foi para a urna crente de que ia haver uma cassação em massa dos ministros do STF, que foi atrás daquela pauta, como é que ele fica agora se isso não acontecer?
1: Lor, mas aqui o pessoal tá acenando, mas não significa que não vai acontecer, né?
0: Foi o que eu perguntei, se isso não acontecer.
1: Eu acho que pelo menos um vai ter que cair.
0: Um boi de piranha.
1: Que vai ser o Alexandre de Moraes.
0: É.
1: Sabe por quê? Porque a queda do Alexandre de Moraes vem junto com uma pizza do caso Vorcaro. Deu? Uma pizza sabor Vorcaro. Daí o restante do pessoal que se melou com o Vorcaro fica tudo imune, porque daí cai o Xandão, entendesse?
0: Mas daí solta o Vorcaro também?
1: A Laur vai anular todos os processos, a Laur, daí tem que soltar.
0: O Vorcaro vai voltar a fazer festinha?
1: Claro, o Lula não anularam tudo.
0: Olha só.
1: E o Lula não voltou a ser presidente. Tu acha que eles não arranjam motivo pra anular tudo do Vorcaro?
0: Pois é.
1: Anula, diz que o Xandão tinha vício no processo, porque o Xandão fazia isso, o Xandão fazia aquilo, ou que o André Mendonça exagerou nisso, exagerou naquilo.
0: No fundo, o Vorcaro é uma pessoa boa, distribui riqueza, né?
1: Devemos dizer, solta o homem.
0: O problema é só de onde ele pega essa riqueza que ele distribui, né?
1: O povo não condena o Vorcaro, o povo tá condenando o Xandão, ou parte do povo, né?
0: Certo.
1: Porque tu não vê bandeiras ou manifestações maiores dizendo prisão perpétua ao Vorcaro.
0: Bandido bom, né? Bandido morto.
1: Isso, não tem nada disso aí.

0: Meu irmão, meu. Como é que o Alcolumbre chamou ele? É meu amor? Oi, né? Oi, meu amor. Meu Deus do céu. Ô, meu irmãozão. Como a gente aqui não.
1: Eu tenho que te lembrar, e a gente mesmo aqui se policiar, porque nós ainda estamos em período eleitoral. Não dá para falar tudo que a gente pensa. É, tem que
0: A
1: ser
0: gente
1: muito
0: é
1: aí.
0: papo reto, não tem curva. Tamo junto até o final da nossa vida. Bom, então, tu sabe que o Vorcaro é de tudo quanto é lado, né? Não tinha nem direita nem esquerda. Ele pegou várias lideranças políticas e tal, botou todo mundo dentro do bolso. Então, o objetivo dessa turma é liberar o cara, né? Por que que a delação dele nunca foi aceita? Porque eles não querem aceitar, porque eles sabem que daqui a pouco vão achar um gatilho para soltar o cara. E não vai ter a delação do cara. Mas vamos lá.
1: Enquanto isso, redes
0: Não,
1: sociais.
0: não, não, não. Deixa eu continuar as decisões aqui.
1: Pensei que já tinha mudado o assunto.
0: Moraes arquivou a investigação contra Alan dos Santos, Marcos Duval, Oswaldo Eustáquio, Ednardo Raposo, que era o pessoal da direita aí que tinha acusações de obstrução e incitação ao crime.
1: Alan dos Santos vai poder voltar ao Brasil?
0: Olha, já começa a liberar o trajeto dele para voltar, tá?
1: Olha só.
0: Então, já começa a liberar. O pessoal já. O Moraes acolheu o parecer da PGR dizendo que não havia provas suficientes. Então, o Xandão arquivou investigação contra o Lando Santos. Não sei se já libera ele para tudo, se tem mais alguma coisa, mas já começa a liberar o cara, né? Vai poder voltar ao Brasil.
1: Tá certo.
0: E o outro, o Gilmar Mendes, arquivou uma denúncia, né? Uma apuração de suspeita de estupro de vulnerável contra Alfredo Gaspar, o
1: Quem
0: vice de
1: é?
0: Flávio.
1: Certo.
0: O vice de Flávio. Lembra quando foi ele declarado vice? Lembra que já no outro dia disseram, ah, ele é acusado de estupro de vulnerável e tal, tal, tal. E aí tinha uma apuração sobre suspeita de estupro de vulnerável, mas Gilmar Mendes, aquele que é muito parecido com o João Plenário da Praça é Nossa, ele arquivou então. Diz que não tem provas suficientes, tal, tal, tal, e arquivou contra Alfredo Gaspar. Mais um aceno. Então o pessoal já vai acenando aí, né, para a direita, para Flávio Bolsonaro. Rogério Marinho, que é o coordenador da campanha de Flávio, já fez uma visita lá no STF. Então a República ela vai se ajustando, né? As melancias, como a deputada Júlia Zanatta frisa bem, né? É muita melancia, né, Laura? E aí as melancias então vão para lá, para cá. E aquele STF é uma carreta bitrem de melancia, né? Meu Deus do céu.
1: Quem perguntou isso aqui, Sidney? O Maicon da onde? Não colocou da onde? Não colocou o local de origem. O Maicon tá te perguntando. Bom dia. Uma pergunta para o Alex. Se o Flávio assumir, ele pode mandar investigar e ver o que foi escondido do 8 de janeiro, Alex?
0: Cara, não
1: Eu acho que não se
0: pode,
1: mexe mais nessa história, né?
0: eu acho que não, porque ele vai dar indulto para todo mundo, né? Então daí ele não vai buscar provar inocência através de arquivos e resgatar processo, até porque já tem condenação pelo STF, né? Então ele não vai mexer nisso, ele vai dar um canetaço de mas fugiu a palavra agora, Laura? Quando solta ali
1: O indulto.
0: o indulto, ele vai dar ali a soltura de todo mundo do 8 de janeiro. Então ele vai dizer, ó, tá todo mundo solto. Não vai ser isso, né? Ele não vai vir buscar ainda um arquivo, ou outro arquivo, ou uma filmagem. Não, não. Até porque, né, se existir alguma coisa, eu acho que deve nem existir mais, né? Já apagaram tudo, botaram fogo em tudo, enfim. Mas aí ele vai dar um indulto pra turma toda ali e vai liberar. Então, vai dar um ponto final, né? Não vai buscar meio e vai direto no final.
1: Tá bom. Obrigado pela pergunta e pela participação, pela consideração, o Maicon. Agora, para encerrar, vamos lá, rapidinho, rapidinho. O Sidney Candioto está agoniado já aqui. Redes sociais virando campo minado, me lembrou uma música do Rock Gaúcho.

0: É campo minado, é campo minado. É, fica ligado aí, né, meu irmão? Pode pisar numa mina, é campo minado, e a rede social é campo minado.
1: Sim.
0: É, por quê? Cara, tá um tiroteio, Alaor. É tudo quanto é coisa, tá? As redes sociais estão lotadas de denúncia, de levantamento de suspeita de uma coisa, do outro, estão se atirando tudo. Eu percebo um desespero maior na parte da esquerda, né? Porque tá tentando reverter as coisas, né? Ou de Lula, impressão minha, né? Que o pessoal tá tentando criar fatos novos para engajamento de rede social. É, e inclusive quando desligar aqui a Laor, a ligação, eu não vou excluir a rede social, mas eu vou pegar os aplicativos, eu praticamente duas redes sociais que eu olho, Facebook e Instagram. E aí eu vou pegar, Laor, e eu vou botar os aplicativos, tirar das telas principais e vou botar lá em telas secundárias para o menos possível olhar. Porque nesse momento tá muito difícil você acessar as redes sociais, né, por um caminhão de informações que muitas vezes não condizem com a realidade, né? E a gente aí, né, vai buscar informação em veículos oficiais, em fontes, né, e não se baseando pela rede social, né, que neste momento aí não dá para acessar. Tá tipo programa de TV que puxa mais para um lado ou para o outro. Entra agora também um caminhão de informação que tentando, né, levantar alguma coisa ou tendenciar o eleitor a algum lado ou outro. Também tá difícil aí nesse momento. É, acho que não precisaria nem ter segundo turno, tá? Eu acho que tinha a eleição no Brasil, tinha que ser tudo decidido em primeiro turno e deu, né? Porque vira um requentar, né? E não sei se vai fazer bem depois que a gente comer.
1: É campo minado, saca onde pisa, meu chapa. Desdobra esse lance, dá uma pernada para lá do arame farpado. É campo minado. Bandalheira, um abraço, até amanhã.
0: Bandalheira, campo minado. Abraço, até lá.
1: Alex Bristotti, todos os dias aqui na nossa programação, com seu comentário, 12 minutos passados das 8 horas. O nosso destino será um intervalo comercial. O Rafael dos Santos, o Rafa Enfermeiro, liderança do PL, já está aqui conosco, a exemplo também do coordenador regional do Partido Liberal, assessor especial da Casa Civil, André Fernandes. A dupla fará uma avaliação das eleições 2026 aqui no município de Sombrio e região. É um instante só, já já retornaremos por aqui.
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8: Agora são 8:16, 8:16. Seguimos com o nosso Mampituba Notícias. Muito, muito obrigado pela sua audiência. Aliás, falando nela, vamos com a interatividade aqui dos nossos ouvintes, curtindo lá nossa transmissão, a Maria Salete Patrício Tramontinho, o Carlos Silveira, o José Borges de Freitas, o José Padilha, também o Rafael Silva Lisboa. O Valério Teixeira está com a gente aqui, o Valério Teixeira aqui de Sombrio, né, Sidney? Bom dia, rapazes. Bom dia, Valério. O José Padilha, bom dia. Que Deus abençoe todos nós. Bom dia, José Padilha. E o Rafael Silva Lisboa também está saudando essa quinta-feira de tempo bom aqui na nossa região. Bom dia também para você, Rafael. Falando em Rafael, Rafael dos Santos, secretário de Saúde aqui do município de Sombrio, importante liderança do Partido Liberal. Bom dia.
9: Bom dia Laor, bom dia Sidney, bom dia André, nosso coordenador regional aqui do partido. Estamos à disposição aí para falar um pouquinho sobre política, sobre saúde, o que vocês acharem melhor aí, Laor.
8: Certo, o André, o Rafael já citou aqui a presença do coordenador regional do partido, também assessor especial da Casa Civil do Governo do Estado, mas hoje aqui falando na condição de liderança também importante, organizador desse Partido Liberal já há algum tempo aqui na nossa região, André Fernandes. Bom dia.
10: Bom dia, Laor, bom dia, Sidney Candioto, meu amigo, Rafinha, o secretário de saúde aqui, vereador licenciado, mais votado no município de Sombrio, mais uma vez uma satisfação muito grande estar aqui com vocês.
8: Eu tomei cuidado de olhar para o pé dos dois, na hora que entraram aqui nos nossos estúdios, para ver se não estavam de salto alto, depois dessa eleição, depois dessa votação. Porque realmente eu não encontro paralelo na história eleitoral da nossa região, do nosso estado e do nosso país, analisando as eleições de 2026, o desempenho que teve o PL, o André.
10: Ah, sem dúvida, Laura, em especial pra gente que eu tô na coordenação do partido aí já há mais de 6, 7 anos, ajudando nessa construção desde quando o governador Jorginho ainda era deputado federal, então a gente iniciou um trabalho lá atrás com o grupo do PL aqui no primeiro momento, com a prefeita Gilane, que à época ainda era filiada no nosso partido também, foi vice-prefeito pelo nosso partido. Então a gente poder fazer parte desse crescimento durante esses mais de 10 anos aí ao lado do governador Jorge Melo e poder sacramentar isso numa reeleição, né, com percentual com o melhor percentual de votos dele na região sul, que foi a MESC novamente. Na última eleição em 22 a gente já havia conseguido esse feito. E agora novamente.
8: Na região sul ou em todo o estado?
10: Não, na região sul.
8: Na região sul. Passamos na frente da. Claro, o partido aí teve melhor desempenho da região da ANREC e da Amurel.
10: Isso, a gente fez quase 77% de percentual aqui. Todos os municípios da MESC a gente superou o percentual estadual do governador, a não ser no Arroio do Silva. No Arroio do Silva a gente fez 65%.

0: 84%, mas, por exemplo, no Morro Grande a gente fez 84%.
1: Né? 84%?
0: 84% foi o nosso maior percentual na MESC, foi Morro Grande. Depois o Turvo, a gente fez 83% no Turvo. Né? Depois Jacinto Machado, quase 80%, Meleiro, São João, Santa Rosa, enfim. Né? Então foi algo que, obviamente, nos surpreende, não é o trabalho de uma pessoa ou de outra, né? Sou só um representante do partido aqui.
1: O partido não esperava tudo isso?
0: Não, não. A gente tinha umas pesquisas, apontavam uma vantagem, né, positiva, sem dúvida nenhuma. Nosso adversário, né, que se colocou no campo de direita também, que é o João Rodrigues, não conseguiu, né, imprimir uma eleição forte. Isso a gente via nas ruas. Eu, particularmente, não vi nenhum adesivo do João Rodrigues ou alguém fazendo campanha do João Rodrigues aqui na MESC. Eu ainda comentava que o pessoal, a pré-campanha dele foi mais forte do que a própria campanha, né? Mas acabou que...
1: Perdeu o fôlego.
0: Leva os CNPJs dos partidos, mas não leva, né, os partidos. Como aqui em Sombrio, por exemplo, no MDB de Sombrio, que é um parceiro nosso, que a gente está coligado já em algumas eleições, né, ele abriu mão de estar apoiando o João Rodrigues, onde tinha o candidato a vice-governador, e nos ajudou em Sombrio. Então isso também partiu muito esses percentuais das construções municipais, né, dessas construções que já haviam anteriormente.
1: É claro que nós estamos ainda no meio do processo eleitoral, porque tem segundo turno em alguns estados da federação e principalmente eleição em segundo turno para a presidência da República. Nós estamos ainda no meio do processo eleitoral. Mas já ficaram histórias, já ficaram posicionamentos, direcionamentos, e isso obviamente tem reflexo para o pleito de 2028 nos municípios. Daqui a pouquinho a gente vai falar sobre isso. Mas agora a pergunta serve para os dois, para o André e também ainda para o Rafael dos Santos, aqui o Rafa, enfermeiro. A que se deve esse desempenho? Foram as redes sociais, foi a gestão Jorginho Melo, foi a saudade do nome Bolsonaro, foi a militância, o que é que foi? Qual foi o motivo? Não precisa entregar o ouro pro bandido.
2: Eu vou fazer a fala que o Jorginho fez depois de eleito. Ele disse o seguinte: alguns partidos me subestimaram. Eu sou um cara que trabalho muito, eu sou um cara humilde e eu fui o governador mais municipalista que o estado de Santa Catarina já viu. Eu reconheço de perto as dores dos prefeitos e a gente conseguiu atender o pedido deles. Então isso para mim é um dos fatores mais importantes, que é o trabalho prestado que o governador fez ao longo do mandato dele, que conseguiu, assim como o André falou, aqui em Sombrio, o MDB ajudar ele em vez de estar com o João Rodrigues. Então isso mostra o trabalho do Jorginho Melo como figura política no estado de Santa Catarina, Laura. Esse é um ponto.
1: Sim.
2: Óbvio que tem, né, a questão do bolsonarismo em Santa Catarina, que a gente sabe que atinge aí as margens de 70%. A gente sabe que as redes sociais também têm uma repercussão muito grande. A deputada Júlia Zanatta usa muito bem isso, a Ana Campagnolo usa muito bem isso, a Carol Detone também usa muito bem isso. Você pode ver que aqueles com grandes votações expressivas usam também muito bem a rede social, mas também, Alaor, eles têm uma coisa que eu escutei ontem também na fala do deputado Pezente, reeleito, né? Fez 70 mil votos na outra eleição.
1: O único do MDB.
2: E fez agora 119, aumentou aí 50 mil votos a votação dele. E uma coisa que ele deixou muito bem claro é, ele falando do partido dele, né? Que o MDB tem que se reinventar e ver aonde que tá errando. E ele disse o seguinte: muro só serve para gato tá em cima e caco de vidro. Político tem que estar posicionado.
1: Essa mesma fala eu ouvi do Jerry Comper.
2: Isso.
1: Disse então, assim, a mesma coisa.
2: Político tem que estar posicionado. Então tu pode ver que aqueles que se posicionaram, tiveram um lado, defenderam uma bandeira, estão lá. Aqueles que ficaram com o pé em duas canoas, Lord, não estão em lugar nenhum e não se elegeram.
1: Sim.
2: Na minha avaliação é um pouco de cada coisa dessas que eu falei.
1: André.
0: Então, tudo isso que o Rafa apontou, né, é a realidade de tudo que aconteceu, né, Rafa? Mas tem um ponto muito importante, Alor, e eu acho que também foi decisivo, em especial pela performance do governador. Em muitas cidades

0: governador fez mais votos, né, do que o próprio Flávio. Então, muitas cidades.
1: Mas na fala do Rafa, ele disse o seguinte: olha, subestimaram o governador.
0: Sim.
1: Mas já haviam subestimado no pleito anterior. Não aprenderam?
0: No interior era o Sozinho Melo, né? Eles não apelidaram, né? Mas tinha todo um trabalho prestado também frente aos municípios, frente às obras. Eu, obviamente, sou suspeito a falar, né? Mas eu nunca tinha presenciado, né? E a Lourdes também, acho que nesses teus anos aí de imprensa, um governador que fez tanto pela nossa região. Eu não tinha presenciado isso. As obras aconteceram em todos os municípios, né? Pleitos que os prefeitos apresentaram, que as lideranças políticas apresentaram, e estão saindo do papel. Então isso também foi um fato determinante para que o governador, em muitos municípios, né, conseguisse atingir o percentual maior do que o próprio candidato a presidente.
1: Trabalho prestado.
0: Isso, que não tinha anteriormente. Não tinha.
2: Eu acho que eu acho, André, que esse foi o fato primordial. Esse é o primeiro, na minha opinião também. Concordo com o André.
1: Agora, o seguinte, nós tivemos diversos destaques do PL. Governador Jorginho Melo, aqui na nossa região. Qual foi a votação dele aqui no Sombrio?
0: Do governador?
1: Isso.
0: Quase 77% de votos.
1: 77% dos votos.
2: 13 mil e alguma coisa, não lembro agora.
1: Isso, foram eleitos Ulisses Gabriel, que quando candidato pelo PSD não havia conseguido o seu feito, bateu na trave, agora pelo PL foi eleito. Gessé Lopes, reeleito. Ricardo Guidi, que algumas pessoas não acreditavam na sua reeleição, diante do insucesso que teve como candidato a prefeito em Criciúma. Ricardo Guidi, reeleito. Também tivemos. Também no campo bolsonarista, mas de um outro partido, a própria Giovanna de Sá.
0: Sim.
1: E outros, né?
2: Guilherme Colombo.
1: Daniel Freitas, todos de Criciúma. Aliás, eu sou do estado com 7 deputados federais, né? Que maravilha para a nossa região. Mas o que fugiu, assim, eu vou chegar no nome dela, o ouvinte deve estar desconfiando de quem que eu vou falar. Fugiu de todos os parâmetros, acredito eu, de todas as expectativas. O próprio esposo dela, eleito deputado estadual, disse isso, Guilherme Colombo: olha, a gente esperava 250, no máximo 300 mil. Mas aí as urnas foram abertas, 500 e lá vai pedrada. Não parava mais de chegar a voto na urna para Júlia Zanatta.
0: Fez a votação de João Rodrigues, né? Quase a votação de João Rodrigues.
1: Isso não existe, gente. Aqui na nossa região, isso lá em São Paulo, Rio de Janeiro, mas mais de 500 mil de votos é realmente uma votação para chamar a atenção. E ela já disse: olha, tô no cenário para 2030. Né? Por que se chega a um resultado desse?
0: Trabalho prestado, mandato bem executado. A Júlia hoje, sem dúvida nenhuma, é das 10 maiores parlamentares de direito do Brasil. A Júlia é um nome hoje nacionalizado, né? Ela conseguiu atingir muito bem, por ser quem ela é. Eu acho que na política tu não inventa moda, tu não inventa personagem. Quem inventa personagem na política, né, tá fadado ao fracasso. Né? Tu tem que...
1: Ela é constante.
0: Ela tem a linha dela, ela tem coragem para brigar, ela sabe trabalhar isso muito bem, ela, não tem outra Júlia.
1: Eu vi um vídeo dela desafiando o prefeito Neguinho lá no centro da Forquilinha, na frente da prefeitura, o carro de som.
0: Então ela fala os anseios da sociedade também, e fiquei muito feliz pela eleição da Júlia, porque eu me lembro dela em 22, quando também ninguém acreditava, e eu falava: vai eleger bem. O Rafael lembra muito bem disso. Elegeu bem, obviamente eu também não esperava.
2: Mas esperava ali uns 300 mil. Eu esperava uns 300 mil votos.
0: Uns 250.
2: Eu achava que até uns 300
0: mas
2: era.
0: Mas ela quebrou um recorde importante, que fortalece muito o nome dela, sem dúvida nenhuma, para 2030. É uma votação quase de um candidato a governador, que foi o João Rodrigues, com 3 partidos.
1: Exato.
0: Entendeu? Então, eu fiquei muito feliz pela votação dela, não só dela, também por todo o Sul. Né? O PL do Sul conseguiu eleger 3 deputados estaduais e 3 deputados federais. Isso é um feito muito grande para o partido e que aumenta mais ainda a nossa responsabilidade para a próxima eleição municipal.
1: Na Assembleia, nós vamos chegar lá, segura.
0: Sim.
1: Na Assembleia Legislativa de Santa Catarina, são quantos deputados estaduais?
0: O PL?
1: Isso.
0: Fez 16 deputados.
1: Deu 16 deputados.
2: 16 estaduais.
0: A coligação do governador fez 22.
1: Nós temos 40, tá, gente? Nós temos 40.
2: Isso.
0: E a coligação do governador fez 22
2: deputados. Ô, André, sem falar que a votação que a Júlia Zanatta fez elegeu praticamente os últimos 2 colocados a deputados federais. Então, querendo ou não, tem que agradecer a votação que ela fez.
1: Puxaram mais candidatos.
2: Fizemos 7 federais. A expectativa era 6.
1: 7 federais. São 16 no total de Santa Catarina, lá em Brasília. Quase a metade.
2: Isso aí.
1: Vamos ao intervalo comercial, né, Cidade?

0: Na volta a gente vai falar das consequências dessa eleição aqui no município de Sombrio, o desempenho que teve o PL, não só no município, mas na região. Como vai ficar esse baralho? Já, dentro de instantes.
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0: Agora são 8:33. Queria que os microfones dos bastidores aqui estivessem abertos, mas a conversa continua sem nenhuma censura, gente. Mas, enfim, tínhamos que rodar aqui o intervalo comercial. Continuo conversando com o Rafa Enfermeiro, vereador mais votado do PL, liderança do partido, secretário municipal de saúde, e também ainda com o André Fernandes, coordenador regional do PL e também assessor especial da Casa Civil do Governo do Estado. Agora, antes de entrar na eleição municipal, é o seguinte: no governo anterior, Jorginho Melo teve que ter certas ressalvas, né? Reservar, ter ali uma cota e de reserva para partidos ainda que poderiam ter um posicionamento contrário à sua gestão, porque tinha representatividade. Diversos partidos. Mas agora, com o resultado dessa eleição, desempenho que teve os deputados estaduais, por exemplo,

0: e ligados ao governador, à sua coligação, o governador não terá a obrigação de, por exemplo, ter cargos direcionados a partidos tradicionais que porventura estiveram contra ele nas eleições. Ou estou errado, André?
1: Não, mais uma vez, na outra eleição já tinha acontecido isso, uma chapa pura, né? Mas mais uma vez o governador fez essa construção com o Novo, né? Com o Podemos e com o Republicanos, né? Mas são partidos com uma estrutura menor do que os mais tradicionais, digamos assim, né? E teve que abrir secretarias, né? E, enfim, dessa vez o governador não tem esse compromisso. E ainda, além do mais, na própria coligação dele, ele conseguiu eleger 22 deputados. Então, né, tem uma condição muito favorável de governo agora, que não é aquele governo que começa amarrado, né? O que a gente vê muito, em especial dentro de prefeitura, né? Que a prefeitura inicia toda
0: amarrada.
1: Ele
0: já disse, olha, para João Rodrigues e para Esperidião, a mim não terá emprego no meu governo.
2: É difícil.
0: Agora, senhores, vamos falar das eleições municipais. Cacifa, obviamente, o PL a querer subir na prateleira, querer galgar mais postos, né? Mais espaços, seja aqui em Sombrio, em outras administrações municipais. Já perguntei aqui para o Paulinho segunda-feira se o resultado das eleições lá no município de Ermo coloca o PL novamente no jogo. Como ele não pode ir à reeleição, evidentemente, para ter um candidato a majoritário, ele respondeu que sim. E aqui no município de Sombrio, qual será a pretensão? Pergunto para os dois, não se olhem, não se olhem para querer passar a resposta. Não subam no muro, não subam no muro.
2: Não.
0: E aqui no município de Sombrio, o que essa eleição diz para o PL? O que esse PL vai querer em 2028?
2: Alaor, então, sem sombra de dúvidas, o PL de Sombrio, não só o PL de Sombrio, o papel do André ainda é pior que o meu, porque o papel do André é tentar fazer o maior número de prefeituras aqui na MESC. O meu e o do resto do grupo do PL aqui de Sombrio é só daqui de Sombrio. O trabalho do André é mais árduo.
0: Sim.
2: Mas assim, ó, nós vamos ter o governador do estado reeleito com essa aprovação, né? Temos a maior bancada de deputados estaduais, maior bancada de deputados federais.
0: Três senadores. Dois eleitos agora. Né? Três.
2: Vamos ter o próximo presidente da República. Eu não tenho dúvida, Laura, de que o PL tem que acompanhar esse movimento estadual e nacional. O PL não pode ficar de fora da grandeza que é o PL hoje a nível de estado e Brasil, né? Porque hoje o PL é o maior partido do Brasil.
0: Sim.
2: Então, eu digo assim, quando me perguntam para mim, né, Rafa, como é que é o teu posicionamento quanto à eleição municipal? Eu sou um soldado do partido, nós temos um grupo político no qual a gente escuta e a gente vai estar pronto para o combate, se assim o partido entender de que é a vez e é o momento, né, do nosso grupo político.
0: Hoje é esse o entendimento?
2: Hoje esse é o meu entendimento pessoal do Rafa Enfermeiro. E não tenho dúvida de que é o entendimento dos meus colegas também. E nós estamos prontos. Tem muita coisa para acontecer. Nós temos parceiros políticos junto com a gente, que a gente tem que respeitar também, né, Laura?
0: Sim.
2: Que também tem as suas vontades, que também tem os seus desejos. E a gente sempre soube respeitar este espaço. Só que se chegar o momento e a vez do PL, a gente vai querer que eles também entendam que vai ser a vez do nosso espaço. É isso.
0: Foi isso que ficou decidido naquela reunião de segunda-feira?
1: É que a gente tem uma hora na política que não pode voltar, né?
0: Você
1: tem que ficar o pé e ficar.
2: Não pode vastrar.
1: E nós atingimos números, por exemplo, em Sombrio, o partido que mais fez votos para deputado estadual foi o PL. A gente fez 4.500 votos para deputado estadual nos nossos candidatos. E a gente fez uma estratégia em Sombrio que deu certo, né? Que foi dividir o partido. A gente não fechou o partido só para um candidato. A gente dividiu o partido, dividiu nossas forças para atingir o objetivo. Então, enquanto nós fizemos 4.500, os mais tradicionais, que é o PP e o MDB, fizeram 3.500. Então, fizemos 1.000 a mais. Né? Isso nos traz mais responsabilidade. Não só para a gente, como agente político, mas para o nosso grupo. Porque tem várias pessoas que fazem parte do partido.
0: 1.000 votos a mais num município que, historicamente, foi administrado por um ou outro partido.
1: Isso.
0: O PL ainda não entrou nessa história.
1: Justamente.
0: Pelo menos como chefe do Poder Executivo. A não ser naquela semana que o Rafa assumiu.

0: Isso.
1: Então é uma responsabilidade que vem crescendo, né? E obviamente o partido a nível estadual vai cobrar isso também, porque a gente, nosso trabalho como coordenador é entregar resultado.
2: O Jorginho Melo vai bater um fio, justamente. Vai querer conversar com vocês.
1: Então, tem diversos municípios aqui na MESC, falando agora um pouquinho da região, que a gente tem já bons quadros com condição de chegada a prefeito. Não vou mencionar nomes aqui para não esquecer ninguém, ou às vezes desagradar alguém, né? Mas a gente tem bons

0: líder, né, do processo eleitoral. Então, o nosso trabalho hoje é nesse sentido, já comecei a visitar, não tem descanso, não tem parada. As minhas férias eu usei na campanha. No Sim. mês de setembro eu estava de férias da Casa Civil, então fiz campanha tranquilo, né? E agora já retornei também aos trabalhos da Casa Civil e também nesse trabalho de articulação política, que é para construir agora essa eleição de 2028, que não tem dúvida nenhuma, Lor, que nós vamos fazer o maior número de prefeitos aqui na região da MESC.
1: Porque teve as duas eleições de 2018 e 2022. Depois, de forma sucessiva, obviamente, as eleições de 2020 e 2024 para prefeito. O desempenho do PL não foi repetido aqui nas prefeituras do que teve na eleição para o governo e também para a presidência da República em 2020 e 2024. Vocês esperam que isso seja diferente agora?
0: Na verdade, o partido, né, em todas essas eleições que tu mencionou, né, se pegares os números do partido, a gente aumentou consideravelmente.
1: Eu digo em número de prefeituras.
0: O número de vereadores e tudo mais. Né, as prefeituras, cada município é um mundo completamente diferente do outro. Isso. A gente constrói uma situação, tinha duas prefeituras que, né, aqui na MESC, que a gente poderia ter vencido numa construção, se tivesse cedido um pouquinho, porque política, para construção política, cada um tem que ceder um pouco. É um acordo. No acordo, eu sou advogado, eu sei. Cada
1: teve
0: um
1: gente que se arrependeu da teimosia.
0: Teve gente que se arrependeu da teimosia. Não pode levar o ego, porque o candidato, Alor, ele não é candidato de si mesmo, ele é candidato de um grupo. Não pode fazer uma candidatura igual o João Rodrigues fez. Eu quero ser candidato, eu sou candidato, vai fracassar.
2: Exato.
0: O grupo tem que te levar lá, o teu trabalho, tu vende, quando tu é candidato, tu vende a tua história, quem tu foi, o que que tu fez dentro da tua cidade, quem que tu ajudou, então é a tua história que tá aí em jogo, então pode ser candidato de si mesmo, então isso que eu falo, pessoal, construa, grupo tem que falar por ti, tu não pode falar pelo grupo, que eu sou o candidato, aí eu faço, não, o grupo faz isso, o Rafael tem a condição de pré-candidato, porque o grupo também fala isso, o grupo quer isso dele.
1: Uma liderança da região sempre me disse, o candidato ele tem que ser levado no colo.
0: Isso, justamente.
2: É um grupo, justamente. Tem que ser um grupo.
0: E o Rafa também soube construir isso, o Rafa é um exemplo disso, porque sempre com muita humildade a gente conseguiu conversar dentro do partido para que se tangenciasse, para que isso acontecesse. Né? E hoje o nome dele é um nome potencial, é pré-candidato também, vai estar à disposição do partido, né? Assim como outros nomes do partido, às vezes também, que queiram entrar nessa condição, mas a gente já tem um acordo dentro do partido já fechado para que o Rafael chegue nesse...
1: Né? O Rafa é o nome.
0: É um nome nosso, para ser o nosso candidato a prefeito. Né? E esse trabalho agora nós vamos fazer nos outros municípios para definir também esses nomes, para que já no próximo ano a gente possa apresentar, porque tem que antecipar as coisas também, a gente gosta de fazer com bastante organização e graças a Deus eu não tenho dúvida nenhuma que vai dar tudo certo.
1: Muito bem, Roberto Fontanella, bom dia a todos, bom dia Roberto, bom dia a todos vocês têm um ótimo programa, diz aqui o Roberto Fontanella, obrigado querido, obrigado pela audiência, pela opinião, pela participação. A Andresa Ribeiro, conhece?
0: Conheço bem, minha amiga.
1: Bom dia, Laú, bom dia Andresa, liderança também regional do PL. Bom dia aos amigos, doutor André, vereador Rafael, guerreiros, fizemos uma campanha com muita luta e por isso colhemos resultados nas urnas no extremo sul, votamos a luta para aumentar os votos. Aí eu não posso falar aqui, porque o período eleitoral ainda nós estamos em andamento. Andresa, querida, obrigado pela participação. Senhores, agradecemos por demais a presença aqui no programa. Alguma consideração ainda? Eu já tenho então, o que eu queria, que era o nome do candidato a prefeito. Então,
0: Alô, eu queria só.
1: Eu posso encerrar já.
0: Se tu me permitir só rapidamente falar pro pessoal da importância dessa eleição. É uma eleição decisiva do nosso país, é uma eleição que não é uma eleição para 4 anos, a gente tem falado muito isso dentro do partido, é uma eleição para 40 anos. É. Nós temos hoje.
1: Só não vai me pedir o voto aqui, pelo
0: menos. Não vou não. Pedir o voto, mas nós temos uma vaga aberta no STF. Mais 3 ministros irão se aposentar até o fim do mandato do próximo presidente da República e uma vaga na STF só se aposenta compulsoriamente aos 75 anos. Né? Então é uma luta muito grande que a gente tem, porque o STF hoje faz todas as decisões, não adianta ver, o Congresso faz a lei, o STF derruba a lei, né? Assim que tem acontecido, infelizmente, né? O atual presidente da República prometeu que não ia botar nenhum companheiro lá e botou os companheiros dele, o advogado pessoal dele, o outro que militava com ele, né? O Dino, enfim. Então, que as pessoas se interagem, conheçam um pouco esse assunto, porque é uma maneira também de a gente conseguir reverberar para as pessoas a importância dessa eleição, que sem dúvida nenhuma vai ditar o rumo do nosso país, da minha vida. Eu já tenho quase 40, então lá nos 80 vai ter ministro lá ainda. Então, dessa forma que a gente quer convencer as pessoas a fazerem parte da eleição conosco.
1: Meu amigo, muito obrigado. Rafael também, agradecemos a sua presença.
2: Muito obrigado, Alaor também. Só para colaborar com.
1: Posso chamar de candidato já?
2: Não, ainda não. Senão eu já começo a me bater.
1: A fila já vai começar.
0: Começa a apanhar já.
2: Alaor, agradeço aí. A gente está sempre

0: está sempre à disposição. E essa fala do André é muito importante, porque hoje tem ministros lá que eles estão pedindo para não ser investigado, estão pedindo, ó, oh, não olha o meu nome, não faz isso, não. É, tem coisa que não tem cabimento.
1: Uhum.
0: E se ele colocar mais quatro lá, eu ia falar o nome agora, não pode, se colocar mais quatro ministros lá, vai complicar mais a situação do Brasil. Então, que as pessoas se conscientizem e vote com sabedoria. Muito obrigado.
1: Tá bom. Agora vamos ao intervalo comercial. Já já estaremos de volta.
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2: Agora são 7:50, 7:50, curtindo lá a nossa live, o Valdeci Batista. 7:50, uma hora atrás, Sidney. Tá abafado? Valdeci Batista, o André Fernandes, o Gilnei Palhano dos Santos, a Maria Salete Patrício Tramontinho, Carlos Silveiro, José Borges de Freitas, o José Padilho, Rafael Silva Lisboa. Agora tem o Sérgio, direto da Sono e Bem-Estar, o colchão da família. Bom dia, Sérgio.
3: Opa, bom dia, rapaziada do bem.

0: 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Olha o Grêmio, olha o Inter, lá vem o Brusque.
1: Obrigado, Sérgio. O vovô fresco, o vovô mais fresco da face da terra, da região. 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Agora vamos para o Tribunal de Justiça de Santa Catarina. Marcelo Fernandes, é contigo.
2: A juíza Letícia Pavei Cachoeira, titular do Juizado Especial Criminal e de Violência Doméstica e Familiar contra a Mulher da comarca de Criciúma, fez uso da palavra na sessão da Câmara de Vereadores de Treviso, realizado no último dia 28 de setembro, para dialogar com os parlamentares sobre o enfrentamento da violência doméstica e familiar contra a mulher. Durante sua manifestação, a magistrada abordou desafios relacionados à proteção e ao acolhimento de mulheres em situação de violência e destacou a importância da atuação integrada entre os poderes públicos e a sociedade na construção de uma rede de apoio mais efetiva. Entre os temas apresentados, a magistrada destacou a necessidade de ampliar alternativas de acolhimento para mulheres vítimas de violência doméstica e seus filhos, e assim garantir espaços seguros e adequados para sua permanência temporária, e também mencionou experiências já adotadas em outros municípios. A participação da sessão teve caráter institucional e buscou sensibilizar os vereadores sobre a relevância de políticas públicas voltadas à prevenção e ao enfrentamento da violência de gênero, além de fortalecer o diálogo entre o Poder Judiciário e os municípios que integram a comarca de Criciúma. Durante o mês de agosto, a magistrada também esteve nas câmaras de vereadores de Nova Veneza e Siderópolis, onde abordou temas relacionados à proteção das mulheres e ao fortalecimento da rede de enfrentamento à violência doméstica e familiar. É isso então, Alaor, do Tribunal de Justiça de Santa Catarina, em Florianópolis. Marcelo Fernandes para Mampituba FM de Sombrio.
1: Obrigado, Marcelo Fernandes, direto do Tribunal de Justiça de Santa Catarina. Para encerrar o programa, vamos agora com os destaques do esporte.
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1: Nesse caso, o esporte misturado à área policial. Diego Souza, lembra dele, Sidney? Do Grêmio, chegou até a ser a seleção, se eu não estiver enganado, do Vasco, Diego Souza, Palmeiras também, né? É, Diego Souza, ex-meia, com passagens marcantes, tá dizendo aqui a notícia, né? Marcantes por Grêmio, Vasco e Palmeiras, foi

0: No BID, que é o boletim lá da CBF, o BID de treinadores da Confederação Brasileira de Futebol, em agosto com uma licença pró da ATFA. Quem é a ATFA? É a Associação de Técnicos de Futebol da Argentina. Ele é um dos citados pelo argentino Alejandro Mancuso, outro ex-atleta também, principalmente do Flamengo e do Palmeiras. Alejandro Mancuso em esquema de venda de diplomas para técnicos de futebol. No registro de treinadores da Confederação, Diego aparece autorizado a trabalhar a partir de 27 de agosto. A reportagem enviou para a associação uma lista com os nomes de clientes citados por Mancuso e a entidade afirmou que os nomes consultados não constavam em seus registros, portanto, diploma falso. Em entrevista, Diego contou que recebeu a documentação em 2023, quando ainda jogava pelo Grêmio. Mancuso teria se identificado como diretor internacional da associação e justificado que atleta famoso não precisaria dos processos tradicionais para obter as licenças de técnico. Ele falou que tinha uma licença que ele conseguia, né, milonga argentina, conseguia para atletas renomados, que daria o direito de trabalhar em tudo quanto é lugar. Quando eu parasse de jogar, eu teria uma licença para seguir no futebol, explicou Diego Souza. Mancuso e Diego estavam em um mesmo grupo de WhatsApp repleto de nomes importantes do futebol sul-americano. A coincidência facilitou o contato. Tá aí a notícia. Técnico do Joinville, tá treinando Joinville agora. Diego Souza entrou no BID da CBF com licença falsa. Mas agora vamos aqui aos resultados do futebol pelas principais competições do mundo da bola. Ontem, pelo Campeonato Brasileiro da Série B, o Vitória venceu a Chapecoense 4-0. Ah, não, isso aqui é o duelo ainda da Série A, né? Vamos lá para a Série B de fato. O Operário do Paraná em casa perdeu para o Botafogo de Ribeirão Preto 2-1. Avaí 2, Londrina 1, América 0, Fortaleza 1, CRB 3, Atlético Goianiense 1, o Vila Nova em casa, bom resultado para o Criciúma. Em casa, o Vila Nova empatou com o Cuiabá em 0-0. Pela Série A, ontem tivemos Bragantino 1, Mirassol 1, Internacional, o teu Internacional, Sidney, Colorado, venceu o Corinthians 2-1. O Remo, aos 42 do segundo tempo, empatou com o Grêmio 1-1 ontem pela Série A. Jogos de hoje tem Santos e Flamengo, 19:30. Também teremos nessa quinta-feira Atlético Paranaense e Atlético Mineiro, Fluminense e Coritiba e o Palmeiras enfrentando o Bahia. Hoje pela Série B tem Tigrão em campo, lá no Nordeste tem Ceará e Criciúma e ainda teremos Náutico e Novo Horizontino. Com os resultados de ontem, embora a rodada não esteja encerrada, né? A tabela de classificação do Campeonato Brasileiro da Série A é a seguinte: em primeiro, Flamengo, 60 pontos. Os dois jogam hoje, né? O líder e o vice-líder. Em segundo, Palmeiras, 57. Em terceiro, Atlético Paranaense, 49. Em quarto, Cruzeiro, 48. Em quinto, Fluminense, 46. Os cinco primeiros colocados. Lá na zona de rebaixamento, quem é que está? Abrindo a ala, o Internacional. Já esteve em posição mais difícil, mas agora está ali em 17º, a um pontinho só de saída da zona do rebaixamento, né? Internacional, 17º, 31. 18º, o Grêmio, 30. Em 19º, o Remo, 24. E em 20º, a Chapecoense, com 18 pontos conquistados. Pontualmente, 9 horas. Hoje o programa fica por aqui. Obrigado pela sua audiência, pela sua participação. Amanhã estaremos de volta nesse mesmo horário. Fique agora com ele, Sidney Candioto, e o Expresso Campeiro na sequência da nossa programação.
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2: 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Simbora por aqui com a melhor da música gaúcha em mais um Expresso Campeiro. Quintou, gurizada. Que maravilha. Quinta-feira, 8 de outubro de 2026. Que tal? Em tempo bom aqui no Sul Catarinense. Temperatura em 22 graus no momento na cidade de Sombrio. Temperatura agradável para você ligado na melhor, é claro. Vamos chegando por aqui com muita música.

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Vamos embora. Agora 4835332000, o seu nome completo no final do programa, vamos estar sorteando por aqui, né? É um lindo copo aqui da Rádio Mampituba, um copo personalizado para você ligado aqui na nossa programação. Então vamos lá, hein? 4835332000 para você ligado na número 1 da música gaúcha, começando com ele, João Luiz Correia.

Muito bem, aí está João Luiz Correia na programação da nossa FM Nativa para você ligadito na número 1 da música gaúcha. Está o Farrancho Missioneiro no Rincão do Riscafá, aqui também no Rancho da Candoca na nossa programação para você ligado aqui na número 1 da música gaúcha. Um abraço lá para Laura Viana, acompanhando a nossa programação lá na cidade de Forquilim. Ela pediu Roda já, Garoto de Ouro, e vai lá, vai ser lá que vou bailar, né? É isso. E aí, vai ser lá que vou bailar, então, com Garoto de Ouro já pra você, curtindo a nossa programação. Simbora por aqui, 4835-33-2000. Já tem recado aqui do pessoal da loja Correia Bac, lá de Jaguaruna. Alô, Jaguaruna!

Serena. Fiquem ligados, hein? Promoções especiais para vocês que acompanham a nossa programação. Vamos lá, o amigo João Deissara também está ligado já já, o Ricardo João, o tio Silas no Trechão, pessoal que estão ligados aqui na número 1 da Música Gaúcha. Simbora!

0: Muito bem, está Garotos de Ouro na programação da nossa FM Nativa. E para você ligadito lá para Laura, acompanhando a nossa programação na cidade de Forquilinha. Recados aqui no nosso WhatsApp. Bom dia.
1: Eu sou Sidney Canhoto, aqui é a Bela da Raizeira. Eu queria vir a Dona de um Amor, se eu não me engano, dos quatro Galderes, nessa quinta-feira ensolarada.
0: A Doma de um Amor Perfeito com os quatro Galderes, eu rodo pra você já já aqui na nossa programação, tá bom? Bom dia, um abraço, amigos na cidade de Sombrio, curtindo a programação, quem mais por aqui, ouvindo a 99.5, o Cristiano, bom dia.
2: Bom dia, Cid, tudo certo? Cristiano aqui da Guarinho. Cid, tudo toca bem? Pra nós aí, Fandango e Soledade, vai lá pro Renan, o Nanã, Chechel, menino lindo, nego do ônibus, Felipe, pra minha esposa e pra todos que estão na escuta aí, valeu! Vamos que vamos, estamos
0: fazendo uma
2: rodinha aí hoje.
0: Opa, bom trabalho pra vocês, ligados na número 1 da Busca Gaúcha, simbora!

0: Aí está os quatro galérios.
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0: Muito bem, já por aqui tem João Luiz Correa, procurando cambista e fandango em soledade na programação da número 1 para amigo Cristiano Ligadito, nosso amigo João Deissara, João Carlos dos Santos Lourenço, curtindo nossa programação e concorrendo por aqui também ao brinde no final do programa. Beleza, Tiguri? Um abraço a você também ligado aqui na número 1 da Música Gaúcha. Ô, barbaridade, quem mais por aqui acompanhando a nossa programação? Tio Daltro, lá de Praia Grande, né, tio Daltro? Ô, Tiguri, aí sim, né? Leonardo Guizzi também está ligado por aqui. Bom dia, Leonardo. Um abraço a você também acompanhando a nossa programação. Amigo Oliveira de Torres também está ligado por aqui. Não, Oliveira, só observa, né? Tu é diferenciado. Olá, bom dia, meus irmãos. Uma boa quinta-feira aí. O amigo Johnny Bonner Rui Silva. Grande, Johnny, curtindo nossa programação na lida. Muito bem, na lida com meu irmão Joelson. Forte abraço, bom trabalho pra vocês, ligados. É na número 1 da Música Gaúcha, em Bonner Rui de Silva.
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0: Rafael Lisboa de Araguá também está ligado por aqui. Bom dia, Rafael, concorrendo também.
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0: Gustavo já está por aqui também, ligadito.
5: Bom dia, Candioto.
0: Bom dia.
5: Garrão da Vila Nova. Ô, Candioto, toca pra nós aí o Zóio de Capão.
0: Sim.
5: Pra galera aí, Paulinho, que não deixou eu ir na casa dele ontem, aquele idiota.
0: Não deixou?
5: Ridículo.
0: É.
5: Desbloqueado por 18 anos. Meu amigo Sussemar espanhol. E pra galera tudo da Mampituba aí, fala um abraço pro meu amigo, seu Enivaldo, padrinho, o mais famoso do gauchão. Beleza, Candioto?
0: Beleza.
5: Tentamos.
0: Um abração pra você curtindo. Já tua música também, né? O Zóio de Capão dos Quatro Galdérios. O amigo Ramon acompanhando nossa programação. Bom dia, o Ramon e o Thiago, né? Escuta a turma dos móveis curtindo a programação na cidade de Criciúma também, né? Um abraço a vocês curtindo a programação. O Marciano também já está ligado por aqui. Um bom dia ao amigo, também ligadito aqui no 99.5, né? Tio Caio Santos. Buenas, tio Caio. Essa só o Caio Santos toca, né? Então tá, tio Caio, é contigo, né? Que barbaridade. Quem mais mandando seu alô, seu recado aqui no nosso WhatsApp no 4835332000. Um abraço, bom dia lá para a Cléria, curtindo a nossa programação. Bom dia, Cléria, um abração a você, toda a equipe aí que estão ligados em Araranguá, né? Ligados no número 1 da Música Gaúcha também. É, o amigo Daniel Corrêa também está acompanhando nossa programação por aqui na lida também, da Daniel. Bom dia para você também curtindo a 99.5. Mandando aqui um abraço para o pessoal da Praia Grande acompanhando a nossa programação, o André e as suas paquitas que estão na lida, na obra, é isso? Não, tu vai te encher de amigo também assim, né? Que barbaridade. O Fernandão também está ligado na programação, né, Fernandão? Ô, barbaridade. Tio Daltro vai te levar um presente, Fernandão, pra te fazer um sushi. É coisa de louco, tiguri.
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0: 9:24.
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0: Aí está João Luiz Correia procurando cambista e fandango em soledade na nossa FM Nativa.
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0: Simbora por aqui com o Expresso Campeiro, hein? O melhor da música gaúcha pra você ligadito na melhor e com o apoio de Mac Martins, amigo ouvinte. 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Vamos embora por aqui com o melhor da música gaúcha para você curtindo a nossa programação. Lembrando aí no final do programa, sorteio, né? De um copo personalizado aqui da Rádio Mampituba para você. Embora então com 4835332000 para você ligado aqui na número 1 da música gaúcha. Opa! Recados aqui, o amigo Alexandre acompanhando nossa programação, Alexandre Pinzon de Porto Alegre, ligadito, quero ouvir a música Gineteando Temporal. Nome na lista por aqui também. Valeu, Tiguri, um abraço, bom dia. Jonas, bom dia, Jonas.
2: Buenos dias, meu amigo.
0: Buenos dias.
2: Candioto, uma santa manhã de quinta-feira. Queria ouvir a música aí com os serranos, a estampa do Rio Grande. Oferecer aqui pros meus colegas de trabalho aqui. Curtinho. Meu primo Biloque que tá aqui, oferecer lá pro nosso amigo Everton, que tá ligadinho 100% aí na programação do amigo, né? E oferecer também para todos os ouvintes, né? E é para essa rádio aí também, que é 100% de qualidade. Um abraço, meu amigo. Buenas!
0: Valeu, um abraço, buenas! Um abração aos amigos ligados na número 1 da música gaúcha, Lauro Miller.

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Sexta, o Grupo Rodeio, o melhor rádio da região, na nossa FM Nativa. Um abraço, bom dia, nosso amigo Panisson, acompanhando nossa programação na cidade de Caxias do Sul, Rio Grande do Sul, ouvindo a número 1 da música gaúcha.

0: nós por aqui, seguindo com o melhor da música gaúcha, nosso WhatsApp, o 4835332000, para você acompanhando por aqui a nossa programação em 4835332000. Vamos juntos até o meio-dia com o melhor da música gaúcha. E por aqui seguimos, né? Seguimos. Vamos até. 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
1: 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Embora pra lá então, hein? E nós vamos seguindo por aqui com o melhor da música gaúcha pra você, o nosso WhatsApp segue liberado, é o 4835332000 pra você curtindo por aqui a nossa programação, hein? Vamos embora, 4835332000.

0: Mais recados por aqui na número 1 da Música Gaúcha. Quem mais acompanha da nossa programação? Opa, olá, bom dia. Sou Adelaide. Adelaide Peters Kilcamp, de Rio das Furnas, Orleans. Um abraço ao povo de Orleans. Sempre curtindo a nossa programação, né, Adelaide? Um abraço, um bom dia pra você, curtindo a 99.5. Bom dia, candidato Thiago Tomás de Criciúma. Coloca o meu nome aí no sorteio. Opa, e a música é Iguaria Campeira. Valeu, Thiago Rio, um abraço. Quem mais? Quem mais? Bom dia.
1: Bom dia, Bocudinho.
0: Bom dia, Bocudinho.
1: Manda uma. Que barbaridade. Chorão aí pra mim, hein?
0: Ah.
1: Eu e o Santana aqui do Balneário Rincão. E pro seu Pedro, que também é o dono da casa. Valeu, um abraço aí.
0: Valeu, um abração pra você também, tudo de bom. Mas que tal, Bocudinho roda, quem mais acompanhando por aqui? Bom dia.
2: Bom dia, candioto. Ué, tem aí na lida. Musiquinha aí, pro Cristiano, Merengue, Natan, Felipe, Menino Lindo, Paulo César, Merengue, Nego do Ônibus, pra nós aí, o Relógio da Matriz aí que estamos na lida. Um abraço.
0: Valeu, Gri, um abraço, bom dia.

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2: 9:58.
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1: Sim, bora por aqui com o melhor da música gaúcha na número 1, hein? Na número 1, nosso WhatsApp é 4835-332000. Amigo Criolo Costa também está ligado aqui na nossa FM Nativa. Vou te contar uma coisa, né, meu amigo Panisson? É, meu. Até agora eu não entendi ainda, né? Como é que o cara aquele lá conquistou, né? Foi solito no evento lá do Amigo Mendes no sábado. Ixi, foi embora cedo ainda, né? Barbaridade. O gurizinho está mudando, cara, está mudando.
2: Como ele mesmo diz, eu gosto de uma lausa, né?
1: Que barbaridade. Parece que ela anda bicuda até hoje, quinta-feira, tá? Uma feia coisa por lá. Louco, meu. Grande Reginaldo. Por aqui também acompanhando a nossa programação, nosso amigo Edinho. O que diz Edinho aqui?
3: O candidato, a lavadora, o Reginaldo vai querer. Ah. Ele desmontou a dele, você não vai montar.
1: Que barbaridade. 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Lembrando que no final do programa sorteio de um copo personalizado, né? Copo Stanley da Rádio Mampituba para você, amigo ouvinte aqui da número 1, hein? Especial da primeira. Vamos embora.

0: Tony Santo também, vou te contar. Tu é preparado, né? Michael Beretta de Forquilinha também está ligado por aqui. Bom dia, Michael. Um abraço pra você. Quero ouvir uma música do Xeloquedo, né? Eu rodo Xeloquedo pra você, sim. Falou, Tcheguri. A Cléria também está ligada. Bom dia, Cléria.
1: Bom dia, Cidney.
0: Bom dia, Cléria.
1: Roda a música aí pra nós aqui. Sim. Pra mim, pra Mariane, pra Patrícia e pro Miguelito.
0: Opa.
1: Pro Miguel, meu sobrinho.
0: Valeu. Um abração pra todos aí.
1: É, castração a piala.
0: Certo. Um ótimo dia de trabalho pra vocês curtindo a nossa FM Nativa também. São 10h04, 10h04. Vamos seguindo com música na número 1 da música gaúcha. Vamos com Xeloquedo, né? Xeloquedo aqui no 99.5. Ah, tem mais recados aqui, né? Mais recados. Ô, barbaridade. Tio José, diga lá, tio José.
2: Bom dia, Sidney Canhoto, amigos e ouvintes da Rádio Mambutuba.
0: Sim.
2: A todos nossos amigos, aquele abençoado dia, o Zé Cardoso aqui de São Brás. Toca uma pra nós aí, com João Luiz Correia, que vai pro meu irmão Lau, o Manuel, o Rafael, o Mineco, o meu irmão Beto lá em Caxias do Sul, o meu colega da Brigada Militar, o Dari Cocaman, lá de Boa Vista do Muricá. Você que está ligado aí na Rádio Mambituba. Ele disse que já escutava e vê às vezes eu falando, ele pediu uma música lá, então bota aí uma. Com João Luiz Correia.
0: Boa,
2: e aos amigos aqui do litoral norte do Rio Grande do Sul, sul de Santa Catarina, aquele abraço, abençoado dia.
0: Grande José Cardoso, rodo sim, já tem João Luiz Correia pra você também curtindo a nossa programação. Tia Vanilda.
3: Bom dia, Cid.
0: Bom dia.
3: Tia Vanilda, agora direto da Garopaba, né? Com ventinho nordeste, né? Cid, eu gostaria tanto que botasse a previsão do tempo com o Puchalski no teu horário pra gente ouvir.
0: Ah,
3: seria uma bênção pra gente ouvir ele.
0: Sim.
3: Tá? E outra coisa, eu sei que eu sou uma areiazinha nesse mar de ouvintes, né? Faz isso por nós, bota ele.
0: Vamos tentar, boa ideia.
3: E hoje eu quero mandar música só pra uma prima minha lá no Ermo, a Ana Borba, que tá passando por um trabalho muito sério, mas Deus é mais e vai cuidar da família dela, de todos eles, tá? Bota serranos pra ele, Cid.
0: Tá bom.
3: De bom pra você.
0: Pra você também, Tia Vanilda, bom trabalho, hein, Garopaba? Mas que tal? Ô, Birke, bom dia, Birke.
4: Bom dia, seu candioto.
0: Bom dia.
4: Tudo bem? Como
0: tudo
4: é que
0: bem.
4: Tá, amigo?
0: Tudo certo.
4: É, uma ótima quinta-feira.

0: raro, né, o alemão da cachaça, ele me libera um garrafãozinho de vinho lá, ele é muito mão de vaca, né? Ele só vem ali tomar o café da tarde na terceira idade, hoje é dia, né? Mais um abração pro amigo e toca uma das... Bota hoje o fogão a gás de novo, né? Ontem não fumegou nada. Não saiu uma fumacinha no cano, tá bom? Amigão...
1: Marvado.
0: Os amigão estão sempre... Como é? Animando teu dia também,
1: isso,
0: tá bom?
1: Isso aí, com certeza.
0: Grande abraço, meu
1: grande,
0: doutor.
1: Grande, grande. Valdir Berk curtindo a nossa programação também, né? Tio Daltro...
2: Ô, Candioto, tio Dalto quer comer sushi.
1: Pois é, fiquei sabendo, né? É, disse ele que logo mais à noite vai ter aquele sushi na casa do Fernandão. É, me convidou também, Bruno. Com certeza tu estará por aí também, né? Tio Dalto é diferenciado. Grande, grande. Xeloquedo na 99. E o cheiro no lenço.

0: Muito bem, aí está a última verdade. Bugio Quilha, Bugio da Serra e o Bugio dos Bailes na programação da número 1 da Música Gaúcha para você ligado aqui na melhor, hein? Já tem a música do Adair de Freitas, previsão para o amigo Panisson acompanhando nossa programação na cidade de Caxias do Sul, Rio Grande do Sul, né? Um abração para você e um abraço para o pessoal ligados na número 1 da Música Gaúcha, hein? Na sequência por aqui tem mais recados para você ligado na melhor. Vamos lá, na 99.5 com mais música para você curtindo nossa programação, tem João Luiz Correa. Vamos embora em 4335-33-2000 para você ligado na 99.5 para que seguimos então com ele, João Luiz Correa, na número 1 da Música Gaúcha.
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colchão de apartamento, desgraceira e ainda cruzando Serra e Fronteira com ele, João Luiz Correia, por aqui na número 1 da Música Gaúcha, para você ligado, na melhor, é claro, em 4835332000. 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O Tio Ney Simão, grande Tio Ney, também ligado na 99, na cidade de Ermo, né? Ô, Tio Guri, um abraço, um bom dia para você também. E um abração pessoal da cidade de Ermo, né? Ligadito sempre por aqui. Mas que tal? 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Amigo João Pedro também está ligado por aqui, né, João? Um abraço, bom dia pra você curtindo, número 1. Quem mais por aqui? O Peroba também está ligado na 99.5, né, Peroba? Bom dia.

0: inútil, né? Está com falta de ar, né? Ah, então tá. Valeu, bom dia. O amigo Paulo também está ligado por aqui. Bom dia, Paulo.
1: Bom dia, Sidney. Toca aí pra mim, pô. Joel aí, ó, baile da Mariquinha, hein? Estamos aí na obra, curtindo aí a programação. E segue o baile.
0: E muito bem, um abraço, bom dia. Quem mais?
2: Bom dia, Sidney. Bom dia. Sidney, eu gostaria que você rodasse a música Cinco Pila.
0: Cinco Pila.
2: Para oferecer para o meu esposo, para Léa e Posni, para meus Lindomar, para Dona Lourdes, para Neuci. E para todos os ouvintes.
0: Tá
2: e
0: para
2: os trilheiros aí de vocês.
0: Certo, Ivone.
2: Se for atendido, obrigado. E quero participar do sorteio do copo.
0: E está concorrendo por aqui também, tá? Ivone. Bom dia.
3: Gurizinho, é o barulho aqui de Timbé do Sul. Ligadão essa radiona. Bota a música pra galera do barulho. A galerinha do Edinho tá lá com o radinho escutando.
0: Uhum.
3: Agora tem o Rafael também, tá outra galerinha. Tô no material construção. Ligadinho essa radiona ali. Bata aquela do Criado em Galpão.
0: Muito bem.
3: Valeu, gurizinho.
0: Valeu, gurizinho. E eu rodo pra você, Criado em Galpão.
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0: 10 horas 23 minutos.
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0: Muito bem, aí está. Os Tiranos no Chacoai do Pandeiro, na programação da nossa FM Nativa, para você ligado nesta manhã. Já por aqui, Daíra de Freitas, na número 1 da música gaúcha, a música do nosso amigo Birk também, curtindo a programação, pessoal participando aqui do sorteio no final do programa. A Ivone também concorrendo por aqui, o Lindomar. Opa, Gustavo também. A Vani da Vila Bittencourt, Santa Rosa do Sul, também concorrendo por aqui. Bom dia, Vani. Um abraço a você. A Beth também está ligada por aqui. Bom dia. De onde fala aqui,
1: Buenas,
0: a Beth?
1: Candioto.
0: Buenas.
1: Tudo tranquilo por aí, guri?
0: Tudo.
1: Ô, Candioto, roda aí, se possível, a música com Gildo de Freitas, Eu Não Sou Convencido. Um abração aqui da Beth.
0: Muito bem, valeu, Beth, um forte abraço para você também curtindo a nossa FM Nativa. E mais, Leonardo também mandando o seu alô por aqui. Bom dia, guri.
2: Fala, Candioto. Bom dia.
0: Bom dia.
2: Tudo certo?
0: Tudo bem.
2: Leonardo Guias Machado, roda para nós esse possível caminhonete branca.
0: Sim.
2: Do Mocelim. Acho que temos aí na lida aí, num preparo de solo. Valeu, um abraço.
0: Valeu, guri, um abraço, bom dia, bom trabalho para você também curtindo a 99.5. Já tem também por aqui do Fundo da Grota na programação. Quem mais? Quem mais mandando seu alô, seu recado? Na número 1 da música gaúcha, amigo Thiago Tomás de Criciúma, já tem Guaria Campeira para você também. Muito bem. Quem mais por aqui acompanhando nessa programação? Jaice, bom dia.
3: Bom dia, tio Cidia, já acordava, tudo bom?
0: Tudo bem.
3: Pra ir no embalo aí dessa quinta-feira de sol aí, parece que vai chover, parece que vai. Toca aí, com os quatro Galdério, vestido de seda, vai pra toda a galera que tá ouvindo essa rádio, pra vocês aí, uma ótima quinta-feira, um abraço. Me bota no sorteio aí do copo Stanley aí.
0: Um abraço pra você também, João, diga lá, João. Opa.
4: Bota pra mim aí, ó. Crioulo dos Pampas, nego bom não se mistura.
0: Sim.
4: Alô, aqui é João de Sapiranga.
0: Valeu, João, um abraço, bom dia pra você, Sapiranga.
5: Bom dia, Sidney.
0: Bom dia.
5: Toca aí o Fuscão. Sim. Do Tchê.
0: Fuscão do
5: pra
0: Tchê.
5: Pra todos que estão na escuta, Nação Colorada também, vocês da rádio.
0: Chacal.
5: Minha esposa Guerra, pra galera da Praia Paraíso. O Fuscão do Tchê é pro Chacal.
0: Balai virado, né?
5: E a galera da Praia Paraíso.
0: Valeu, um abraço, bom dia pra você também curtindo a nossa FM Nativa, Tio Vino. Opa, quem mais por aqui? Mateando e curtindo a 99.5, uma música é pra nós aqui, eu e o vô, o Zezinho, estamos tomando um chimarrão e a música é do Fundo da Grota. Quem manda é a Chayane. Bom dia, Chayane. Abração a você e também teu vô, né? Ligados na programação, hein? Maravilha. Qual cidade, por gentileza? Parabéns aí pela programação da Rádio Mampituba. Olá, bom dia, Márcio de Araranguá. Uma música com os Tiranos, tô aqui na obra. Arroio de Silva, ouvindo a nossa programação. O Márcio Fraga da Silva concorrendo também. Falou, Tia Guri. Quem mais? Quem mais? Bom dia.
6: Bom dia, Sidney.
0: Bom dia.
6: Sidney, aqui sou eu. Uhum. A louquinha.
0: E aqui eu também.
6: 75 anos.
0: Opa.
6: Ó, se pudesse botar essa música aqui pra me dançar.
0: Você quer dançar?
6: Pra oferecer pra todos.
0: Uhum.
6: Deputados estadual que se elegeram e federal.
0: Sim.
6: Principalmente
0: política. Política não, agora não pode. Nesse período tá danado por aqui. Vamos cortando. Olá, bom dia. Roda a música Assuma Teu Filho. Participar do sorteio. Valeu, Genilce. Participando também. Edson Zanetti, bom dia.
7: Bom dia. Tudo bem por aí? Tudo.

0: tudo bem?
1: Tudo certo, hoje estamos por Cocal do Sul.
0: Opa!
1: Estamos por aqui hoje, não teve nenhum paciente aí pra fora do município, mas estamos por aqui. É, eu queria pedir uma música aí pra ti, é do Piazito, Galdério Atrapalhado.
0: Sim.
1: Mandar essa música aí pro Décio Fabro, que tá sempre na escuta, o Thiago, o homem que cuida da lavação, da limpeza dos carros da saúde, e também pro meu nosso amigo Serjão, o Cabelinho de Milho. Valeu, meu. Um abraço.
0: Falando em Serjão, Cabelinho de Milho, já tem recado dele aqui no 99.5, né? Não basta ser feio, manda foto ainda, né? Por favor. Mas vamos seguindo com música na 99.

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2: Muito bem, temperatura em 24 graus.
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1: Muito bem, simbora por aqui com o melhor da música gaúcha para você ligado nesta manhã de quinta-feira. 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Muito bem, quem mais por aqui é também a Ledenir. Ledenir Ronk, acompanhando essa programação lá em Nova Veneza. Bom dia pra você, pra família. Pessoal de Nova Veneza ligados na número 1 da música gaúcha, concorrendo por aqui também, né? O Copo Stanley da Rádio Mampituba. Quem mais por aqui? Ouvindo a 99.5, já tem a música do Adair de Freitas na 99.5. Odilon, diga lá, Odilon. Ô, barbaridade. Esse guri fazendo um estágio ainda por aqui, é bravo, né?
2: Hora que quiser, bota pra nós aí o hino do Fernandão Magrão.
1: Magrão de? Campanha. Roda sim, já tem o hino do Fernandão Magrão de campanha, também roda por aqui os galponeiros, para o nosso amigo Dirceu, o roubo da Mariana. Faz tempo que eu não rodo essa, né, Dirceu? A gurizada e o amigo da Ambrosa, a gurizada de Caxias do Sul, os galponeiros, que tal? De Caxias do Sul, também ligado na programação, nosso amigo Expedito Abraão dos Campeiros, grande Expedito. Meu xará Cid, também está ligado por aqui na programação em Torres, né? Grande tio Cid. Bom dia aí, tio guri. Ouvindo sempre a número 1 da música gaúcha, hein? Diga lá, Cid.
3: Ô, Cid, tá aí esse fuscão amarelo, balai virado aqui nesse balão de Torres. É do Chacal, de quem é esse fusquinho? Acho que é dele.
1: É do Chacal, Beleza, um abraço, bom dia, guri. Embora por aqui. Maria, bom dia, Maria.
4: Bom dia, Sidney Candioto. Sidney Candioto, sim. Bota as melhores músicas, que todas são ótimas, maravilhosas.
1: Uhum.
4: Pro meu filho, Jorge Ivan da Silva Cordeiro, que está de aniversário hoje. Tá bom? Bota a música pra ele aí. É o aniversariante do dia. Tá? Eu amo muito meu filho.
1: Muito bem.
4: Amo todos, mas hoje ele é especial que ele tá de aniversário.
1: Felicidades para o filhote, tá bom? Um abração, hein? 10:45.

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1: Muito bem, Grupo Rodeio, Iguaria Campeiro e também Odair de Freitas, previsão por aqui no Expresso Campeiro, que tem o apoio também do restaurante do Cardinhos, lá na capital dos Quênios, em Pré Grande, em Quintou. 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Vamos embora, mandando um abração com os amigos que estão na lida e na lida. Opa, um abraço ao nosso amigo Simon Júnior, curtindo a nossa programação também. Um bom dia nosso amigo Pedro, lá em Torres, Rio Grande do Sul, também ligado aqui na nossa FM Nativa. Opa, quem mais por aqui curtindo a nossa programação? Ligadito na número 1. Já tem uns galponeiros aqui na nossa FM Nativa. Quem mais por aqui mandando seu recado? Amigo Jonathan. Bom dia, Jonathan.
2: Bom dia, meu amigo Candioto. Bom dia.
1: Bom dia.
2: Fala, é Jonathan, aqui de Forquilinha. Queria mandar uma música aí pra minha esposa Silvana, meu irmão Lucas, lá da Barra do Cedro, minha cunhada Aline, pra toda a minha família aí. Uma música pro pessoal do Jockey Clube Forquilinha, convidar a todos que domingo teremos carreira de cancha reta aí.
1: Opa!
2: E queria pedir a música Vassoura de Guanchumba.
1: Valeu, e eu rato pra você, Vassoura de Guanchumba, tá? Bom dia para o amigo também curtindo, Vilmar Borelli está ligado na programação, pediu Baile da Serra com os Serranos, Vilmar de Torres, Rio Grande do Sul, Netiaguri, Buenas, Fabrício Celal também por aqui ligado, pediu a música do Tiburcio da Estância, é o shot da maconha, isso? Opa, essa toca ou é só o Caio Santos que toca? Vamos ver se eu tenho ela aqui no sistema, eu rodo sim, tá? Bom dia, Juracira Raizeira também curtindo a nossa programação, um abraço, uma boa quinta-feira para você também curtindo a 99.5. José Jetner. É isso, Sara, né?
3: Bom dia, Sidney.
1: Bom dia.
3: Aqui é o José Antônio Jetner. Sara.
1: Opa.
3: Roda aí para nós com os Serranos. Baile na Serra.
1: Baile na Serra.
3: Vai para todos que estão ouvindo a rádio.
1: Valeu, guri. Um abraço.
4: Sidney, bota aí.
1: Bom dia.
4: Grupo Solto. Solto das Pátrias. Grupo Solto. Rafael aqui de Pedreiras.
1: Rafael de Pedreiras. Sara, você também de curtindo a programação, né? Valeu, tia guri. Um abraço para o amigo ligado na 99.5, hein? Quem mais, amigo? João da Raizeira também está ligado, né, João? Concorrendo por aqui também, João. Bom dia para você e para todos aí da cidade de Sombrio, né? Quem mais? Quem mais por aqui? O amigo Jorgivan da Silva Cordeiro. Balneário Gaivota. O aniversariante concorrendo por aqui também, né? Um abraço, nosso amigo Tio Neri. Grande Tio Neri, acompanhando nossa FM Nativa. Meu Deus do céu. Lá no Kel. Mas olha só. Olha os bolos de pena aí do Kel. Que coisa de louco. Tio Neri também ligado por aqui.

0: Júnior, um abraço, um bom dia para todos que acompanham nossa programação.
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0: Temperatura segue em 24 graus.
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0: Simbora por aqui com Os Serranos, criado em galpão aqui na nossa FM Nativa, hora do Simpson aqui na 99, né? 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Que coisa de louco. 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

0: 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Olha o Grêmio, olha o Inter, lá vem o Brusque.
1: Muito bem, aí está o Sergião, o vovô do ano. Mais recados por aqui, diz amigo Samuel Martins, de Gravataí, Rio Grande do Sul, chove muito no Rio Grande Velho, um abraço a todos aí, de Santa Rosa do Sul, Novo Horizonte. Valeu, Sérgio, um abraço, um bom dia pra você. É, veio chuva pra cá também então, né? Coisa de louco. Meu amigo Geraldo Simão, bom dia, Geraldo. Agora eu sei porque que nosso amigo ali não vai mais trilha, né? O da massa jovem aí. Vou te contar também, né? Não sobra mais tempo pra Geraldo. Ah, vocês estão no câmbio, vocês dois aí, é? Chuneri e o Kel, que barbaridade. Você vê, o Kel tá virado no código de barra, né? Só tatuagem, é onde? Que coisa de louco. Bruno, bom dia, Brunão. Bruno e Shelly também ligado por aqui. Beleza, tia guri? Será que chove à tarde, no Sombrio? Não, não, previsão de chuva só pra domingo. Pode seguir firme no serviço aí, tá? Beleza? Walter Moraes, de Alma Lavada, quem pede por aqui, nosso amigo Gilson, grande Gilson. Chacal não te mandou recado hoje, não, acho que não mandou recado pro Gilson, não. Então tá, vamos seguindo com música. 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Quem mais por aqui acompanhando nossa programação, nosso amigo Batista, grande Batistão, né? Obrigado também por aqui, diga lá o teu recado, Batista.
2: Bom dia, bom dia, meu amigo Cantioso. E aí, como é que tá? Tudo tranquilo?
1: Tudo bem.
2: Homem, tudo tranquilo, tudo na Santa Paz. Como é que tá? Mandou música aí pro pessoal aí, clientes e amigos da RS Extintores. Bom dia.
1: Valeu, guri, bom dia para você também curtindo a 99.5. Simbora com ele, o Baitaca. Essa lá para o nosso amigo também, né? Amigo Marciano e a sua equipe.

0: lá em Brasília.
1: Aí está os galponeiros e o roubo da Mariana na programação. Bom dia, nosso amigo Cássio, também curtindo a nossa programação em pré-grande, né, tio Cássio? Beleza, guri? Tem mais por aqui, já tem sorteio aqui na nossa programação. Muito bem, muito bem. Já tem música do nosso amigo Gigi, também curtindo 99.5. Ele mandou áudio, né? Que barbaridade. Que perigo, que perigo. Bom dia.
2: Bom dia, aqui é o Pelicano Banero Rincão.
1: Sim.
2: Quero pedir uma música do Tia Gurizada, qualquer uma.
1: Tia Gurizada.
2: Mandar pro meu patrão de campeira, Vilmar.
1: Sim.
2: Do piquete Licença do Patrão e para minha esposa Daiane, que estamos em casa escutando. E eu acredito que o Vilmar deve estar trabalhando na roça, mas deve estar escutando também. Tá na lida, mas tá sempre escutando o celular. Um abraço aí, patrão Vilmar.
1: Valeu, guri.
3: Chacal tá na lida também.
1: Imagina.
4: Ele quiser vender, o Brito compra.
1: O que? O...
4: Quer serrar no meio pra fazer um cesto pra balão? Vai virar bagueira agora aqui na Mutuba.
1: Tá, vamos primeiro com o melhor.
4: Cadê
1: aqui?
4: Se tiver de alguém mecânico na volta aí que mexe com essas carniças desses fuca aí, daí tu manda pro Chacal aí. Ah, faz tempo que ele tá querendo fazer um servicinho mecânico ali, não acha quem mexe. Uhum. Outro dia chegou numa mecânica ali e perguntou pro cara, tu tem alguma coisa pra fuque? Aí o cara disse, tenho, nojo. Ele daí se desiludiu mais, hein? Que bagaio virado dele.
1: Que barbaridade. É. Não, isso já não é mais hora pra balaio, tá? Já são 11 horas e 20 minutos. Deixa quieto, grisado. 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

0: Vamos embora por aqui com o melhor da música gaúcha.
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0: 11 horas e 22 minutos.
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7: 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Simbora por aqui com o melhor da música gaúcha. Maravilha, maravilha. Vamos lá, mais recados aqui, né? Finalizando as participações, já tem sorteio. A Lenita Quadros também está ligada na 99,5. Bom dia pra você curtindo a nossa programação. 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Quem mais por aqui, ouvindo o número 1 da música gaúcha?

0: Segundo aqui nosso amigo Valério. O neguinho soube, né? Que tem uma previsão de chuva na Argentina e já guardou a patroa. Que barbaridade. Ô neguinho, hein? A Argentina é um pouquinho longe daqui, não é? Ou é logo... Ah, é logo ali também, né? Tudo bem, então, tudo certo. Paulinho.
1: Bom dia, Candioto.
0: Bom
1: certo
0: dia.
1: Os tricas de mim, né? Ah, ô Candioto, eu com uma visita especial em casa, tu acha que vou receber visita de homem? Aí não dá, né? Ah, chorou ainda por cima, mas para, né?
0: Bah.
1: Uma boa quinta-feira pra nós, Candioto. Um abraço aí, vou na carona por reclamação aí.
0: Valeu, Paulinho. Um abraço, bom dia. Vamos embora por aqui com o melhor da música gaúcha e também com o apoio do Armazém do Peixe. 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
1: O Paulinho é um idiota. Ah. Eu não deixo meus amigos na mão.
0: Não deixa?
1: Ele ontem deixou eu na mão, não dá nada. É por isso que, ele, que a fama dele é ruim. Valeu, Candio.
0: Valeu, Gustavo. Um abraço pra você também, curtindo. Essa gurizada. Muito bem, quem mais? Mandando seu alô por aqui. Nosso WhatsApp. Consegui atender a todos aqui, né? Não sei se eu atendi, rodei todas as músicas, mas agora vamos embora, devagarito, no mais. Na 99 tem música na programação de Alma Lavada com Walter Moraes. Para o nosso amigo Gilson.

0: Né? Bom dia, Sidney Cadiotto. Tudo certo?
1: Tudo
0: aqui
1: bem.
0: É a Suelen.
1: Opa.
0: De Araranguá, Macedo. Suelen Macedo. Me coloca aí no sorteio. Estamos aqui na escuta. Pode ser qualquer uma música aí. Cuxado Velho, pode ser. Tá bom? Obrigado.
1: Valeu, um abraço, um bom dia pra você também, curtindo por aqui a nossa programação, né? Muito bem.
2: Tava tá, rodar o Fucão do Tchê ou não?
1: Ah, tem o Fucão do Tchê ainda.
3: Eu tenho
1: Robson, tá bom te ouvindo? Já já tem o Fuscão do Tchê pra você também curtindo por aqui o Expresso Campeiro, né? Quem mais mandando aqui? O tio Antônio Moreira também está ligado na 99, né, tio Antônio? Ô, tchê, guri. Diga lá, tio Antônio, bom dia.
4: Bom dia, Sidney.
1: Bom dia.
4: Mas que tem, homem, velho? Tô meio gripado, rapaz. Já tô avisando os loucos rei da fronteira aqui. Eu já tô grudadito aí, cara. Não vou esperar bater o sino aí, porque hoje tem que sair meio cedo aí.
1: Uhum.
4: Beleza? Mas me roda pra mim o Grupo Carqueja, se for possível aí.
1: Grupo Carqueja?
4: Qualquer uma deles aí.
1: Tá bom. Um
4: abraço aí. Parece com o Paulo da Bocha aí. O homem que gosta de jogar uma bocha. Não joga nada, mas que é boxador, né?
1: Que loucura.
4: Um abraço pra ele, pra todo o pessoal da Bocha aí. Beleza, meu irmãozinho?
1: Beleza. Um abraço, bom dia.
5: GG Banana, esse boca de sacola, orelha seca aí, retardado. Acordou agora pra falar bobagem na rádio.
1: Isso.
5: Fala sério.
1: Que coisa de louco.
6: E a minha música que não rodou.
1: Isso?
6: Não, o Caio Santos toca.
1: Valeu, Geraldo. Já já tô também aqui na programação da 99, hein? Muito bem, quem mais? Bom dia.
7: Tá, e Sidney, bom dia.
1: Bom dia.
7: Aqui é o Will, aqui da Cambará do Sul.
1: Opa.
7: Toca aí, guri, pra nós escutar aí com César Passarinho. Um abraço aí pro pessoal aí da comunidade do Rio Grande do Sul aí, da Glorinha aí, pro Geraldo lá. E um abraço pra você da rádio aí. Toca aí pra nós.
1: Valeu, amigo Lio, bom dia.
8: Bom dia, Candioto.
1: Bom dia.
8: Toca qualquer um aí do João Luiz Correia aqui pros ouvintes da Paraíba.
1: Sim.
8: Aí, Candioto, tu sabe, a alegria de pobre dura pouco. Iniciou no domingo, mas aí o Grêmio ia jogar ontem, aí já pensei, isso foi. Acabou. E voltou a tristeza.
1: Que barbaridade. Valeu, um abraço, bom dia. Professor José Carlos.
9: Bom dia, meu amigo Candioto.
1: Bom dia.
9: Manda um abraço pro Antônio. Antônio é da Bocha lá de Torres, meu parceiro, de vez em quando nós se confrontamos lá. Um abraço a todo mundo.
1: Opa, valeu, então um abração pra você também curtindo, já já tem o Tia Garoto, o relógio da matriz, acho que não rodou ainda, né? Grande, amigo Everton Ramos, curtindo a nossa programação, né? Ô Everton, eu também vou te contar, né? Pra corneteata apareceu, né, ô Jaguara? 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Simbora! Chega, garotos! Amigo Jonas, bueno.

0: Muito bem, aí está na programação da 99.5 o Tia Garoto, o relógio da matriz, para você ligado aqui na número 1 da música gaúcha, hein? Já já as saideiras aqui da nossa programação e também, né, o sorteio aqui do copo personalizado da Rádio Mampituba para você ligado na número 1 da música gaúcha.
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0: Temperatura em 25 graus.
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6: Muito bem, agora são 11:44, 11:44, hora de sorteio aqui na programação da 99.5, hein? Vamos embora por aqui com o melhor da música gaúcha. E lembrando, né? Lembrando que logo mais tem Felipe da Boite, Rochinha e a gurizada aqui do Mampituba Esportes. Vamos saber quem vai faturar aqui o copo Stanley da Rádio Mampituba, nossa FM nativa. Essa dá pra tomar uns goles, né? Acho que tá no fim de semana chegando, né? É coisa de louco, tia gurizada. Quem será o sortudo ou a sortuda? Hora de sorteio aqui na colaboração da 99.5.

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0: Vamos embora, hora de sorteio aqui na programação da nossa FM Nativa, hoje com a colaboração do nosso colega Felipe da Noite. Bom dia, Felipe.
2: Tudo certo? Bom dia?
0: Tudo certo contigo?
2: Vamos lá, vamos fazer o sorteio?
0: Beleza pura?
2: Tudo certo, tranquilo.
0: Tranquilito no mar?
2: Tudo bem.
0: É.
2: Já na quinta-feira.
0: Quintou já?
2: Tá.
0: Fim de semana está aí?
2: Tá aí, tá aí.
0: Festança na volta?
2: De folga.
0: De folga?
2: Zero festa.
0: De folga, é?
2: É.
0: Ah, não tem futebol domingo não?
2: Não, não.
0: Ah,
2: só no outro.
0: Já encerrou o campeonato?
2: Volta no domingo que vem.
0: No outro domingo. Uhum. Então, pozinho de arroz tem só um final de semana pra descansar?
2: Tá, não, né? Tá de atestado ainda.
0: Tá de atestado? O doutor Felipe não liberou ele ainda, então?
2: Me perguntaram ontem, o Lombardi perguntou.
0: Quanto vai ser a folga do nosso amigo? Só final do ano?
2: Só final do ano. Aí já.
0: Claridade. Aí pronto, então.
2: Passou o Natal, tá liberado.
0: Tá liberado?
2: É.
0: Mas simbora por aqui, então, com a colaboração aqui hoje do nosso colega Felipe da Boite. Vamos saber quem vai ser o sortuda, que vai levar um copo Stanley da Rádio Mampituba. Copo lindo por demais, hein? Diga lá, Felipe.
2: Vamos lá. Saindo aqui. Deixa eu ver aqui. Aqui está o papel. Deixa eu abrir aqui. É Ledenir Ronk.
0: Opa, Nova Veneza.
2: Ledenir Ronk aqui, o sorteado aqui.
0: Maravilha, então. Ledenir
2: sorteado,
0: Ronk.
2: Acho, né? Um sorteado.
0: Sorteada. Isso, é um ouvinte aqui da nossa programação. Ledenir Ronk, um forte abraço a você, família, os amigos aí de Nova Veneza. Só passar aqui na rádio e retirar o teu brinde, tá bem? Ou entre em contato aqui pra gente combinar aqui, né? Vamos entregar esse copo personalizado aqui da Rádio Mampituba. Forte abraço a você e a todos ligados na programação. Eu volto amanhã às 5 horas no Manhã Nativa. Beleza, Felipe? Obrigado e bom programa, tá?
2: Valeu, Ney.
0: Um forte abraço a todos que acompanham a nossa programação. Na 99. Lá pro balaio virado, né? O Fusca do Tchê.
3: Ó, se parar, eu não vou empurrar esse balaio virado.
4: Olha a fumaceira que tá esse carro. Como é que vamos no shopping desse jeito, rapaz?
3: Tá louco chegar na festa com isso aí?
5: Será que cabe todo mundo?
6: Vamos parar de encher o saco, rapaz. Eu vou de Fucão do Tchê. Quem não quiser aí que vá se... Opa!

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1: Quero ver as palmas da Uruguaiana junto com esse pandeiro aí. Meu amigo Cristóvão.

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0: boa tarde, meio-dia, 10 minutos. Você já está acompanhando o Mampituba Esportes desta quinta-feira, dia 8 de outubro de 2026. 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Vamos lá, vamos juntos a partir de agora com o nosso Mampituba Esportes. Nessa tarde abafada, né? Um mormaço aí, sensação de ar abafado, né? Nesse momento aqui em Sombrio, a temperatura na marca aí dos 25 graus, né? Tá um pouquinho quente aí. Prenúncio aí que vem chuva, né? Vem chuva aí nas próximas horas aí pela nossa região, pelo que estão dizendo aí o pessoal da previsão do tempo, né? Tem bastante instabilidade no Rio Grande do Sul e, como a gente sabe, né? Vai avançar alguma coisa aqui para a região durante a tarde e noite desta quinta-feira. Vamos lá, vamos juntos ao vivo, né? Estamos ao vivo aqui, ao vivo aqui pela 99.5 para Santa Catarina, para o Rio Grande do Sul e ao vivo também através do nosso site mampitubafm.com, e ao vivo também através aqui do nosso aplicativo Rádio Mampituba FM. E lembrando que além de ouvir, você pode nos assistir. Estamos em imagem já para você que nos acompanha através aqui do Facebook, também através do nosso canal do YouTube. Contamos com a sua parceria, com a sua audiência, né? Deixando o seu comentário pelo YouTube aí, como está fazendo o Arthur Jerônimo, dando boa tarde para todos nós, um abraço. E assim como ele, você pode deixar o seu comentário aí no nosso chat do YouTube, no Facebook, e o nosso WhatsApp é o 48353320. Comigo aqui o analista, né? Intelectual da bola, comentarista, né? Do futebol da Mampituba, do Mampituba Esportes, Matheus Alexandre da Rocha. Rochinha, tudo certo contigo? Boa tarde.
1: Boa tarde, Felipe. Boa tarde a todos os ouvintes da Rádio Mampituba. Satisfação e prazer, né? Estar aí para mais uma vez falarmos, né? Sobre esporte amador, esporte profissional.

0: acontece aqui na nossa região, né? Estamos aí, estamos aí.
1: Destaque inicial do Rochinha.
0: Destacar esse nosso time aí, né? Esse Grêmio que eu falei que ontem com aquela escalação era meio perigoso contra o Remo. E assim foi, né? E que rodada desastrosa assim pro Grêmio, né?
1: Pois é.
0: Além de ter perdido, o Vasco ganhou, o Inter venceu, o Mirassol empatou, então...
1: É, mas é que tá sendo desastroso faz horas, né?
0: Sim, sim, sim.
1: Complicada a situação,
0: né? E a vitória do Inter, né? Vitória importante contra o Corinthians, como a gente falou ontem. É, seria muito importante essa vitória, né? Um clássico, querendo ou não, e vencer dentro de casa, né? O Inter com agora com retorno não, com a contratação aí do treinador Eduardo Batista, né? Pra ter aquele fôlego, né? O treinador já chega embalado, já chega vencendo, né? O Renato que ainda não venceu ainda nessa volta dele pro Grêmio. Então o Eduardo Batista já chega vencendo, então isso é muito importante aí pra dar uma moral para a equipe e também pro treinador, né?
1: Pois é, eu tirei ontem pra ver o jogo do Grêmio, Rocha. E eu constatei o seguinte, né? Daqui a pouco a gente vai trazer detalhes aí no final do programa, né? Mas enquanto o nosso convidado não chega, é o seguinte. O Grêmio conseguiu, achou um gol, primeiro de tudo, eu achei pênalti naquele lance.
0: É, eu vi os lances só, eu achei pênalti.
1: Né? É pênalti no... A bola pegou na mão do Kahneman ali e tal, o juiz não marcou, o VAR não marcou. Acho que teria que ter sido marcado pênalti pro Remo. O Grêmio conseguiu um gol aí, depois no final do primeiro tempo, com justamente o Kahneman, né? Esteve envolvido nesses dois lances aí do primeiro tempo. Aí o Grêmio se acadelou, se recuou, né? Chamou o Remo pro seu campo, né? Teve aí duas grandes chances de fazer o gol, duas chances claríssimas, claríssimas de fazer o gol, não fez. Aí quando perder a primeira, eu já disse o seguinte, tava eu sozinho assistindo o jogo, o Grêmio vai ceder o empate, a bola vai punir, não teve oportunidade, não fez, vai levar. O que aconteceu?
0: Feito.
1: Levou. Aí o Remo fez esse gol e não fez mais nada também, né?
0: Sim.
1: Não dá pra entender, cara. Mas meu Deus, tá ganhando de 1-0, mas por que recuar, cara? Por que dar a bola pro adversário, cara? Vai pra cima, vai, 2-3, goleia.
0: Agora é o seguinte, né? Aquele namorado é um solteiro do piorado,
1: não,
0: né?
1: Não, namorado aí é ridículo, cara. Uma das atuações, já não é a primeira, né? Olha, que loucura. Um Grenal aí vai ser um... Bom, eu tô pra dizer, tá? Quem perder o Grenal tá fora da Série A.
0: Quem perder tá fora.
1: Aí vem o anímico, aí vem a... Não tem favorito, não, o jogo não. É na
0: quem
1: arena.
0: Quem perder tá fora, perder tá lá.
1: O jogo é na arena, não tem, clássico é clássico. Ah, o Inter pode ir lá, pode ganhar, o Grêmio pode ir, pode ganhar. Daqui a pouco aí alguém acha um gol cedo aí, pode meter uma goleada também.
0: E um empate.
1: E daí vareta, bate nervosismo, o empate é ruim pros dois.
0: Daí aí se abraça os dois.
1: Daí, dependendo, o empate dos dois que estão na zona do rebaixamento e o pessoal da frente ali inventar de ganhar... Bom, daí praticamente aí pode encomendar o corpo, tá?
0: É, exatamente, concordo contigo. Ô Felipe, a gente poderia talvez tentar fazer um cálculo, né? Daqui pra frente.
1: Eu acho que o teu microfone tá dando um... Tá com um grilo aí, né?
0: Ele tá meio chato, né?
1: Mal contato, era o Osmar, né? Osmar contato aí.
0: Até pra nós entender, né? Porque nós estamos indo aí pra nós estamos na 35ª rodada?
1: Eu não abri aqui, mas não é 35ª ainda, tá louco? Não, vamos ver aqui, a Série A do Campeonato Brasileiro está aí na sua 30ª...
0: Não, tá na...
1: 29ª,
0: tá. Vamos calcular aqui, Felipe, o que que tu acha que dá o Grenal?
1: Cara, o Grenal é imprevisível, não... Assim, ó, nas condições do... fator local, fator casa... É que tá tudo em crise, cara. Daqui a pouco alguém acha um gol cedo aí, desanda a maionese de um lado. Bom, vamos botar que o Grêmio ganhe.
0: Tá.
1: Tá, porque Grêmio, em casa. Porque em casa, tá?
0: Vou botar 1-0 pro Grêmio, tá?
1: É.
0: O São Paulo, tu acha que ganha da vitória ou não?
1: O São Paulo ganha da vitória? É no em São Paulo?
0: Vamos terminar essa. O São Paulo perdeu ontem, vamos ver se tem mais alguém aqui. Não, nesse grupo aqui que todos já jogaram. Tá, na 30ª rodada. O São Paulo, tu acha que ganha da vitória ou não?
1: É no Morumbi, né? É um confronto direto, né? Os dois são com 36 Isso. pontos. Eu acho que o da São Paulo.
0: Tá. O Red Bull Bragantino e Cruzeiro não estão ali. O Mirassol e Bahia.
1: Bahia
0: e Mirassol, na verdade, né?
1: Da Bahia.
0: Bahia. Vasco e Remo.
1: Vasco é no São Januário, né?
0: Isso.
1: Da Vasco.
0: Curitiba e Botafogo.
1: Onde é?
0: em Curitiba.

0: Da Curitiba.
1: Curitiba. Chapecoense e Atlético Paranaense aqui não tá muito ali.
0: Não, esse não.
1: Isso aqui não vai mudar muito. Tá.
0: O que deu aí?
1: Vamos lá, peraí. Depois, tem Mirassol e Inter. O que tu acha que dá?
0: Mirassol e Inter? Deixa eu ver aqui. Vamos ver. Mirassol e Inter da Mirassol.
1: Mirassol. Tá. São Paulo e Vasco.
0: São Paulo e Vasco? Isso. Da. Deixa eu ver, da. Onde é que é? No Vasco ou em São Paulo?
1: São Paulo, sempre quando eu falar o primeiro time é.
0: São Paulo.
1: São Paulo.
0: Também tu vai fazer até o final do campeonato isso aí?
1: Só pra nós ter uma noção, só que tem que ser um pouquinho mais rápido.
0: Não,
1: Grêmio,
0: mas não.
1: Grêmio e Cruzeiro.
0: Grêmio e Cruzeiro?
1: É.
0: Aonde?
1: Rapidinho. Grêmio e Cruzeiro é na Arena.
0: Grêmio.
1: Corinthians e Vitória.
0: Corinthians.
1: Botafogo e Chapecoense.
0: Botafogo.
1: Remo e Red Bull Bragantino.
0: Bragantino.
1: Bragantino?
0: Uhum.
1: 32ª rodada, o que tu acha da Grêmio?
0: Vai fazer até o final. Não, vai dar tempo. Vai dar 38ª, tá louco?
1: Então faltam uns 7 rodadas.
0: Não. Depois a gente termina isso aí, tá louco? Vamos fazer o programa inteiro de simulação.
1: Era só ser mais rápido.
0: Não.
1: Então, fecha aqui e não fizemos, tá tudo certo.
0: Estamos fazendo a simulação aqui, mas vai longe, né? Vai longe. Mas o que deu aí até agora com essa tabela, com essa classificação aí?
1: Não adianta, vou botar agora, não vai calcular.
0: Não vai calcular? Então, é. Mas vamos lá, 12:20, vamos aproveitar o entrevistado que tá aqui. Não é um. É ele tá faceiro, né? Vem um dia bom aqui para pro programa, né? Moa, secretário de Esporte de Santa Rosa do Sul, conosco aqui. Bem-vindo, boa tarde.
2: Boa tarde, Felipe. Boa tarde, Rochinha. Boa tarde a todos os nossos ouvintes, né? Boa tarde, principalmente aos nossos colorados aí que estamos felizes, né, com a vitória de ontem.
0: Os
2: guri aqui não estão muito bem.
1: Era o dia bom, né, de vir, né, mano?
0: Eu fiz questão de se sempre ele vir hoje aqui, eu disse, os caras vão perder pro Corinthians. Não perderam, né? Daí, irmão, tudo certo?
2: Tudo certo, né? A gente passando aí pra falar um pouco, né, do nosso esporte novamente, de Santa Rosa do Sul. A gente que tá com a equipe do futsal feminino lá na ULESC, lá em Lages. Né, já fizemos a abertura ontem. Com um empate amargo, que a gente estava ganhando de 1-0 de Caçador até o último minuto. E aí tomamos o empate. Mas faz parte, né? A gente está entre as 12 melhores equipes do estado. Então a gente sabe que não tem jogo fácil, não, vai ser sempre uma peleia. E a gente joga hoje às 4 horas contra as donas da casa lá, Lages. Então, se
1: que
2: a
1: é
2: gente.
1: Que é muito forte no futsal também lá.
2: Que é forte no futsal. Então, assim, né? Se a gente conseguir roubar algum pontinho delas hoje lá, a gente vai para a última rodada amanhã contra Pinhalzinho daí. Com perspectiva de classificação.
0: Uhum. Como é que tá aí a expectativa aí de longe?
2: De.
0: Na ULESC.
2: A gente tá com, além das nossas meninas da casa, né? A gente tem alguns reforços, as meninas da Praia Grande, foi pego acho que 2 meninas da Furquilinha, que não passou para a fase estadual. Então, a expectativa nossa é classificar, né? Desde que o Rafa saiu daqui, o Rafa e a Kemi saíram. Né, a gente conversou, a expectativa é tanto que a gente já fez um cronograma para continuar lá no sábado, porque classificando, né? Sábado joga já o primeiro mata-mata. Então a nossa perspectiva realmente é se classificar. A gente sabe que não tem. Não, é tudo páreo duro, né? Porque são 12 equipes das melhores do estado. Mas vamos ver o que vai dar hoje e o jogo amanhã também contra o Pinhalzinho. Perspectiva para classificação e jogar o mata-mata no sábado. Mesmo não se classificando. Né, vem o Gilberto, tá lá, né, com as meninas, né, com a van. A gente vem, mas o Rafa fica com as duas meninas que jogam vôlei de praia na semana que vem, que inicia na terça da semana que vem.
1: Certo. É, até ontem a gente tava comentando também sobre o instalar com o handebol feminino.
2: Handebol, né, o professor Junei, né?
1: É, e nós estamos falando exatamente sobre isso, a dificuldade que é tu enfrentar, por exemplo, Lages, Caçador, são cidades muito maiores, né, o poder de escolha é muito
2: Joinville,
1: maior. É muito difícil enfrentar equipes dessas, né, que geralmente tem um profissional já quase que junto ali.
2: Sim.
1: Que é uma base que eles já vão pegando, mas só delas estarem lá, né, Moa, tu, como tu falou, já estão entre as 12 melhores do estado, né? Então isso já é muito gratificante para vocês como administrador do esporte, né?
2: Sim, sem dúvida nenhuma. É para mim, que tô à frente do cargo como secretário, pro prefeito Almides, né, como gestão, que sabe que a gente faz investimento no esporte é justamente para colher esses frutos, né, Rochinha? Né, a gente compete justamente nessas competições da FESPORT e a cada etapa que a gente passa é gratificante, porque, como tu falou, competir com cidades tão

0: grandes, numerosos de habitantes. E é um aprendizado, né? Até para as nossas meninas também. Essas meninas, muitas delas já até já competiram, já acamparam, já alojaram. Mas, querendo ou não querendo, é um ensinamento que fica para a vida, né? É competição, cada competição é uma competição diferente. Foi feita a abertura ontem à noite lá, coisa de outro mundo, cara. Eu assisti a abertura, ah, que coisa mais bonita.
1: Sim, é bacana, né? Porque o pessoal se prepara, né? Realmente, um estadual é diferente.
0: É, né? Diferente, é diferente das etapas que a gente, né? É um negócio mais, sabe, mais muito bacana mesmo. A abertura foi magnífica ontem lá, que eles fizeram lá na.
2: É uma atmosfera totalmente.
0: É uma atmosfera totalmente diferente.
2: Bom, boa, vamos lá. Vamos falar então sobre o campeonato municipal também de Santa Rosa do Sul. Acredito que da MESC aqui, Rocha, eu acho que é um dos últimos que falta, né? Vai começar agora.
0: São João
2: agora,
0: do Sul,
2: né?
0: Também vai iniciar também ou não?
2: Acho que já começou, né?
1: Acho que já começou.
0: São João do Sul já começou?
2: Eu acho que falta começar só vocês, Santa Rosa do Sul aí. Como é que tá os preparativos? O que temos aí para essa edição do campeonato municipal aí, ô Moa? Como é que tá os ajustes finais aí para a bola rolar por lá?
0: O que a gente até, né, passar, o que a gente, o nosso campeonato municipal de campo normalmente se iniciava no início do ano, mas como o ano passado a gente teve com a Polvilhana no final do ano, acabamos não fazendo o de 7, a gente resolveu, né, junto com a gestão, junto com o prefeito, iniciar o calendário esse ano, primeiramente com o campeonato de 7, depois o futsal, e aí a gente finalizar esse final do ano agora com o campo. Por um lado é bom, a gente, né, apesar de ser um ano El Niño, mas a gente, né, tem ainda muitas chuvas, dizem que tem muitas chuvas para vir ainda, mas a gente pega aí uma temporada mais quente, jogadores de fora, vai bater com o Serra Mar, mas o Serra Mar já tá acabando também, vai bater o quê? Com o Arme, né, para quem contrata algum jogador de fora, e o Campeonato de São João do Sul. Mas a gente tem um diferencial esse ano, que é a estrutura, né, a eliminação do campo do Cruzeiro, tanto que a abertura do nosso campeonato já vai ser na sexta-feira da semana que vem, dia 16, na sexta-feira à noite. Então teremos aí na primeira fase 6 rodadas à noite, sendo algumas, se eu não me engano, 3 sexta e 3 quarta-feira. Então tem esse diferencial até para quem, né, fecha com os jogadores de fora, porque sabe que aí quando bate no domingo, bate algumas outras competições, mas aí com essas rodadas à noite vai ter uma facilidade para contratação e realmente o jogador de fora poder estar participando do campeonato, tá jogando, não deixar os seus times na mão. Então, expectativa, né, de um belíssimo campeonato. A gente mudou esse ano, a gente tinha aspirante titular, não vamos ter mais, vamos ter só uma modalidade. Deu 7 equipes, né, dentre elas Novo Horizonte, Independente, Vila Bittencourt, São Cristóvão, Peroba, Fênix e Cruzeiro. E aí vão ser jogados todos contra todos, classifica os dois primeiro, vai cair só um fora no caso, classifica os dois primeiro direto pra semifinal, joga terceiro contra sexto, quarto contra quinto. Então aí é previsão para encerramento do campeonato num domingo dia 13, né, ali pra meados,
1: 13 de
0: 13 dezembro. Meados de dezembro. É claro que a gente deixou algumas datas nesse meado aí, porque a gente corre esse risco, né, de ser um ano El Niño, de ter chuva. Mas como a gente agora tem esse campo iluminado, a gente consegue encaixar alguma coisa.
1: A rodada que não deu pra fazer no domingo, faz durante a semana.
0: Então assim a gente tá mais tranquilo. E aí, jogos da noite vai ser no campo do Cruzeiro, jogos no domingo, a princípio, a primeira fase, jogos no domingo lá no campo do Novo Horizonte. Teremos transmissão do canal do Fabrício, mais uma vez. No ano passado a gente já fez essa parceria com ele. Esse ano, novamente, faremos essa parceria com ele aí. Nos jogos da noite, ele provavelmente vai transmitir o primeiro. E nos jogos do domingo, ele transmite o segundo, que é o das 3 horas, né? Das 3:30 da tarde.
1: Sim. E questão das fichas, como é que tá funcionando as fichas de fora, fichas da casa?
0: Esse ano mudou, né? A gente, ano passado, a gente era 4 fichas de fora. Esse ano fomos pro congresso, entro em debate com os dirigentes, a gente sabe, né? A gente como diretor de esporte, né? O Rochinha, a gente quer que se faça o melhor para eles, que são os protagonistas, né, do campeonato. Então, em debate e votação, eles optaram por 4 fichas, só que só joga 2. Então, 2 fichas de fora, mas podendo fichar 4, para não. Às vezes um não pode vir, daí o outro altera, né? Mas na súmula, jogar somente 2 jogadores fora. Dá uma admiridinha. Por causa da opção também que não teve o aspirante era fechado, né? Diminuiu. Agrega um pouco mais daqueles jogadores.
1: Pra lá, também os jogadores que jogavam aspirante.
0: Agrega um pouco daqueles nossos jogadores da casa. E aí a gente a gente consegue ter essa opção aí de dois jogadores fora. Foi uma opção dos dirigentes, né? Eles que optaram, sim, por isso. A gente

0: tá aqui pra atender.
1: Os dois atletas, eles não podem vir, então. Eles só vai dois
0: não,
1: pro jogo.
0: Só dois pro jogo.
1: Porque antes vocês faziam, tipo, ah, vem, pode jogar
0: teve
1: quatro.
0: Vinha
1: cinco, só podia estar em campo.
0: 2019, eu era dirigente do Atlético Santa Rosense. Fichava cinco, podia ficar no banco. Sim. O quinto, só que só podia substituir pelo outro de fora,
1: né? Só poderia. Dentro das quatro linhas só poderia estar quatro, né?
0: E a gente teve naquele ano ali a opção de fazer isso aí. Mas foi só um ano. Acho que no ano seguinte já mudaram já por somente quatro.
2: Sim.
0: Então, né, e esse ano eles optaram por fazer essa mudança.
3: Segura aí.
1: Felipe fez caiada, cara. Ô, Moa, e a questão do que tu acha que. Como é que vai estar o equilíbrio, né, das equipes? A gente sabe que o Independente é uma equipe muito forte, o Cruzeiro é uma equipe de muita tradição, o Novo Horizonte é uma equipe que está sempre chegando, né? Como é que tá a expectativa de vocês como organizadores?
0: Olha, até então ninguém me passou as fichas de inscrição ainda, né? Eu também coloquei no grupo segunda-feira a ficha de inscrição ali para eles. A gente escuta, né, assim, sabe, nos bastidores, né? Alguns times já estão anunciando também jogador de fora. Mas, né, o que acontece? A gente sabe que o Independente é um time atual campeão, é um time muito forte, né, que tem a sua base da casa muito forte, né? Mantém, é difícil alguém sair daquela base do Independente.
1: Esse é o maior diferencial do Independente,
0: é que eles não muito raramente eles perdem jogadores deles da casa. Então já é um grupo muito fechado. A gente tem o Novo Horizonte também, que é uma equipe muito forte e se reforçou esse ano com algumas peças da casa. A Vila Bittencourt também é uma equipe que tem a equipe da casa deles muito justa ali, sabe, com aquele pessoal ali deles da Vila. O Cruzeiro tá fazendo um time, né, que de repente, eu não sei qual é a perspectiva, mas parece assim pela montagem que eu vejo e os anúncios que já fizeram, também vai ser uma equipe bem competitiva. Tem a Vila São Cristóvão, né, que também já foi campeão no ano retrasado, se eu não me engano, né, e mais uma vez também anunciou dois bons jogadores fora, até um deles é aqui de São Brio, é o Alan, né, o centroavante. Então, assim, a perspectiva de um campeonato...
1: Tu diz o Alan, né?
0: O Alan. A perspectiva de um campeonato bem nível, bem parelho, sabe, de todos os sete times. Acredito que vamos ter bons jogos, boas competições. E é claro, né, sai algum outro mais favorito, mas futebol é isso, né? Ontem o Corinthians martelou e o Inter ganhou, então
1: faz parte. Não, mas agora que a gente tá falando do...
2: futebol é isso, né? Mas então o grande destaque aí dessa edição do campeonato é a questão de infraestrutura, iluminação, então, um dos poucos aqui da nossa região, Jacinto Machado, Albino Zanata...
0: Araranguá, né?
2: Araranguá, Arena Poliesportiva e vocês aí, né?
0: Assim, né?
2: De campo de 11, campo público.
0: E aí, e estamos lá ainda mexendo lá, a gente vai estar fazendo uma...
1: A irrigação de vocês é automática.
0: Automática do campo, a gente tá fazendo da parte do portão, onde entra, até nos vestiários, tá sendo lajotado, tá colocando, vai ser lajotado tudo ali, aquela parte. Vamos colocar as redes lá no proteção, lá naquela parte da lagoa lá.
1: Importante.
0: É importante. Não perder as bolas. Vai ser colocado rede naquela parte toda lateral, né? Que a parte de trás das goleiras já tem. Aquela parte lateral, rede de 8 metros de altura, só vai ficar esse lado de cá mesmo, né? Que vem pra cá.
1: Mas daí não tem casa daí, né?
0: Aqui é mais tranquilo, né? Tem ali a estrada, mas ali nunca foi tanto problema. O problema maior sempre foi aquele lado de lá. E... estruturas, arrumando tela, a gente tá né, o campo ainda não tá 100%, porque com essa colocação da iluminação, né, entrou caminhões pesados dentro, né, para colocar
2: os postes,
0: mas assim, a gente acredita, foi colocado adubo, foi colocado ureia, agora a gente vai colocar o veneno para acabar com a roseta, algumas rosetas que já tem, então a gente acredita que vamos ter ainda aí principalmente para a final, lá para as finais, né, que são no campo do Cruzeiro, um belíssimo campo, redes novas também na parte das traves. Então, toda uma estrutura, o prefeito já mandou fazer o projeto pra arquibancada coberta naquela parte ali.
1: Na parte de trás ou na
0: Na parte onde tem os vestiários, pra reformular ali vestiário, cabine de transmissão, com arquibancada. Isso.

0: O projeto está sendo elaborado e a gente vai tentar aí agora, ao longo desses 2 anos ainda de mandato do prefeito, conseguir com o Estado, né, conseguir com o deputado essa aquisição. Aí acho que muito pouca coisa vai faltar daí no campo do Cruzeiro.
1: É, vai ficar uma das estruturas mais completas aí da região.
2: Ah, né? Com certeza, né? Já era top, né?
0: É, a estrutura. Hoje ele já é, com a iluminação, né? Já é um grande campo. O campo também, apesar de agora que deu essa judiada no gramado, mas sempre foi um gramado muito bom. Tem, como tu falou, tem irrigação também, que, né, é automática. Então, acredito, se a gente. Acho que é só o que falta mesmo, se conseguir essa estrutura de arquibancada, de novos vestiários, de setor, para cobertura de transmissão, acredito que vai ficar aí um dos
2: melhores da região, com certeza.
1: O então os horários aí, como é que vai, que vocês vão, tem jogo domingo à tarde e sexta à noite?
0: Essa abertura? Sexta agora, dia 16, né? Na semana que vem, certo. Abertura com um jogo só, porque a gente vai fazer a inauguração daí abertura com a inauguração da iluminação.
1: Uhum.
0: Então, um jogo, provavelmente se inicia o jogo lá às 8 horas da noite. E aí depois, as outras noites, teremos 2 jogos na noite. 7:30 e 9:30.
1: Sim. Então,
0: por isso que eu te falei.
2: 9:30 vai...
0: Mas os times foram de acordo.
1: Dependendo da grade de transmissão. Mandar o Fabrício transmitir isso aí da
0: Fabrício. Eu pedi pro Fabrício transmitir o segundo, ele não quis.
2: Ele disse, será que... Não, mas é porque toda a estrutura que ele vai ter que montar, ele vai sair de lá,
0: ele ia sair 1 hora da manhã.
2: Passado da meia-noite.
0: Então, né, nesses jogos teremos a transmissão dele no primeiro jogo. E aí na primeira fase, nos domingos, serão todos eles lá no campo do Novo Horizonte. Aí com transmissão nos domingos também.
2: Tem cabine,
0: também.
2: Ó.
0: Tem cabine. A gente fez o ano passado a cabine justamente pro Fabrício, né? Então lá no Novo Horizonte, primeiro jogo 1:30, segundo jogo 3:30. Aí com o horário nobre, né? 3:30 com a transmissão do canal do Fabrício. Os 2 primeiros domingos não teremos transmissão do Fabrício, foi um acordo que a gente fez. Depois ele vai por causa da. Ele tá encerrando o campeonato Serra Mar. Então, né, encerra ali. E aí depois ele vem completo com nós aqui. E depois as semifinais, ele vai fazer a cobertura dos dois jogos.
2: Jogos seguidos, né?
0: Então.
1: Tudo bom. Então, top. Municipal aí se aproximando também em Santa Rosa do Sul. E como é que tá a movimentação das equipes aí, como é que tá observando aí, pessoal? Equipes aí?
0: Então, como eu falei pro Rochinha, né? Já vejo algumas equipes anunciando jogadores, todas elas, bem envolvidas. Teve até uma possibilidade de a gente não ter o campeonato esse ano, porque não tava dando equipes para fazer o aspirante e o livre junto, sabe? O titular. Uhum. Só que aí foi foi eles que realmente, não, a gente quer e tal, se programou. Muita gente se programa realmente, né, para esse campeonato de campo. Tem times que não colocam nem no set, nem no salão, e colocam só no campo.
1: Sim.
0: Então, assim, e é o nosso, digamos assim, o campeonato principal, né? Não seria legal a gente passar um ano sem...
1: Cereja do bolo, né?
0: A cereja do bolo, né? Então vamos encerrar um calendário esportivo que a gente teve desde o início do ano. A gente sempre coloca, né, o calendário esportivo da abertura do início do ano. Então já cumprimos com aqueles nossos campeonatos lá no início: vôlei de praia, masculino e feminino, misto, beach tennis, campeonato de 7, canastra mista, tendo agora, vamos encerrar agora final desse mês, canastra masculino e canastra feminino. Encerramos agora mês passado o campeonato de sinuca, já passamos para o nosso campeonato municipal de futsal, que também tivemos, né, encerramento com categorias de base e tudo. Então a gente tem um congresso técnico hoje do voleibol de quadra, que a gente vai também agora, são os dois últimos campeonatos que a gente encerra o nosso calendário. Então encerramos com o campo, encerramos com o vôlei, tá tendo de bocha também, que a gente vai encerrar mês que vem. Então calendário, é claro que algumas, às vezes, a data a gente coloca, né, na prévia ali, uma data, né, às vezes começa um pouquinho antes, um pouquinho depois, mas tá tudo dentro do esperado, né, tudo dentro daquilo que a gente se planejou no começo do ano, e a gente vai encerrar o ano aí com todos os nossos campeonatos que a gente colocou no calendário esportivo, finalizando. A gente, é claro, esse de campo, a gente veja movimentações do time, eu acredito que vai dar um belíssimo campeonato. Vamos ver como é que vai ser, né, a questão de telespectadores à noite lá, né, no campo. É a primeira vez, a gente ainda não sabe como é que vai aderir, né?
1: Até por isso que essa época do ano já é um pouco melhor, né? Fazer um jogo à noite em julho, é pedindo para o pessoal não ver ninguém.
0: É mais fria, né? Então essa época É uma época boa. Eu acredito que acho que vai dar bastante gente.

0: É claro que é uma questão de costume, o nosso povo está acostumado a assistir os jogos domingo à tarde, né? Mas acredito que é uma questão de costume e acho que vai pegar aí por gosto aí da nossa turma de Santa Rosa, até mesmo para aqueles de fora que quiserem.
1: E até facilita também para as equipes, né?
0: Claro,
1: facilita. Essa questão de, principalmente, são duas fichas de fora, né? Ah, como a gente tá falando, tem Serra Mar, vai ter Larme, vai ter Lavme, vai ter outras competições.
0: Isso, vai começar a Lavme.
1: É, então não vai chocar alguns jogos, é óbvio,
0: sim,
1: vai chocar.
0: Sim, sim.
1: Mas a quem vai jogar e vai ter jogos à noite, já não choca com os jogos.
0: Claro,
1: né?
0: Claro.
1: E como é que foi feita essa questão dos times que vão jogar à noite? Foi sorteado?
0: Não, a gente montou a tabela exatamente para não ficar muito disparelho para ninguém, que é a ideia.
1: Todo mundo vai jogar um jogo à noite?
0: Todo mundo vai jogar. Aí, claro.
1: Porque são seis jogos a cada um.
0: Né? O Novo Horizonte vai jogar, acho que dois à noite, quatro lá no que eles querem jogar no campo deles, né?
1: Certo.
0: Aí o Cruzeiro joga quatro à noite e dois no campo do Novo Horizonte. E aí no demais foi feito para dar. 3-3,
1: sim,
0: 2-4, assim. Pra...
1: Não tem como fazer.
0: É, porque meio, sabe, porque né? A tabela não montagem tem... de tabela, sabe como é
1: eu
0: que
1: sei,
0: é.
1: A gente sabe porque, quando eu estava aqui na pasta, a questão do Santa Helena, né? Todo mundo quer jogar no Santa Helena.
0: É.
1: Né? Mas não tinha como fechar a tabela com todos jogando o mesmo número de jogos no Santa Helena. E assim também por conta do horário,
0: claro,
1: não tem como
0: claro,
1: todos jogar,
0: claro,
1: né?
0: O mesmo, então, assim, não dá pra deixar tudo igual, mas a gente, sim, tenta fazer o máximo possível,
1: sim, sim,
0: pra ficar bacana pra todos, né? A gente fez na opção na tabela ainda. A repescagem, a gente colocou a repescagem. Eu tenho que ver a questão também, mas eu sei que a questão da semifinal, quem passar em primeiro geral,
1: escolhe
0: aonde quer fazer, sabe? Ah, digamos que o Novo Horizonte passou em primeiro geral. Se o Novo Horizonte passar em primeiro geral, ele opta por fazer a semifinal lá no campo do Novo Horizonte, vai ser feito lá.
1: Certo.
0: Ah, digamos que o Cruzeiro passou em primeiro geral e eu quero fazer. Então, a gente deu esse mérito aí, né, pra
1: é bom,
0: quem.
1: É bom.
0: E aí,
1: até porque eles têm campo, então.
0: Claro, claro.
1: E eles estão junto na administração também com o presidente.
0: Claro, claro.
1: Não sei como é que é a questão ali, mas eles emprestam um campo pra também,
0: sim,
1: ter a competição,
0: sim,
1: né?
0: Então é uma opção aí, então, pra quem. É até pra aqueles que também quer ter um mérito, um algo a mais por passar em primeiro. Aí tu opta por fazer a repescagem, a semifinal no campo que quiser.
2: A final daí é
0: final
2: domingo?
0: Domingo, dia 13 de dezembro.
2: Tem que fazer à noite.
0: Não, a gente vai fazer à tarde, mas a gente vai iniciar mais tarde. Né? O que que é? A ideia é iniciar ali umas 4 horas da tarde.
1: Legal.
0: É, já tá colocado na tabela 4 horas da tarde. Mas, claro, né, entradas de time.
1: Vai começar umas 4 e meia.
0: Às 4 e meia. Então, entrando na calada da noite.
2: De dezembro termina com sol alto ainda, né?
0: Depende, né? Assim, com os pênaltis, né? Só que daí agora com iluminação também, por isso que é.
1: Tu não vai correr esse risco, né? Tipo assim, entrou a noite dentro, tu vai.
0: Já teve campeonato da Santa Rosa de terminar à noite, tá? Assim, na beira, de fazer disputa nos pênaltis, porque tinha o aspirante antes, o aspirante às vezes dava disputa nos pênaltis, e aí ia pra um titular. E entrava na calada da noite pra fazer a disputa dos pênaltis.
2: Sim, sim, sim. É, não, é. Ainda pega um dia nublado, daqui a pouco com chuva, anoitece ainda mais cedo, né? Complicado. Ô, Moa, futebol aí, o campeonato municipal, então começa agora. Pra fechar esse calendário esportivo movimentado no ano 2026 em Santa Rosa do Sul. E o que mais fecha aí no mês de dezembro? O que vocês estão.
0: A gente tem hoje, ainda, hoje à tarde, a gente joga contra a Serra Mar, o Sub-15, né? Na Lavme. Futebol de campo,
1: uhum.
0: A semifinal do futebol de campo, nossos meninos do Sub-15, esses mesmos meninos que já estão na final do futsal da Lavme, até ganharam de Sombrio, né, na semifinal, vão pegar Sementinhas na final. A gente tem uma geração muito boa nessa nossa geração Sub-15. Então, assim, mais um jogo hoje, mais um mata-mata que a gente espera ganhar. Claro que Serra Mar, né, é uma equipe, né, competitiva, diferente, né, um pouco acima, mas a gente espera fazer um belíssimo jogo hoje e pra final também, aí teremos duas finais aí daí.
1: Jogos vão ser onde?
0: Hoje. O jogo, eu
1: Sombrio, não?
0: Eu não sei se é aqui, eu não confirmei com o Ramon, mas é...
1: Porque eu sei que tem sub-11 e 13 no Santa Helena, talvez o sub-15 seja...
0: Talvez seja o sub-15 aqui também.
1: Isso.
0: E aí, e as nossas meninas também, né, da Lavme também, a sub-17 também, está na final também, de campo.
1: É contra Sombrio, né?
0: Que é contra Sombrio.
1: Isso.
0: Isso aí. Então, né, estamos encerrando também um campeonato da Lavme aí que a gente participou com todas as nossas modalidades, campo e futsal. Algumas chegando, né? Algumas outras não conseguimos, mas faz parte, né? Esse é o objetivo, é competir. É claro que a gente quer chegar em todas as finais, mas não muitas vezes não consegue. Estamos encerrando um calendário também do handebol da Lavim também.

0: também. Então, assim, vai se entrando aí agora o né, encerramento das nossas competições. Fez esporte, agora a gente joga, tá jogando lá o LESC. Encerra depois com a etapa do moleque que a gente ganhou, a fase aqui, a micro. Agora a gente vai pra fase macro, né? Contra Criciúma e tal. A gente tem mais uma competição. E aí, tirando o campeonato de campo e o de vôlei de quadra, que a gente pretende iniciar, hoje tem congresso técnico, mas a gente pretende iniciar lá pelo dia 20, sem ser semana que vem, na outra, a gente encerra mais um ano aí de competição cheio no nosso esporte de Santa Rosa do Sul.
1: Com o Inter na Série A ou na

0: empate ou o Grêmio ganha. E aí a situação do Inter a situação do Inter não, o problema não é os jogos com os outros, a situação do Inter é o Inter ganhar. É, o jogo de, eu não assisti o jogo de ontem, eu tava vindo de Florianópolis, tava escutando pela rádio. Mas o Inter não perdeu ontem porque não era pra perder. Sabe?
1: Nós fizemos uma simulação que
0: mudou. Porque até... o milagre que os milagres que fizeram, o goleiro fez, sim, e o Corinthians errou de gol é.
1: Nós fizemos uma simulação aqui rapidinho, só pra tu entender. Ontem o Inter venceu o Corinthians, né? O Grêmio empatou com o Remo e tal. E fizemos outras simulações. Na próxima rodada, 30ª rodada, a gente fez uma vitória do Grêmio no Grenal. A vitória do Bahia sobre o Mirassol e uma vitória do Vasco sobre o Remo. São equipes que estão ali, uhum, né? O Vasco perde pro São Paulo na 31ª rodada. O Mirassol vence o Inter. O jogo é lá no estádio do Mirassol, uhum, no Maião, né? O Grêmio vence o Cruzeiro, o Corinthians vence o Vitória e o Botafogo vence a Chapecoense. Com essas rodadas aqui, com essa simulação aqui, o Inter ainda permaneceria na zona de rebaixamento.
0: Eu acho a vida do Inter muito difícil, assim, porque eu acredito muito pouco que ganhe o Grenal. Se colher um empate, já é bom demais. Mas com o empate ainda não sai da zona. Contra o Mirassol lá, hoje o Inter... É porque, assim, o problema do Inter é que o Inter não vem jogando melhor do que ninguém. O Inter não joga melhor que Mirassol, não joga melhor... Acho que não joga melhor nem que Remo. Então, assim, muito pouco provável que o Inter vá escapar. Também pouca perspectiva no técnico que o Inter, até que não sei ontem como é que foi, assim, porque eu não assisti, só escutei pela rádio, mas muito pouca perspectiva. E o problema não é nem o técnico, cara, o problema do Inter é elenco, né? Começa de cima para baixo, é direção, né, que errou, né, desde o começo. E aí ninguém faz milagre. É a mesma coisa o Renato Gaúcho não vai conseguir fazer milagre também com aquele time ruim do Grêmio. O time do Grêmio é ruim.
1: É ruim.
0: Se escapar também, vai. É ali, é coisa, sabe? É difícil, cara. Tanto
1: não time sei do... se não morre os dois abraçados.
0: Tanto o time do Inter quanto o time... É que o time do Inter é mais ruim que o do Grêmio. Mas também, olha, elenco do Grêmio limitadíssimo. E aí o problema é ainda que o do Grêmio gasta mais que o do Inter ainda, né? Tem peças ali que recebe, tipo, aquele TT, por exemplo, não dá pra acreditar.
2: Não dá.
0: Então, assim,
2: fez ontem também.
0: Mas eu acho que o quê? Rebaixado, Chapecoense, Remo, Inter. E aí essa última vaga aí vai ter bastante time brigando aí.
2: Pois é, eu continuo dizendo o seguinte, que eu acho que até quem chegar a vencer o Grenal, acho que ganha um gás aí pra sequência do campeonato. Pode ser que não saia da zona do rebaixamento, mas o efeito psicológico de uma vitória num clássico pode contribuir para umas vitórias seguintes aí, né?
0: Eu acho que tanto um time quanto outro agora, os dois, eles têm que ter garra pra ser aguerrido pra jogar, porque muito talento eles não têm. Então tem que jogar com vontade, né? Do início ao fim, e vontade de não ser rebaixado, né? Eu tava escutando na rádio ontem, eu vi a hora que o Eduardo Batista foi colocar um zagueiro lá, que era um gurizão da base, eu acho, que o Alan Patrick e o argentino lá, o Mercado, enlouqueceram com ele, e eles trancaram a substituição do árbitro. Eles falaram pra não colocar, e aí ele colocou o Ronaldo, né? Eles pediram, ele tava já com o guri, era o tal de Luiz Guilherme, alguma coisa, é guri da base, eu não sei quem é. E aí nisso o Alan Patrick e o Mercado foram lá e trancaram, deram um carteiraço do Eduardo Batista.
2: Ixi, mas isso aí não é bom, né?
0: Mas é uma coisa que pelo menos o Alan Patrick e o Mercado estavam querendo muito ganhar o jogo, né? Porque pra segurar uma substituição, pedir pra ele colocar outro, e foi, tá? Ele fez a mudança. Ele mandou o guri de volta e veio o Ronaldo, e o Ronaldo entrou como terceiro zagueiro, no lugar, na época, acho que da hora do Juninho ali, que tá, acho que tinha cansado. Sim. Então, cara, eu acho que é muito além do que qualidade, é vontade.
1: Sim.
0: Acho que vejo o Grêmio um pouquinho acima pela questão do Renato. Os dois jogos ainda, dois empates e tal, mas acho que ainda o Renato pode fazer alguma coisinha a mais ainda pelo Grêmio, mas pela pessoa do Renato, né? Se o Abel tivesse encarado...
1: É outra coisa. É que tem identificação, né? Tem moral dentro do clube,
0: quem,
1: né,
0: tirou o Inter no passado foi o Abel.
1: Foi o Abel. Né?
0: Foi. Não foi o time, foi o Abel.
1: Sim.
0: Essa identificação. E é a mesma coisa, quem pode tirar o Grêmio dessa situação é o Renato.
1: Sim.
0: Não é o time também, porque o time pouca qualidade podre, né, tem.
2: É muito ruim.
0: Não, é triste ver, cara.
2: Eu não vi o Inter, vi o Grêmio jogar, mas não tem cara.
0: Mas na rádio o Bright White perdeu, acho que eles fizeram um banheiro da rádio, foi loucura.
2: Rochinha faria aquele gol. Eu faria o outro gol também. É loucura. Eu falei até quando tava 1-0 pro Grêmio, o Grêmio teve a oportunidade de fazer 2-0, não fez o gol, cara, eu disse, não, vai levar o gol. Vai, a bola.

0: Rapuni.
1: É a bola Muricy Ramalho.
0: É, Muricy Ramalho. Uma das coisas mais certas que tem, seja no amador, seja no futebol profissional, é tu tá num jogo importante, tu tem a chance de fazer, vai lá e perde o gol. E depois tu leva. É certo isso aí, cara. É uma das coisas que mais a gente pode ter certeza que acontece. E aconteceu, né? É, não, um jogo desse, numa situação que tá essa aí, cara, pareceu ter que meter pra dentro.
1: E essa vitória pro Grêmio lá, é dois pontos que ele deixou escapar, né? Era importantíssimo, né?
0: É, daqui a pouco faz na última rodada, né?
1: Faz falta. Foi aquilo que o Inter fez no Beira-Rio contra o Remo, né? Tava ganhando o jogo e deixou empatar na final. Faz falta, cara. Dois pontos a mais, estaria em outra situação.
0: Boa. Alessandra, tô vindo aqui a Mampituba, né? Bom campeonato aí pra ti. A gente vai estar noticiando aí com certeza os jogos, as agendas aí, os resultados aqui no nosso programa aí, sucesso.
1: Felipe, muito obrigado, né, pela oportunidade, obrigado Rochinha, a gente tá sempre, né, disposto aí a vir falar um pouco do esporte de Santa Rosa do Sul. A gente, vocês sabem que na correria, às vezes do dia a dia, a gente acaba passando, né? Porque a gente tem um calendário realmente enorme, com várias competições, mas esperamos que a gente possa iniciar esse campeonato agora aí para encerrar o ano, campeonato de campo, que seja um belíssimo campeonato, que se inicie e termine da melhor forma, que vença o melhor, que a gente quer que o campeonato não esteja, né, discussão, não esteja nada, e que a gente possa encerrar mais um ano aí de calendário esportivo da melhor forma, maneira possível.
0: Perfeito, então, vamos ao intervalo, em seguida eu, Rochinha, voltamos aqui para fechar o Mampituba Esportes de hoje, agora 10 para 1.
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0: Estamos de volta com você, faltando 4 minutos para 1 da tarde, é o Mampi Tuba Esporte. Tudo certo contigo aí, Rachan? Tudo na paz?
1: Tudo bem, tudo bem.
0: Tranquilo?
1: Seguimos.
0: Seguimos em frente? Vamos lá então, seguimos.
1: Caminhando e cantando.
0: Caminhando e cantando, pode ser, né? Como é o resto da música aí, enquanto eu pego aqui o...
1: Seguindo a canção, vem, vamos embora, esperar, não é? Sei lá, e se...
0: É isso aí?
1: Sim.
0: Tu já parece o Wilson Paim cantando,
1: sabe? Igual,
0: sabia?
1: Né?
0: É igualzinho. É. É, depois vamos tocar a valsa da prenda jovem aqui, né? Olha só, hoje tem campeonato regional de futebol da LAVME. Atenção para os jogos de hoje, sub-11 masculino, né? Às 2 da tarde, no Santa Helena, Sombrio e Núcleo, Capitão Serra Mara. É, às 3 da tarde aí, pelo sub-13, Serra, Núcleo Capitão Serra Mara e Sombrio.
1: É núcleo de captação, tá?
0: Não. Ah, é, desculpa. É isso mesmo, núcleo de captação, né? É, e núcleo de captação Serra Mara enfrentando aí Sombrio e também o núcleo captação, acho que coisa, núcleo captação Serra Mara enfrentando Santa Rosa do Sul pelo sub-15 masculino, 4 da tarde.
1: Tá todos os jogos no Sombrio?
0: Todos no Santa Helena aqui, né? Saudade do Santa Helena já, Rochelle?
1: Saudade.
0: É.
1: Até estive lá hoje, passei lá, tá. Gramado ainda não se recuperou bem ainda.
0: É, que tem muita chuva, né?
1: É.
0: É, a gente tá esperando a tabela oficial da LAVME, né? Vamos ver aí, vai ter jogo no Santa Helena, né? Vamos ver aí qual, né? Porque a Mampituba dará preferência para os jogos de domingo, né? No regional da LAVME, não no sábado, né? Em algumas exceções, né? A gente fará sábado, 4:10 da tarde, né? A partida, se tudo der certo aí, para começar nesse horário. Destaques do futebol profissional.

0: Assististe ontem essa peleia aí, não?
1: Não consegui assistir, Felipe.
0: Ah, é?
1: Não perdi muita coisa também, né?
0: É, pois é, vamos lá, vamos começar aqui pela série. Começar pela série A do Campeonato Brasileiro. É, e série B também, né? Começar pela série B primeiro, então, né? Vamos lá, vamos pela série B do Brasileirão. Tivemos aí o andamento da 32ª rodada. Ontem, o Operário 1, Botafogo de Ribeirão Preto 2.
1: Ontem, às 19h30, na Ressacada, Avaí 2, Londrina 1.
0: América Mineiro 0, Fortaleza 1.
1: Com esse resultado, o América Mineiro já está na Série C.

0: CRB 3, Atlético Goianiense 1.
1: Vila Nova 0, Cuiabá 0, resultado bom para o Criciúma.
0: Isso, e hoje no Castelão, né, falando em Criciúma, 19h30, o Ceará enfrenta o Criciúma, jogo bom aí pro Criciúma buscar uma vitória, né, quem sabe, né, o Ceará que está aqui em... Será que tá em 15º, 39 pontos? Ele não tá próximo do rebaixamento, mas também não busca mais o G6.
1: Meião ali, tá vendo, né?
0: Então, jogo importante. O Criciúma conquistando a vitória, vai a 56, encosta de vez ali no Vila Nova, né?
1: E hoje, dos aflitos, 19h30 ainda, o Náutico recebe o Novo Horizontino. Foi um resultado bom pro Juventude, esse empate do Vila Nova em casa com o Cuiabá, né? O Juventude permanece na liderança com 59 pontos. O Vila é o segundo com 58. Fortaleza é o terceiro, 56.
0: O Novo Horizontino é o quarto com 54.
1: E o Criciúma é o quinto, 53 pontos. Tá aqui, bem bolado aí.
0: Isso,
1: né?
0: E fechando o G6 aqui, o Atlético Goianiense em sexto com 52.
1: Então é o Criciúma vencendo hoje, vamos lá, vamos botar no cálculo aqui, vai a 56.
0: Isso.
1: Fica ali na terceira colocação, né?
0: Ele tem que torcer pro Novo Horizontino ainda perder pro Náutico, né?
1: Isso,
0: que joga hoje também. Mesmo horário do Criciúma.
1: Pois é.
0: Já na zona do rebaixamento, Felipe, 17º tem o Avaí com 33, Londrina com 28. E aqui já rebaixados, né? O América Mineiro com 17 pontos em 19º e a Ponte Preta em 20º com 13 pontos. Essas duas equipes matematicamente já rebaixadas para a Série C 2027.
1: Muito bem, né? Então, destaques aí da Série B. Vamos lá, vamos para a Série A do Campeonato Brasileiro. Vamos ver aqui o que tivemos na primeira divisão. Ontem, abertura, retomada da Série A, 29ª rodada. Bragantino 1, Mirassol também 1.
0: Internacional 2, Corinthians 1.
1: Remo 1, Grêmio 1.
0: Vitória 4, Chapecoense 0.
1: Botafogo 1, Vasco 2.
0: Cruzeiro 2, São Paulo 0.
1: Atenção para os jogos de hoje, 4 partidas. Na Vila Belmiro, 19h30, Santos recebe o Flamengo.
0: Hoje, às 20 horas, na Arena da Baixada, o Atlético Paranaense faz o clássico entre os Atléticos aí, Atlético Paranaense e Atlético Mineiro.
1: No Maracanã, o Fluminense recebe o Curitiba.
0: No Allianz Parque, hoje às 21h30, o Palmeiras recebe o Bahia.
1: Falando da dupla Grenal, primeiramente, o Rocher, o Internacional saiu cedo, né? Muito cedo aí, ainda comecinho ali, recebe a bola, saiu e o Vitinho...
0: Foi o gol mais rápido do Brasileirão, né? Até o momento, né?
1: Vitinho fez o... abriu o placar, né? O gol relâmpago aí, né?
0: Exatamente, o gol mais rápido do Brasileirão até o momento, né? 2026, o Inter que colocou aquela pressão inicial, ele deu certo, né? O Corinthians também... se atrapalhou nesse jogo, né? Os dois gols foi meio que uma atrapalhada aí da defesa do Corinthians, né? E o Inter soube aproveitar muito bem os erros do adversário, o erro do Corinthians explorou muito bem e conseguiu sair com uma vitória importantíssima pro Internacional, que agora vai para um Grenal, né? Contra o Grêmio, passou o Grêmio, né? Na pontuação, o Inter que com essa vitória foi a 31 pontos e o Grêmio com empate contra o Remo foi a 30 pontos. Então o Inter passando aí, uma vitória muito importante agora para um Grenal, né? Dá aquele fôlego a mais, a vitória também da estreia do treinador, é muito importante isso pro Inter, né? Então vejo com bons olhos e agora é esperar o que vai dar esse Grenal aí no próximo domingo e para mim quem perder tá na Série B do ano próximo ano.
1: Concordo, né? Por aí mesmo. E o André descontou pro Corinthians aí, 2-1, portanto. E o Fernando Diniz fora, né?
0: Fernando Diniz tá
1: no olho da rua aí do Corinthians.
0: Ô Felipe, e o Tobata, até a gente conversou aquele dia no jogo da final lá da Copa MESC, né? Araranguá e a equipe São João do Sul, conversando com o Tobata, ele disse: Rochinha, eu aposto como o Corinthians vai cair pra segunda divisão. E o Corinthians estava lá em 13º, acredito, naquela época. Cara, e agora o Corinthians já tá em 16º, a um ponto do rebaixamento.
1: Não, tá louco pra cair, mas eu ainda acredito que que vai vir um técnico novo. Estão falando o Ramon Dias aí, né? Aquele velhinho que já passou aí
0: de novo?
1: Vasco, no Corinthians.
0: Não, já passou no Corinthians também,
1: Estão falando dele aí, não sei. E eu acho que vai ter uma mudança, eu acho que o Corinthians dá uma reagida. Não sei se o Corinthians cai, tá? Eu ainda acho que vai sobrar pra um da dupla Grenal. E mais outro aí, daí tem que ver ali, não sei, o Vasco.
0: O Botafogo também tá querendo, né?
1: O próprio Vitória, o Mirassol. Eu acho que, não sei, eu acho que caiu um da dupla Grenal e um desses aí, juntamente com o Remo e Chapecoense.
0: O Botafogo tá querendo.

0: Também, né? Perdeu pro Vasco ontem.
1: Pois é. Uma atrapalhada do Tite, né? Tu viu?
2: Não vi.
1: É. Comeu, o Botafogo fez gol, saiu comemorando, enlouquecido, né? Invadiu o campo, foi expulso e o gol anulado.
0: Putz. Sério mesmo?
1: É.
0: Não é experiente o Tite, né?
1: É. E o Grêmio que saiu na frente, né? Walter Kannemann abriu aí o placar no comecinho, no finalzinho, aliás, do primeiro tempo. E no segundo tempo, David Braga empatou aí pro Remo, né? Situações parecidas, o final também do segundo tempo. Ficou nisso a 1-1 e o Grêmio segue sem vencer fora de casa, né?
0: Nenhuma vitória, nem né? Isso é muito preocupante, cara, né? É nenhuma complicado. Vitória fora de casa, né?
1: E não é o primeiro, não é o primeiro ano, né?
0: O Grêmio vem há tempos, né, já, né?
1: É, fora de casa é uma loucura, cara. Não dá pra entender. Não dá pra entender. Bom, então é isso, né? Vamos ver aqui. Tem uma informação aqui envolvendo o Joinville, Rochinha. O Diego Souza, atualmente técnico do Joinville, teve o seu registro como treinador cancelado no BID da CBF da manhã de hoje. A ação se deu após o ex-jogador ser citado por Alejandro Mancuso, ex-jogador argentino, que é investigado por envolvimento em um golpe de venda de diplomas falsos de técnico para um grupo de atletas. Diego diz que não sabia que as licenças eram falsificadas. A revelação do esquema foi divulgada pelo portal UOL. Para adquirir as licenças da Associação de Técnicos do Futebol Argentino, os atletas deveriam fazer um depósito de R$100 mil e com isso estariam aptos a treinar qualquer clube do mundo sem precisar estudar. Conforme informado pela CBF, o caso foi encaminhado para a Comissão de Ética e para o CNRD. Para apuração das responsabilidades, no registro de treinadores da CBF, Diego Souza apareceu autorizado a trabalhar a partir de 27 de agosto, data próxima à estreia dele no Joinville, que foi no dia 30.
0: É complicado, né?
1: Mas essa ainda.
0: Daí é difícil, né?
1: Diplomas falsos. A gente já viu isso na política local aqui, né? Por aí, mas agora até no meio do futebol, olha, é complicado, né?
0: Os caras querem ganhar vantagem.
1: Não adianta,
0: tudo, né?
1: Cara. Isso aí é.
0: Uma hora outra você
1: é uma cortina de fumaça que vai, por algum tempo, né? Vai passar, mas a casa cai, bicho. Tem que andar na linha. A melhor coisa é botar a cabeça no travesseiro de noite e dormir tranquilo. Agora, com essas falcatruas aí, cara, vai passar um tempo, 1, 2, 3, 10, 20 anos, uma hora a carapuça cai, não adianta. Não adianta. Poxinha, vamos lá, vamos atualizar aqui rapidamente aqui a situação do... dando sequência ali, tu viu a tabela da Série A rapidinho aqui, vamos passar os jogos aqui da dupla Grenal, então, após o Grenal, né? Grenal, domingo, 17h30... na Arena. Depois disso o Inter recebe
0: Mirassol.
1: O Mirassol recebe o Inter numa sexta às 20 horas na 31ª rodada e o Grêmio recebe o Cruzeiro domingo 4 da tarde na 30ª. Deixa eu ver aqui
0: na 32ª rodada temos o Inter enfrentando o Botafogo, esse jogo no Beira-Rio, e o Grêmio enfrentando o Curitiba no Couto Pereira.
1: Tá. Já na 33ª rodada, o Fluminense recebe o Inter, dia 28, e o Grêmio recebe o Atlético Paranaense, às 21h30 de uma quinta-feira.
0: Exatamente. Já na 34ª, o Internacional enfrenta o Curitiba, e o Grêmio pega o Flamengo.
1: Já na 35ª tem Vasco Internacional, lá em São Januário. E o Grêmio recebe o Bahia.
0: Isso. Na 36ª, o Santos enfrenta o Grêmio, esse jogo na Vila Belmiro. E o Internacional enfrenta o Vitória, no Beira-Rio.
1: Na 37ª, né, penúltima rodada, no Itaquerão, Corinthians recebe o Grêmio.
0: E o Internacional, no Beira-Rio, enfrenta o Red Bull Bragantino.
1: E fechando o campeonato, o Cruzeiro recebe o Internacional.
0: E o Grêmio, né, enfrenta o Mirassol.
1: Passa essa última rodada aqui.
0: Cara,
1: bom, qual o risco também de chegar na última rodada e já ter alguém rebaixado, né?
0: É, mas é complicado, cara. A sequência da dupla Grenal aí é complicado. Uma porque eles vão enfrentar adversários diretos, né? Muitos jogos aqui são adversários diretos da zona de rebaixamento. É difícil, tá? Difícil a vida do Grenal aí.
1: Bah. Vamos ficando por aqui hoje, entendeu?

0: Hoje, por hoje, agradecer a todos os ouvintes, né, Felipe, que nos deram o prestígio de nos ouvir, nos assistir. Se Deus quiser permitir, amanhã estaremos aí novamente falando tudo sobre esporte amador, esporte profissional. Um grande abraço a todos e até amanhã.
1: Agradeço sua parceria, sua audiência. Vou ficando por aqui. Vem aí daqui a pouco Fernando da Garrita, o Galpão Nativo. Mampituba Esporte volta amanhã, 12:15 amanhã, hein? 12:15, porque amanhã volta aí a gurizada do horário eleitoral e a gente volta mais tarde amanhã e vamos consequentemente também até um pouquinho mais tarde. Amanhã a gente vai até 1:15 da tarde também, né? Assim como começa mais tarde, termina mais tarde e assim por diante, né? Então, um abraço a todos, uma ótima sequência de quinta-feira. Eu volto no rádio amanhã cedinho, às 6:40 da manhã, com as notícias da 91.7 Rádio Integração FM. Até lá!

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outubro, estamos com 28 graus no termômetro e com tempo nublado. Imagina se tivesse sol, dava praia, né? Barbaridade. 28 no termômetro, 8 de outubro, dia 281 do ano. Faltam 184 dias pro fim de 2026. Hoje tem comemoração do Dia do Asfaltador. Hoje é Dia do Nordestino, Dia Nacional pelo Direito à Vida, Dia Nacional do Combate a Cartéis. Esse é o glorioso 8 de outubro e aqui vamos chegando pro nosso galpão nativo. 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Ótima tarde para os amigos e amigas. Vamos liberando os trabalhos aqui pelo nosso WhatsApp também no 48 3533 2000. Galpão Nativo chegando comigo. Eu sou Fernando Lagarreta e vou contigo até às 18 por aqui. Turma, participa e interage então no zap liberado aí. Já já vamos ter números de loteria, tem as loterias do Rio, tem Quina que teve sorteio ontem, hoje é dia de Mega Sena também. Vamos trazer tudo e todas aí pra turma.

0: desta quinta-feira, nesse 8 de outubro. Vamos chegando às participações aqui também. Já já vamos liberar a turma. 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
0: Aqui no centro em Sombrio, termômetro mostra 27 graus.
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0: são 2:26. Galpão Nativo na sequência, com as pedidas aí da turma ligada aqui na número 1 da música gaúcha. Já vamos abrir os trabalhos aqui com o meu tocaio aqui. Fala, Fernandão!
1: Vai, tio Fernando, velho, tudo certo?
0: Tranquilo, se não chove.
1: Me rola aí pra todos que estão na escuta aí, de freio e pelego na mão, meu amigo.
0: Vamos embora então, vamos tocar isso aí também. Deixa eu ver o que o Mike Carbone tá mandando aqui. Cultuando a tradição é a pedida. É pra ele aí, pro Adriano Richard aí também, ligados aqui. Às 2:26, daqui a pouquinho, destaque da hora e a loteria carioca.
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0: dela, Galopasso, antes com o Tiamamê dos Sonhos, cultuando a tradição, João Luiz Correia e De Frei Pelego na mão, César Oliveira e Rogério Melo, abrindo mais um baita bloco aí pra turma na sintonia aqui da número 1 da música gaúcha. 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
1: Vamos lá, destaque da hora chegando, hora de conferirmos aqui os números da Loteria Carioca, teve sorteio agora há pouco, às 2h20, vamos a eles. Quinto prêmio, 8.954.8954. Quarto prêmio, 9.804.9804. Terceiro prêmio, 3.174.3174. No segundo prêmio, 6.717.6717. E o primeiro prêmio tá aí, 6.896.6896. Aí os números da Loteria do Rio das 2h20. Daqui a pouquinho vamos saber da quina, sorteio de ontem.
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1: Vambora, então tem mais, tem as pedidas aí da turma ligada. O Rafael tá pedindo aqui a cartucheira, vai sair já já na sequência.

0: Fala, Toninho da Rosa.
1: Boa tarde. Eu precisava de uma música aqui, ó, Divisão de Tarecama, que eu ofereci aqui pro meu apaixonado sem futuro e o xerereco aqui, ó. Aqui nos ausentes.
0: Que tal, turma dos ausentes? Abraço. É, repartindo a Tarecama, né? Isso aí é canção dos mateadores. Vamos tocar logo na sequência por aqui também. Deixa eu ver quem mais tá aqui. O Jace, o que que manda o Jace?

0: pela companhia. Barquinha de Ouro passou o grupo Minuano, Mateadores repartindo a tarecama e o garotaço com a cartucheira veio também aqui na sequência da tarde 99. 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Aqui vamos de intervalo, conferindo a hora.
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0: Hora certa, Unimed, 3 horas em ponto.
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3: Muito bom, estamos de volta agora 3:02. Vamos na sequência por aqui as pedidas da turma ligada participando aqui e interagindo conosco no nosso WhatsApp no 48 3533 2000, virando a hora, agora são 3:03. Paulinho Mocelin.
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0: Rádio, Rosa Maria, César Oliveira e Rogério Melo, junto com o Herança Serrana. Troféu Paulinho Mocelin também passou por aqui, hein? E olha, nesse sábado 10 de outubro, o Corpo de Bombeiros Militar de Santa Catarina vai estar com um dia especial de diversão, aprendizado e aventura nos quartéis do estado. É, as crianças poderão conhecer de perto aí a rotina dos bombeiros, ver viaturas, equipamentos, participar de atividades educativas e viver uma experiência inesquecível com quem trabalha todos os dias para salvar vidas. Aqui na região, os quartéis de Araranguá, Turvo, Sombrio e Passo de Torres estarão abertos das 10 da manhã às 5 da tarde nesse evento gratuito sem limite de idade. Crianças devem estar acompanhadas de um responsável. Todos os quartéis de portas abertas para celebrar o centenário do Corpo de Bombeiros Militar de Santa Catarina e também o Dia das Crianças. 3:21, aqui vamos de intervalo, rapidinho, já vou trazer aí as participações da turma aqui. A turma aqui tá no WhatsApp, no 48 35 33 2000, parece que vem água aí, hein?
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1: É 3:25, 13:25. Relatos de chuva já pela região aí, né, ô Fernando?
2: Aqui na Praia Grande chove, não goteja.
1: Barbaridade, é, tão vendo, tá escuro pra lá. Tem uns cantos aí também meio esparramados já com precipitação isolada, né? Vamos vendo o que que dá aí pra região aqui, aqui no Sombrile. Algumas gotas aí de vez em quando, por enquanto.

0: dirigindo aí seu carro de aplicativo em Torres, sempre ligado também, Lindomar, o Neguinho, tá aí com a turma do agro, o agro não para. Vamos embora, 13:26.
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1: É a sua FM nativa de Sombrio para mais de 70 municípios em todo o extremo sul de Santa Catarina, litoral norte gaúcho, Campos de Cima da Serra. Ligados aí na programação do Galpão Nativo, saiu Prego na Bota, Grupo Candeeiro, Namoro de Sítio, Serranos, Piazito e o Galdério Apaixonado. Ouvimos nesse bloco aí na sequência para turma. 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
1: 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Enquanto isso aqui, eu faço um intervalo comercial e volto já trazendo a sequência aqui do Galpão.
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1: Conferindo 3:42.
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0: especial pra você, apresentador do programa, que é muito bom. Pode ser qualquer música dos Mirim. Certo. Você rodar dos Mirim aí, eu agradeço, ofereço pra todos os ouvintes. E uma boa tarde de coração pra todo mundo, especial pra você.
1: Tá certo, meu amigo Severino Costinha. Vou tocar pra ti aí os Mirins, já vamos abrir o bloco com ela. É De Gaitas e Gargantas o nome dela. Vamos lá que tem mais.
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0: A sua FM Nativa, embalo dele que dele, até às 6 da tarde por aqui. Vem as participações da turma, cabe mais aqui, cabe. Vamos, Márcio, vai que é tua aí, Tavaião.
1: Fernando, queria que tu rodasse uma música aí, Batendo Lato, oferecer pra minha esposa Ivone, pra Voninha, esposa dela, pra Lei e Osni, pro Lindomar e a Neuza, pro Lélio e a Sueli, pra Nercy da Praia, pro Alemão da Cachaça, que não pode faltar,
0: yeah.
1: E pra Dona Lourdes da terceira idade.
0: Tá certo, abraço pra todos aí, abraço Márcio, abraço Elionita também, tá ligada junto com a gente aí na Nova Veneza, todos ligados aí, abraço e uma ótima quinta.

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2: Conferindo, 4 horas em ponto.
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7: Muito bom, vamos lá, 4:03 agora, vem sequência por aqui. Deixa eu mandar um abraço aí pra moçada do Timbre Gaúcho, que tocou agora há pouquinho aí, né? Batendo lata. Passou aí o Juliano Raque aí na sintonia com a gente, ele aqui, estamos aqui no Montenegro, velho, escutando a programação. Abraço, turma aí do Timbre Gaúcho. Sempre presente aqui na programação 99.5 aqui, né? Aí, gurizada, vamos que vamos. Vou mandar um abraço também aqui pro Mike Carboni, que tá de aniversário hoje, fazendo 3.4, mas tá na casca aí. Ah, meus 3.4. Diz ele que o Sidney e o Adriano vão pagar o churrasco hoje e o Richard vai levar as geladas. É os guri da Eletro Halp, aqui em Praia Grande, diz o Mike Carboni. Bueno, manda a localização depois aí, né? Pra gente repassar aqui pros amigos aí. Bom, agora todo mundo aí comemorar, já que o Sidney e o Adriano vão bancar a carne e o Richard vai bancar a gelada.

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1: Fala, Fernando. Boa tarde, garoto. O rei de Minas. E aí?
0: De Minas?
1: A tabela 2027 da Série B já saiu.
0: É?
1: É, Inter, Grêmio, Brusque, Amazonas, Criciúma, Tiradentes, Boio Dentes. Tá feia a coisa.
0: Ah, a boca não.
1: Onde
0: é
1: um vai, o outro vai.
0: A boca não é.
1: Vamos lá, Gê. 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
1: Abre o fone, tio Bilia.

vamos se ajeitando, agurizada, tchê, garotos. Agurizada só que é pó. Vaneira de Nego Velho, Gaúchos lá de fora e Daniel Rack. Os Serranos abriu com o Tio Bilia, Cor das Auroras e aos domingos. 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

0: 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Caindo uma chuvinha boa aqui no extremo sul de Santa Catarina e caindo a temperatura também, né?
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0: Agora estamos com 23 graus aqui no centro em Sombrio.
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3: Volvemos, 4h24, sequência fandangueira no Galpão Nativo. É pra bailar bonito, vamos embora tocando mais aí nas pedidas, meu amigo Pilra.
4: Buenas, Fernando, velho.
3: Buenas.
4: Tá meu galo.
3: Já se recolheu, não?
4: É o Carlos Pilra aqui em Treviso. Aqui tá ameaçando aí vir trovoada aí, tá escuro pra cá. A chuva vai chegar também aqui.
3: Vai chegar, tio, vai.
4: Tô aqui no meu galpão aqui, escutando a melhor aí. Eu queria que tu mandasse pra nós aí o Rodrigo Silva, ela puxa. Ou senão a gaita da Bossoroca, né, tio?
3: Pode ser.
4: Quero oferecer lá pros nossos amigos aqui de Treviso, aqui, o Zé Padilha. E o Dalto Medeiros, tio Leco. Tá bom, meu galo, velho?
3: Tá
4: forte
3: certo.
4: Abraço, tio.
3: Valeu, abraço, Pilra. Olha aí, fim de semana chegando. Amanhã é dia de lanternas. E amanhã tem grupo Fogo de Chão fazendo agito na Super Sexta pela primeira vez no Lanternas Clube. Sábado tem a noite do pagode do samba. E no domingo, na Domingueira da Vaneira, numa véspera de feriado, tem grupo solto com baita baile, 4 horas de fandango, iniciando às 21 horas. E tem recado pra turma aqui, ó.
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3: Aí está! Aí tem Fogo de Chão! É Fogo de Chão.

Soroca, Rodrigo Silva e Louco de Bem, o Fogo de Chão, atração confirmada, super sexta do Lanternas Clube. É, caiu bastante a temperatura, né? Termômetro mostrando agora 21 graus. Bom, pra quem beirou quase os 30 hoje aí, né? Na hora que pegou bonito ali o intervalo.

Obrigado, Gaúcho, tá me pedindo pra rodar. Acabei de rodar aí a chamada, né, o Luiz, do Fogo de Chão aí. Também abrimos o bloco aí com Fogo de Chão, louco de bem, né? Show de bola, tração confirmada aí, hein? Vamos que vamos por aqui com o Neném Pneus. 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
0: Confira comigo, 19 faltando para 5.
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1: Nosso destaque da hora trazendo os números da loteria do Rio. Sorteio de agora há pouco aí às 4h20 da tarde. Saiu no quinto prêmio 4.762. 4762. No quarto prêmio 8.249. 8249. No terceiro prêmio, 4.118, 4118. No segundo prêmio, 7.051, 7051. E no primeiro prêmio, 5.538, 5538, Loteria Carioca das 4h20. Vamos aproveitar esse destaque aqui e já trazer os números da Quina. A Quina tá recheada, e ontem mais uma vez a

acumulou aqui, né? Deve pagar para hoje 28 milhões e meio de reais. As dezenas foram 02, 07, 50, 61 e 79. Esse é o concurso 7.137, realizado ontem no Espaço da Sorte em São Paulo. Quatro acertos pagando 9.

0: aí é pra fechar as porteiras, como diz o outro, né? Tá pagando 100 milhões, é a estimativa de prêmio. Hoje é dia de sorteio, concurso 3.068, logo mais aí, estimativa de prêmio em 100 milhões de reais. São os números então da Mega Sena aqui no Galpão.
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0: Simbora, gurizada, daqui a pouquinho Leandro Puchalski chega aí, enquanto isso o Jusemir tá pedindo aqui o Jonathan Pacheco, vamos ver se eu já tenho essa aqui hoje, Jusemir, você não toca outra dele aí pra ti, tá certo? Oliveira Véi tá em Torres aí, já abandonou a retroescavadeira, deitou água, né, Oliveira?
2: Boa tarde, Lagarreta. Lagarreta toca pra todos os ouvintes aí, o Fernandão lá da Praia Grande, lá o Três Estrelas, Vaneirão do Nego Nereu.
0: Boa, boa, boa, já vamos separar aqui também, deixa eu ver quem mais que tá na volta por aqui, a turma lá, o Mike Carbone, o aniversariante de hoje, ele já mandou a localização aqui, eu já compartilhei com a turma aqui. E já temos aí 143 confirmados para logo mais aí. Diz pro Richard caprichar aí, já botar para gelar. E cada um vai levar um meio quilo aí, tá bom? Foi a condição aqui para poder passar aí a localização do Fandango logo mais lá no aniversário do Mike, lá em Praia Grande, né? Deixa eu ver aqui, deixa eu falar com o Zeca Urubu aqui. Não, não, o Oliveira não abandonou, tá firme na parada lá, ó. Batendo água e tá dele máquina lá, né? Zé Curubu, conta a tua história, direto aí do Arroio do Silva. Fala,
3: boa hoje. Tarde, cara, locutor.
0: Boa tarde.
3: Toca aí pra Zé Curubu, o Avelino do Arroio do Silva, pescador.
0: Pescador?
3: Eu me pedi, toca o vento.
0: Ah, o vento.
3: Tá bom? Valeu, obrigado.
0: Valeu, valeu, abraço, abraço, Zeca Urubu, Avelino, ligado aí sempre na programação 99, aqui vamos de música abrindo assim, ó.
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0: chuva por toda a região aí, ou chegando em algumas agora. E o Leandro Puchalski, quem aterriza por aqui, trazendo os detalhes do tempo, falando em nome de Sicoob Credija. Alô, Leandro, boa tarde.
1: Boa tarde aos ouvintes da Mampituba. O tempo instável que predomina, pessoal, do final desta quinta-feira para o decorrer desta sexta. Nuvens carregadas vão atuar aqui pelo sul do estado dentro desse período e pancadas de chuva previstas, então, aqui para a região. Não chove direto, intercala períodos de melhoria, tá certo? Não vai ser assim o tempo inteiro, mas vamos ter esses momentos de céu encoberto onde a chuva ocorre. Importante, tá? Tem uma distribuição um pouco irregular em termos de intensidade dessa chuva na sexta-feira. Ela deve ser bem distribuída, deve pegar todas as cidades, mas vai ter pontos que vai chover mais do que outros. Não somos a região mais favorável a ter chuva forte e temporais, são outras áreas do estado. Mas, de qualquer forma, à medida que a sexta-feira ocorre, daqui a pouco aperta um pouco a intensidade da chuva, vem com alguma trovoada, uma descarga elétrica, não dá para descartar. Então, faça as suas atividades do dia, mas sempre de olho no tempo, apesar, repito, de não sermos a região mais propícia. Abraço a todos, informações do tempo, da Puchalski, Meteorologia.
0: É daquele jeito, né? Um olho no gato, outro no peixe, né? Vamos embora aqui. A previsão do tempo do Leandro aí trouxe... 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
1: Alô amigos, aqui é o cantor Paulo Fogaça do grupo Manotaço, nós também estamos na programação da rádio Mampituba, Sombrio, Santa Catarina, e que ronquem as cordionas.

0: fechamos mais um bloco aí, são 5:18, Manotaço e o Baio Crina de Seda, grupo Reponte antes com o Caçador de Tatu. Seguri juntou Cheiro de Galpão, Sábado Dia e também Timbre de Galo aqui no Embalo Fandangueiro da Tarde 99. Parceria sempre do Lanternas Clube, final de semana do Lanternas começa amanhã, super sexta, com o grupo Fogo de Chão fazendo o agito pela primeira vez no Lanternas. 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E a domingueira da Vaneira, véspera de feriado, vem com o grupo solto num baita baile com 4 horas de fandango, iniciando às 21 horas. É isso mesmo. E o convite feito para amanhã aqui, grupo Fogo de Chão.
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0: Aí, feito o convite, é Fogo de Chão para amanhã no Lanternas. Intervalo aqui, já estamos de volta, segura aí.
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0: Conferindo a hora certa, Unimed, agora 5:20.
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3: Muito bem, estamos de volta aqui para mais um bloco. Vamos atender a turma aí. O João tá no tapetão encerrando o serviço aí. Fala, João.
4: Oi, meus amigos Lagarreta, que é o João da Sariçara, finalizando a lida no tapetão. Vamos para casa cedo hoje.
3: Ó. Oh.
4: Mas estamos ligadinho no galpão nativo. Lagarreta, roda para nós aí. Roda para nós aí o bugio do Chico com os serranos. Desde já agradeço a você e a todos os ouvintes. Um grande abraço, valeu.
3: Valeu, abraço aí, João, pegando carona no tapetão. Vamos juntos aqui, ó. 5:23, 5:23, vem serranos aí.
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2: No centro em Sombrio estamos com 20 graus.
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3: É a número um da música gaúcha. Fechando aqui o nosso galpão nativo. Já apontando aí para saideiras. 19 minutos agora faltando para 6. Daqui a pouquinho tem chimarreando, hein? É a hora sagrada do mate. Com o peão do rádio, Caio Santos. Já, já. Chegando aqui no clima desse fim de tarde chuvoso aqui no Extremo Sul. Já direcionando também para o fim de semana aí, né? Amanhã é dia de gritar o sexto.

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0: 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Papai do céu, deixando amanhã, 14h, encontro marcado aqui na número 1. Na parceria de todos amigos e amigas, um excelente restinho de quinta-feira. E vamos abrir esse último bloco por aqui com a turma do Talagaço.
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0: É o chucro de Viamão. 17 para 6 agora, daqui a pouquinho tem Caio Santos na parada por aqui a partir das 18.

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Vale coisa bem. Buena, tchê. Vamos lá, vamos chegando. 18:09, com 19 graus de temperatura. É, já deu uma chuviscada lá fora, à base de muito vento, né? Então vamos ter aí chuva, pois o percentual aqui é de 53% neste momento. Bom, umidade relativa do ar em 93% e ventos de 13 km/h. Até achei que isso seria maior aí a velocidade do vento, pois estava dando uma ventania meia graúda aí, um pouco mais cedo. Então tá bom, e é nessas condições que vamos chegando de rancho em rancho, de galpão em galpão, de querência em querência. É, vamos começando mais um Chimarrando, este programa que é um tributo aí aos que mateiam, aos que sorvem o amargo aí no final de tarde, início de noite aqui na Mampituba 99,5, a sua FM Nativa. Então te aproxega, te abanca e vamos matear, né? É, vamos matear aqui na número 1 da música gaúcha. É, com o nosso Chimarrando até às 20:30. Depois temos a Voz do Brasil e na sequência a nossa festa fandangueira até a meia-noite. Então assim é a nossa lida, a nossa jornada. É neste início de noite de quinta-feira, 8 de outubro de 2026. É, por aqui Caio Santos, te desejando aí uma boa noite, seja tu nos ouvindo pelas ondas do rádio ou pela internet. E vamos nós, né? 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Muito bem, como prometido há uns 2 meses atrás, eu acho. Não sei se é tudo isso, acho que não é tudo isso, né? Como prometido, que faríamos um palpitômetro pro Grenal, cujo presente, feita aí a promessa pro nosso amigo

0: Derley Balardim, lá de Araricá, que presenteou aí a emissora com, né, com uma faca, né, faca personalizada, uma bela faca, né, uma bela faca, com certeza aí quem for o ganhador vai ficar faceiro aí com este presente, né? É presente pro sorteio do palpite do Grenal. Até faríamos um palpitômetro solidário, mas algumas regras da emissora não nos permitiu fazer aí um palpitômetro solidário, né? Que seria até para ajudar, né? Para ajudar aí uma família lá de Timbé do Sul, que acabou perdendo tudo nas enchentes, né? Mas não foi possível, infelizmente não foi possível, né? Bom, uma bela faca aí da FB, um presente da FB Transportes, do falecido pai do amigo Vanderlei Balardim, lá de Araricá, né? Bom, mas a regra do palpitômetro é a seguinte: quem dar o seu palpite hoje não pode dar o seu palpite amanhã. Amanhã é sexta-feira, né? Então temos os dois dias aí do programa, né? Hoje quinta-feira e amanhã sexta-feira para arrecadar os palpites. Só que quem dar o seu palpite hoje não poderá dar o seu palpite amanhã. Muito bem, não estamos lá muito animados com a dupla Grenal. Embora mente o Internacional ontem, né, tenha vencido o jogo no seu arquirrival nacional, digamos assim, acho que é o maior arquirrival nacional do Internacional, é o Corinthians, né? E venceu em casa aí, né? Já o Grêmio deixou de ganhar, né? O time do Grêmio parece que continua a mesma coisa. Como eu dizia, o Grêmio é um time que joga para não ganhar. E foi o que aconteceu ontem, né? Deu mole, como diz o técnico Renato Portaluppi. Deu mole. O Remo foi lá e empatou, né? Bom, mas o importante é aqui a nossa lida aqui, então deu o seu palpite aí e, né, aí o sorteio será dentre os acertadores aí do resultado do Grenal de domingo na Arena do Grêmio. Quem vai cair? A pergunta que não quer calar: quem vai cair? O que parece é que um dos dois vai cair, né? E é loucura, hein? Bom, então tá bom, é isso aí. Bom, tá dada, tá ditado aí a regra. A regra é: tu deu o teu palpite hoje, não dá amanhã, porque se tu der amanhã o teu palpite, desde que tenha dado hoje, vais perder o teu palpite. Então dá o teu palpite hoje e fica no aguardo do Grenal. Aí amanhã outros darão o seu palpite. Vamos lá, vamos abrir as comportas. Comportas era negócio de barragem, essas coisas. Vamos liberar aqui os amigos, né, para mandar o seu alô, o seu chasque aqui. Vamos passar o chimarrão de mão em mão.
1: Tô aqui na garagem trabalhando, se escutando, Tchai. Ô, Tchai, toca aí pra nós do Gaúcho da Fronteira, o Cinco Pila. Toca aí pra nós. Vai pra você, vai pra tua mãe. Deus abençoe a tua mãe bastante, serve pra ela. Muitos anos de vida, né, Tchai? E vai pro seu Adão lá na Vila Conceição. Vai pro seu Tigrão em Santa Rosa, vai pro Pedrão lá em Criciúma. E vai pro meu andar lá no Turbo, tá, Tchai? E vai pra todos os morrendo da estante, tá, Tchai? Valeu, Tchai. Boa noite, tudo de bom. Tô só na tetinha aqui na garagem, tava antes escutando. Tudo de bom.
0: Muito bem, valeu, Vino. Grande abraço aí. O Vilmar vai ficar faceiro aí, o Vilmar lá de Santa Rosa vai ficar faceiro aí com o teu pedido aí.

0: É a música do Vilmar lá de Santa Rosa. Então tá bom. Valeu, Vino. Vamos lá, vamos nós.
1: Tio Caio, boa noite, meu querido. Já temos aí sintonizadíssimo pra escutar o amigo. Tá bem? Toca pra mim aquela do Walter Moraes, de cima da rei. Mandar lá pro Camelo também.
0: Muito bem, Gigi Banana. É, o Gilson, o popular Gigi Banana, já tá aí no de orelha em pé. Vamos lá, vamos em frente, quem mais?
2: Boa noite, Caio Santos. Toca aí, choveu no campo, para todos que estão na escuta, Nação Colorada. Também vocês da rádio, para minha esposa Guerra, para a galera da Praia Paraíso.
0: Muito bem, seu Vino, esse Vino de Torres, né? Praia Paraíso. Vamos lá, vamos nós.
3: Boa cena, meu amigo, tio Caio, tudo na santa paz que Deus sempre te ilumina. Que é o Camelo do Lone, toca pra nós aí do Grupo Madruga Rosa Branca, pra nós escutar esse de um guapo, essa rádio maravilhosa que nos abençoa. Tutela, nota, casa do Lima, porque sendo que eu tô ruim, é lindo e maravilhoso. Estou aqui machando, curadito, ligado na Mambituba, escutando esse de velho. E tenhamos uma noite abençoada, hein, velho? Que o patrão celestial nos abençoe, nos proteja e demovia, macho, que hoje é apenas quinta-feira. Oxa, cara, de um piolho ali, quase um piolho, é mais farquinho, né? Mas demovia, e não chove dentro do Fuca.
0: Que barbaridade. Então tá bom. Valeu, Charles Camelo. Vamos lá. Bom, já Isabela Oliveira dando boa noite aqui. Boa noite, Caio. Roda aí pra mim. Bem na porteira. É, obrigado. Então tá bom. Valeu, Isabela. Vamos lá.
4: Conhece o Caio? Carlos Pilra aqui em Treviso. Fim de lida, meu galo velho. Tô saindo do meu galpão agora, indo pro meu rancho. As éguas estão tratadas, o touro tá tratado. E tô aqui ouvindo a melhor, né? Quero mandar um quebra-costela pros nossos amigos aqui de Treviso, Zé Padilha, o Alex, o Neguinho e o pessoal todo da cavalgada aí. Aí roda aí pra nós, se for possível, o Edu Silva, me comparando ao Rio Grande. Tá bom, meu galo? Um forte abraço a todos.
0: Muito bem, valeu, amigo Carlos Piura. Treviso. Vamos lá.
5: Oh, que maravilha, rapaz. O tempo que tem que ser. Rapaz, já não entendo mais nada. As andorinhas andando. E o tempo vem se buscado. E o verão nada, né? Chuva e chuva e chuva. Mas que coisa boa, rapaz. É bom pra nós ficar assistindo aqui o programa, mesmo sem a erva aí, mas estamos tomando outra erva aqui por enquanto. Por enquanto, né? Mas logo nós vamos achar essa erva boa aí, que tu diz que é boa demais. No meu rancho, na beira da estrada, se tu achar aí, manda pra nós aí, ó. Manda pra nós aqui, temos aqui, ó, ligadinho no programa, como sempre, né? Meu abraço, meu amigo. Manda pra nós aqui, pra todo mundo que estiver escutando aqui no Balneário Silva, em todo lugar. Meu abraço, amigo. Fica com Deus aí. Ah, então, mas que maravilha. Lá vai meu palpite. É 2-1 Grêmio e acabou. E deu. 1-2-3 e deu. 2-1 e pro Grêmio e deu.
0: Muito bem. Seu Pedro, lá no Arroio do Silva, já deu abrindo aí o palpitômetro. É, vale uma faca personalizada, uma bela faca, né? Personalizada, presente aí do nosso amigo Vanderlei Balardim, lá de Araricá. Vamos lá, vamos em frente, quem mais?
6: Buenas, meu amigo Caio Santos, aqui é o João da Cidade Içara, o cachorro louco. Estamos chegando aqui na sede da empresa para entregar o caminhão, por hoje deu. E voltamos pro tapetão amanhã de manhã, né? Pela madrugada, para ser mais exato. Meu amigo Caio Santos, roda uma, qualquer uma aí propícia aí pra hora do mate aí, do Délcio Tavares. Se tiveres alguma na programação propícia pra hora do mate, pro chimarrão, eu agradeço. Grande abraço a você e a todos os ouvintes, valeu!
0: Muito bem, João Cachorro Louco, né?

0: nesses casos, o mate de esperança é uma das propícias, né, do Delcio Tavares. Bom, o João também já dá o seu, dando o seu palpite aqui. É 3-1 pro Grêmio, né? Então tá bom, o seu João Carlos, e é primo também, ó. João Carlos dos Santos Lourenço. É outro primo. Que barbaridade, né? Bom, lembrando, deu o teu palpite hoje, amanhã já é para outros, né? Se deu o teu palpite hoje, já deu. Se der amanhã, eu invalido esse primeiro palpite e o segundo também. Vamos lá, boa noite, Caio, é o Jefferson de Torres. Quero participar aí do palpitômetro do Grenal, empate em 1-1. E peço a música aí, Prece Telúrica. Então tá bom, valeu, Jefferson. É, o Jefferson de Torres, né? Então tá bom, vamos lá, vamos em frente.
1: Boa tarde, Caio, boa noite. Pra mim já é boa noite. Eu vou dar o palpite. 2-1 pro Grêmio. Não posso me desesperar, mas também não tô com a corda no pescoço. A música tu, fica a teu critério.
0: Muito bem, estás falando de ti, né? É, não pode te desesperar, pois não estás com a corda no pescoço. Mas o Grêmio tá. O Grêmio tá enrolado, meu amigo Santo. Então tá bem, dado aí o teu palpite também.
2: Boa noite, Caio Santos. Tá com uma música boa aí pra nós. E sobre o jogo, 2 pro Inter e 1 pro Grêmio. Tá com uma música aí boa pra todos que estão escutando a rádio, tá? Um abraço.
0: Muito bem, grande abraço aí, dona Márcia Espido, aqui do bairro Januário, aqui em Sombrio. Vamos lá, diz o Flávio Figueira. Boas noites, tia Guri, estamos na escuta. Vamos que vamos. E o meu palpite para a peleia de domingo, 2-1 pro Grêmio. Não tá passando muito disso, né? Não tá passando muito desse resultado aí. Bom, vamos lá, já o Vitor Mariosa. Ah, antes um abraço aí, uma boa noite aí, amigo Flávio Figueira aí, Balneário Rincão. É, o Vitor Mariosa, boa noite, amigo Caio. Toque a música aí, Roda de Chimarrão. É, com a dupla Oswaldir e Carlos Magrão, oferecendo aí para todos os amigos na escuta. Então tá bom, valeu, Vitor Mariosa. O primo de terceiro grau lá de São João do Sul, diz ele, é o Emerson, né? Cadê o pai Nato? Foi pra casa das tias? Boa noite, tio Caio, velho. Coloca aí, tá chovendo aí? Aqui tá chovendo, e muito. É, lá por São João do Sul aí, o nosso amigo Emerson. É, o pai Nato não pode fazer muita coisa, né? Com esse time assim, não tem como fazer muita coisa também, eu acho, o Emerson. Vamos lá, vamos nós aqui.
3: Boa noite, Caio Santos, tudo bem? Caio Santos, não fico sem teu problema. Hoje eu consegui um Alex. Me bota uma música aí, uma música que tu quis botar pra mim. Importante que eu estou escutando a rádio no YouTube. Um abraço.
0: Muito bem, valeu, dona Edith, lá nas bandas de Chapecó, não perde um programa, né? Mesmo estando sem, às vezes estando sem o sinal da internet, mas hoje está com sinal aí, né, dona Edith?
4: Boa tarde, meu amigo Caio Santos, que é o Dão Vermira, o Caio Santos, Alda Ribeiro na porteira também, já manda direto pro neguinho da patrola. É um colorado, velho, daquele perdido, mas é top, amigão por quantia. Eu acredito que o Grenal lá vai dar 2-0 pro Grêmio, que sempre foi assim, né? Na casa quem manda é nós. Mas um abração aí pra todo o pessoal que tá escutando nós aqui.

0: Tudo de bom, amigo velho.
1: Muito bem, é, Dão Bermira, parceria do parça do neguinho da patrola. Então tá bom, valeu, Dão Bermira, também já deu aí o seu palpite. Vamos lá.
2: Boa noite, Caio Santos, tudo bem? Um abraço, é o Siegfried de Araranguá, Siegfried Germano Wegner. O meu palpite pro Grenal de domingo vai ser 1-1, tá? Mete ficha aí e vamos escutar umas músicas bonitas que você tem nesse teu repertório. Um abraço a todos os ouvintes.
1: Muito bem, valeu, amigo Siegfried Colorado, velho lá de Araranguá.
3: Opa, tio Caio, boa noite. Tudo tranquilo? Ô, tio Caio, toca pra nós aí uma do Mano Lima e pode ser a Estouro de Tropa, tá? E vamos oferecer aí pro povo lá de Caxias, Lia, Leia, o Pedro, a Sofi, a Júlia, minha filha, e para aquele povo lá do Timbé e meu primo lá do Balneário Arroio do Silva, tá, tio Caio? Um abraço.
1: Muito bem, valeu, amigo Vânio lá de Ilópolis. Vamos lá, tio, vamos abrir aqui com hoje o pole position será o Gigi Banana. Walter Moraes, de cima dos arreios.

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2: Neste momento em Sombrio em 19 graus.
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os tampos da dupla. É, Oswaldinho e Carlos Magrão, Roda de Chimarrão. É, que foi no, na sugestão aí do amigo Vitor. É, o Vitor de Souza Mariosa, lá de Santa Rosa do Sul. Então, tá bom, atendido aí, Vitor. Valeu, boa noite. Berenice, a saudosa Berenice Azambuja. É disso que o velho gosta. É, pra dona Márcia Espido. Aqui de Sombrio, do bairro Januária. Que está apostando no seu Colorado no Grenal. Diz ela que o Colorado vai vencer por 2-1. E enterrar o Grêmio. É, mas é isso aí, palpite é palpite. Bom, ainda o Mano Lima, estouro de tropa. É, essa foi pro Selvânio lá de Ilópolis. Então tá bom, valeu Selvânio aí no Rio Grande, na terra da erva mate, né? Bom, também toquei aqui os Farrapos, me comparando ao Rio Grande. É, pro amigo Carlos Piurra. É, o Carlos Piurra, lá nas bandas de Treviso. Já fez a lida, né? Já fez a lida aí com a gadaria e agora tá mateando e nos ouvindo. Então, um abraço aí pro amigo. E um bom descanso aí, né?

Também rodei aqui os Monarcas, Prece Telúrica. É, para quem foi aí a Prece Telúrica, pro amigo Jefferson. Jefferson lá de Torres, que está apostando num empate em 1-1 aí no Grenal, né? É, para quem gosta, né? Para quem é aficionado aí em cutelaria, vai gostar, né? Do, se for o ganhador, evidentemente, né? Se for o sorteado, vai gostar aí da bela faca personalizada da Mampituba, presente do nosso amigo Vanderlei Balardim lá de Araricá. Balanço do Tchê, choveu no campo. Quem sugeriu? Já tô perdido aqui, quem pediu o...

0: É, já não sei quem pediu aqui, né? Alguém pediu. É, acho que foi o Vino, né? Vino lá de Torres. Deixa eu confirmar aqui.
1: Boa noite, Caio Santos. Toca aí, choveu no campo pra todos.
0: Ah, foi ele mesmo. Então tá bom pro amigo Vino lá de Torres, Praia Paraíso, também atendido aí. Vamos lá, vamos em frente. Quem mais rolou aqui? O Serranos, Rancho de Beira da Estrada. É pro seu Pedro lá do Arroio do Silva. É, o seu Pedro já aposta em 2-1 aí pro Grêmio no Grenal. E abrimos com o Walter Moraes, de cima dos Arreios, pro amigo Gilson, o popular Gigi Banana. Vamos que vamos, é o nosso Chimarrando aqui na 99, são 19:11. 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Que eu ainda não sei de cor aqui, depois de tanto tempo, mas ainda não sei de cor. E agora o meu computador aqui travou. É loucura, né? Isso deve ser algum vírus, alguma coisa que acaba me tirando do sério aqui. Bom, vamos fazer o seguinte, fazer um intervalinho aqui rápido e já já retornamos aí com a sequência do nosso Chimarrando.
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1: Vamos lá, 19:16. 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O Chimarreando desta quinta-feira, deste 8 de

0: de outubro. É hoje dia nacional de doação do cordão umbilical. Interessante. É, também é dia do nordestino, né? É também dia mundial da visão. É dia mundial da visão. São referências aí a este 8 de outubro. Muito bem, vamos lá, vamos em frente. É, vamos lá, vamos ver quem mais mandou o seu alô aqui. Vamos conferindo aqui os nossos amigos.
1: Ô Caio, é 1-0 pro Colorado. E tô passando aqui pro Araranguá agora. E bota uma música daquelas nossas aí, faz favor. Um abraço.
0: Muito bem, meu amigo Alcione Maggi, tá no trecho por aí, ô Alcione Maggi? Bem ligado conosco aí, né? É, claro, dando o placar favorável aí ao seu Colorado. Então tá bom, valeu Alcione, grande abraço aí. Vamos lá, quem mais mandou alô? Gilmar diz o seguinte, e aí Caio, boa noite, vão na carona aí, da boa música. Ah, e o Grenal, 2-1 para o Grêmio. Então tá bom, amigo Gilmar, de onde, ô Gilmar? Põe aí de onde é. Põe de onde é, porque pode aparecer um outro Gilmar. Não tem só tudo de Gilmar, ô Gilmar. É, ou põe o teu sobrenome aí, ou teu... Ou a tua cidade aí. Pra mim poder colocar aqui na lista aqui do palpitômetro. Vamos lá, vamos ouvindo.
2: Boa noite, Caio Santos. Caio Santos, bota uma música aí bem linda. Pode ser o Neguinho Macho. Eu gosto daquela do Neguinho Macho. Pro meu filho Diorgivan da Silva Cordeiro, aqui da Figueirinha, Balneário Gaivota. Bota a música pra ele, que hoje tá de aniversário, tá? Aqui hoje a Figueirinha tá em festa. Muito obrigado aí por ser atendida.
0: O Diorgivan. É, Jorge Ivan da Silva Cordeiro, no Balneário Gaivota. É, aí a homenagem da filha, né? Maria Heloísa Monteiro Cordeiro. Então tá bom, valeu Dona Maria Aparecida, um abraço aí. É, Dona Maria Aparecida lá do Balneário, aqui do Balneário Gaivota, Figueirinha, né? Vamos lá, vamos em frente.
3: Boa noite, tio Caio. Tudo tranquilo por aí? E o minuano velho baixou valendo aí no sul, né? Aqui também na Grande Florianópolis estava o minuano grande aqui. Mas agora já deu uma amenizada. E estamos tomando um mate aqui com a erva mazute, né? Hoje renovamos aí a produção da erva, né? Hoje compramos um pacote novo aí. Durou 6 meses tomando mate todo dia, 1 quilo de erva. Essa mazute é boa mesmo, tio Caio. É, tio Caio, toca aí pra nós uma do grupo Cordiona aí, tio Caio. É, daquela bem boa. É, a neta da viúva. Vê se tem aí na programação. Tá bom? Um grande abraço aí, ofereço pra todos os ouvintes aí desse programa, véio, especial de primeira. Tchau, obrigado.
0: Muito bem, amigo Felipe Lopes, lá de Floripa. É, eu acho que esse me ganhou, né? O Felipe Lopes, né? É, um pacote da erva mate mazute pra ele durando 6 meses. Então tá bom, valeu Felipe Lopes, um abraço aí, boa mateada aí, vivente.
4: Buenas, meu amigo, boa noite. Bota uma aí dos serranos pra nós aí, o pessoal que está se organizando aqui, né? Começa amanhã o CTG de Araranguá. Manda o pessoal descer que tá muito bom. Um abraço. A música aí pro meu filho Alexandre, que já tanto pé que é um leque pro acampamento.
0: Muito bem, Gerson Freitas. Então tá bom, aquele abraço aí. Vamos lá.
5: Boa noite, tio Caio Santos. Aqui é o Sandro de Araranguá. Mandar um abraço aí pro pessoal da funerária Santa Terezinha.

0: queria uma música aí do Baitaca, Fundo da Grota. E o meu palpite do Grêmio Internacional é 2-1 pro Internacional.
1: Muito bem, Sandro Piazzoli, Araranguá. Então tá bom, tio. Uma boa noite aí pro amigo Ninja lá em Torres. Eu não tive tempo ainda de ver os vídeos, os teus videozinhos aqui, ô Ninja, mas daqui a pouco eu vejo aqui, né? Um abraço aí pro amigo, boa noite. Vamos lá, já é Leonita lá em Nova Veneza dando seu boa noite Caio. É, toca aí, canta Sabiá para todos ligados. Abraços, obrigado e uma ótima noite de quinta-feira. Aí diz ela, meu voto vai para os campesinos. Eu não falei em votação, né? Não falei em votação de ninguém. Tô falando aqui dos palpites aqui do Grenal, mas votação, não falei em votação nenhuma. Vamos lá.
2: Boa tarde, Caio Santos. Toca, por favor, Prece Telúrica para animar essa sexta-feira. Oh, pela parte da manhã, hoje eu fui simplesmente massacrado por esses orelhas secas e aquele malvadão do Sidney Candioto não botava minhas respostas no ar. Então, Gigi Banana, sequelado, retardado, que passa dormindo no bananal lá. De onde é que eu tô atrás de peça pra ferro velho, de fuca? Pare, não viaja. E se preparando pra partir do dia 31 e entrar em recesso de final de ano agora. Retorno só ano que vem, nas atividades.
1: Muito bem, não sei o que é que tu pediu aqui, ô Chacal. Depois eu vejo o que é que tu pediu aqui, né? Vamos lá, vamos em frente. Quem mais aqui? É, uma boa noite aí também pra amiga Regiane Carvalho lá em Araranguá. Vamos nós, vamos em frente aí, Regiane.
3: Boa noite, Caio. A Santo Capitari. Ô, Caio, toca Bug do Mato pra mim.
1: O que é o Santos Matei? Bugre do Mato? Então tá bom, valeu, seu Santos Matei Capivari. Que é que houve, dona Márcia Espido?
4: Vai enterrar esse Grêmio de uma vez, já que é ruim.
1: Ai, ai, ai, eu não sei qual o pior, na verdade, dona Márcia. Vamos lá, já o D'Ângelo. Diz ele, boa noite. É, 1-0 pro Grêmio. E vamos de Tordilho Negro. É, D'Ângelo, põe aí de onde é ou põe o teu sobrenome aí, ô D'Ângelo. Senão aí não tem como participar do palpitômetro, né? Bom, vamos lá, né, tia? É, a dona Eleonita votou nos campesinos, não precisa voto nenhum, não precisa voto nenhum, porque eles são os escolhidos aí para fazerem o 39º especial do ano. É, amanhã, sexta-feira, né, tia? É, amanhã, sexta-feira aí, dia do especial Feras da Música Gaúcha. O grupo do nosso amigo N Companhia, mais de 40 anos de estrada, né? E aqui um grande sucesso do grupo.

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Grupo Madrugada. E a Rosa Branca. Buenas, na sugestão do Charles Camelo, lá do Balneário São Jorge, lá no Rio Grande, lá nas bandas do Arroio do Sal. Muito bem, colocando na carona aí da Rosa Branca, a dona Edith lá de Chapecó. O Cristiano Quevedo bem na porteira. É pra Isabel Oliveira aqui em Sombrio. Délcio Tavares e o Mate de Esperança. Pro João Cachorro Louco. É o seu João Carlos do Santos Lourenço, que está apostando, foi o maior placar até aqui nos palpites, apostando em 3-1 pro Grêmio. Ah, está otimista, hein? Então tá bom, valeu, João Cachorro Louco, um abraço.

É, foi pra ele aí, o Delcio Tavares e o Mate de Esperança. Chiru Missioneiro e o Bugre do Mato pro seu Santos Matei lá em Capivari. Os Serranos, Noite de Inverno com meu pai pro amigo Alcione Maggi lá em Três Cachoeiras. Já deve estar lá pelas bandas de Três Cachoeiras. Um abraço aí, Alcione Colorado. Que disse, né, apostou no seu Colorado aí com 1-0. Bom, aí do Walter Moraes. É, o Walter Moraes e o Tordilho Negro. Pro D'Ângelo, lá de Ermo. Então tá bom, valeu, D'Ângelo. Crioulo dos Pampas, Boia de Macho. É, pro nosso amigo Santo. É, o Santo lá de... lá de Santa Rosa do Sul, lá do Novo Horizonte, né? Da comunidade de Novo Horizonte. Um abraço aí, Santo. O Gaúcho da Fronteira e os Cinco Pila pro Avelino, aqui em Sombrio, nosso amigo Vino, aqui de Sombrio, né? O Grupo Cordiona, a neta da viúva, pra ele. É, pra ele que... e faz bom uso aí da... que saboreia a erva mate mazute lá por Floripa. É, pro Felipe Lopes. Um abraço aí, valeu, Felipe. Muito bem, e também toquei eles que amanhã abrilhantam o especial Feras da Música Gaúcha. É, que estiveram pela última vez no especial em 22 de agosto do ano passado. Estão retornando aí para abrilhantar amanhã o especial Feras da Música Gaúcha, os Campesinos. 20 horas e 16 minutos. É o nosso chimarrando. 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

Vamos conferir as participações dos amigos aqui para finalizar. Vamos lá, vamos ouvir. Vamos lá, diz o João Nazareno de Sá, diz ele, boa noite, Caio. É aqui da fiscalização sanitária da Cidasc, comunidade de São Bento, Bom Jardim da Serra. Toca aí a música, uma música boa, e fica aí o teu critério. Eu ofereço para todos os ouvintes e o placar do jogo será 2-2. Um Grenal de 2-2.

0: aí fica ruim pros dois. Pior pro Grêmio ainda, né? O João Dessá. Esse empate em 2x2. Vamos lá, vamos em frente.
1: Boa noite, tio Caio. Tudo tranquilo, boa noite. Tudo tranquilo, tio Caio. Tio Caio, tu deve tocar pra mim o Garotos de Ouro, Vaneira da Bossoroca, eu te agradeço, tá? Você pra todo o pessoal que tá sempre na escuta aí da rádio, hein? Tá? Pra vocês aí. Uma noite abençoada pra nós todos. Valeu, tio Caio, um abraço.
0: Muito bem, seu Arilson da Luz, que diz que o Grêmio mete 3x0. 3x0 aí no Grenal. Então tá bom. Valeu, Arilson da Luz. Vamos lá.
2: Boa noite, Caio. Tudo bem? Aqui é o Josemar Espanhol, Poço 8 e Sara. Queria pedir gauchão de apartamento e oferecer pro meu primo Jorge, pro meu irmão Jorge, pro meu irmão Seneli, pro Antônio e pra minha cunhada Marilda. E pra vocês aí daí da rádio. Tudo de bom?
0: Muito bem, sou o Josemar Espanhol. Um abraço, fica aí pra festa fandangueira, a tua, quanto, tanto a tua quanto a do Arilson da Luz, né?
3: Boa noite, meu amigão Caio Santos. Roda pra nós aqui do Bartês Garotos, velho do casarão. Ofereço pro gigante que está aqui hoje, o Gambá, o Debona, toda a turma da cachaça aqui. Um abraço, meu amigo, que quem vos fala é o teu fã. Domingão, vamos de Grêmio, 3x0 pra cima dos moranguinhos. Ah, puxa,
0: tio. Olha, o Tia Cavalo também tá otimista aí, 3x0 no Grenal. Pro Grêmio, diz ele, né? Vamos lá, o Everaldo. É, o Everaldo da Pedro, é isso? Diz ele, boa noite, Caio. É, meu palpite é 3x1 pro Grêmio, o Imortal. Roda pra nós aí, Ginete de Fronteira, com o Porca Véia. Um abraço do tamanho do Rio Grande, junto com Santa Catarina. Então tá bom, valeu, Everaldo. Uma boa noite aí também pra dona Ana Maria, lá em Criciúma. Valeu, dona Ana Maria. Mateando conosco também, né? Muito bem, já que é a sugerida aí pelo Chacal, já rodou, né? É, prece telúrica, vai na carona aí do neguinho macho, alguém pediu aí o neguinho baixo, né? Tá bueno, é isso? Vamos para os finalmente aqui, para as finaleiras do nosso chimarrando desta quinta-feira, gente. Já nas beiras do final de semana.

0: nas últimas aqui pro Emerson Colorado, lá de São João do Sul. É, nosso primo de terceiro grau. E acho que foi o... Deixa eu ver quem pediu aqui o... Quem pediu o neguinho macho aqui? Deixa eu ver se eu acertei aqui.
1: Boa noite, tio Caio Santos. Aqui é o Sandro de Araranguá. Mandar um abraço aí pro pessoal da funerária Santa Terezinha. Queria uma música aí do Baitaca, Fundo da Grota. E o meu palpite do Grêmio Internacional é... 2-1 o Internacional.
0: Muito bem, esse palpite do Sandro Piazzoli de Araranguá. Será que foi o Gerson Freitas?
2: Buenas, meu amigo, boa noite. Bota uma aí dos Serranos pra nós aí, o pessoal que está se organizando aqui, né? Começa amanhã o CTG de Araranguá.
0: Muito bem, Gerson, fica pra festa fandangueira.

0: Buenas, vamos fechando. Vamos fechando o Chimarrando de hoje. Amanhã tem mais. Daqui a pouquinho a Voz do Brasil. E vamos curtir aí no, na sugestão do, do amigo Emerson lá de São João do Sul.
1: Tá chovendo aí, aqui tá chovendo.
0: Grupo Marcação.

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4: Olá, boa noite.
5: Boa noite para você que nos acompanha em todo o país.
4: Quinta-feira, 8 de outubro de 2026.
5: Vamos aos destaques do dia.
4: Falta um mês para o primeiro dia do Exame Nacional do Ensino Médio.
5: Estudantes de todo o país se preparam para conquistar uma vaga no ensino superior. Luana Karen.
6: Os inscritos devem conferir o local de prova com antecedência e organizar os itens necessários para o exame, como documento oficial com foto e caneta esferográfica preta.
4: Flagrantes de trabalho em condição análoga à escravidão atingem setores como pecuária, construção civil e serviços domésticos.
5: O Ministério do Trabalho e Emprego atualiza cadastro de empregadores autuados no país. Gabriela Noronha.
7: Os 82 registros estão distribuídos por 21 unidades da federação. Minas Gerais concentra o maior número de ocorrências.
4: Proteção às mulheres.
5: Vítimas de violência doméstica têm direito ao afastamento remunerado do trabalho por até 6 meses.
4: A decisão garante estabilidade financeira para romper o ciclo de violência. Thaís de Araújo.
8: A mulher afastada não precisa cumprir período de carência. Também não há desconto de contribuição previdenciária e o período é computado como tempo de contribuição para a aposentadoria.
5: Na apresentação da Voz do Brasil, Luciano Seixas e Mariana Junga.
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5: Mais de 500 trabalhadores foram resgatados em situação de exploração extrema e trabalho análogo à escravidão em 21 estados brasileiros.
4: O Ministério do Trabalho atualizou a chamada Lista Suja, cadastro que reúne empregadores responsabilizados por submeter trabalhadores a condições análogas à escravidão.
5: Nesta nova atualização foram incluídos 82 nomes entre pessoas físicas e empresas. Os casos foram identificados em fiscalizações realizadas entre 2024 e 2026.
7: 82 novos nomes foram incluídos na chamada Lista Suja, cadastro que reúne empregadores flagrados submetendo trabalhadores a condições análogas à escravidão. Desse total, 54 são pessoas físicas e 28 são empresas. A atualização do documento foi publicada pelo Ministério do Trabalho e incluiu casos identificados pela Inspeção do Trabalho entre 2024 e 2025.

0: 2026, a coordenadora geral de fiscalização para a erradicação do trabalho análogo ao de escravizado e tráfico de pessoas, Shakti Prates Borella, explica que os registros entram no cadastro somente após o encerramento do processo administrativo, quando existe decisão definitiva pela procedência da autuação.
1: O empregador tem direito à defesa, ele vai fazer sua defesa e tem um julgamento administrativo que vai constatar que, de fato, aquela infração existiu. Quando não tem mais recurso administrativo, essa empresa vai entrar na lista, vai entrar no cadastro de empregadores.
0: Ainda segundo o cadastro, os 82 registros estão distribuídos por 21 unidades da federação. Minas Gerais concentra o maior número de ocorrências, com 19 casos, seguido pela Bahia, com 8. Entre as atividades econômicas com maior número de inclusões nesta atualidade, estão a criação de bovinos para corte, os serviços domésticos, a produção de carvão vegetal, a produção de café e a construção de edifícios. Os novos casos incluídos no cadastro resultaram no resgate de mais de 500 trabalhadores em situações de exploração e de trabalho análogo à escravidão. A coordenadora Shakti Prates fala sobre a importância da denúncia.
1: Nós temos dois principais canais de denúncia. Um é o sistema IP, que você encontra na internet, e o outro é o Disque 100, que você consegue via telefone. Quem faz a denúncia pode colocar seu nome, seu telefone, porque isso facilita muito para a gente conseguir mais informações e garantir que o Estado chegue a essas pessoas, garantir que essa política de Estado seja executada.
0: As ações de combate ao trabalho análogo a escravidão são coordenadas pela Auditoria Fiscal do Trabalho. As operações contam, em geral, com a participação da Polícia Federal, do Ministério Público do Trabalho, do Ministério Público Federal e da Defensoria Pública da União. Reportagem Gabriela Noronha.
2: Mulheres vítimas de violência doméstica que precisarem deixar o trabalho para se proteger, agora têm direito a um afastamento remunerado por até 6 meses.
3: O governo federal seguiu o parecer da Advocacia Geral da União após o entendimento do Supremo Tribunal Federal sobre a Lei Maria da Penha.
2: A medida não exige tempo mínimo de contribuição e o período de afastamento continua contando para a aposentadoria.
4: Mulheres vítimas de violência doméstica terão direito a afastamento remunerado de até 6 meses mediante determinação judicial. A medida, prevista na Lei Maria da Penha, cumpre decisão do Supremo Tribunal Federal para garantir segurança financeira às mulheres que precisam se afastar do trabalho para preservar a própria integridade e romper o ciclo da violência doméstica. A medida protetiva judicial, que determina o afastamento, será suficiente para viabilizar o pagamento, como explica a presidente do Instituto Nacional do Seguro Social, o INSS, Ana Cristina Silveira.
5: Então, denunciando e tendo uma medida protetiva do juiz criminal, ela consegue solicitar o benefício pelo aplicativo Meu INSS, pelo 135, ou pessoalmente nas agências do INSS. Ela consegue passar 6 meses longe do trabalho para poder refazer sua vida em outro local, caso necessário.
4: A mulher afastada não precisa cumprir período de carência para receber o benefício. Também não há desconto de contribuição previdenciária sobre o valor recebido e o período é computado como tempo de contribuição para a aposentadoria. A secretária executiva do Ministério das Mulheres, Eutália Barbosa, fala sobre a importância do benefício.
6: A principal função dele é justamente garantir segurança, né? Porque a mulher não tenha que escolher entre a segurança da sua vida e a sua autonomia financeira ou acesso ao seu salário.
4: A presidente do INSS, Ana Cristina Silveira, explica que o órgão também poderá cobrar do agressor, por meio de ação regressiva, os valores pagos à vítima.
5: O parecer determina que vai haver ação regressiva para rever do agressor os valores que foram pagos pela Previdência. Então é uma medida muito positiva, porque além de acolher as mulheres, a gente faz com que os agressores eles paguem pelos seus atos, também financeiramente.
4: Para as mulheres que não são seguradas da Previdência, o benefício tem natureza assistencial. Neste caso, o pagamento será feito pelo Estado, pelo Distrito Federal ou pelo município indicado pelo juiz. Com locução de Thaís de Araújo, reportagem Cleide Lopes.
3: novas oportunidades para o setor industrial, estratégias de competitividade, inovação e os impactos do acordo Mercosul-União Europeia.
2: O encontro Conexões Produtivas, promovido pela Apex Brasil, a Agência Brasileira de Promoção de Exportações e Investimentos, mostrou aos empresários

0: empresários a importância da abertura de novos mercados para produtos brasileiros.
1: O evento é voltado para grandes, médias e pequenas indústrias.
2: O Conexões Produtivas apresenta aos estados oportunidades para o desenvolvimento da indústria, com atenção às vocações locais para exportações a partir do acordo Mercosul-União Europeia. Segundo a Apex Brasil, o mercado europeu reúne 27 países, com potencial de alcance de 780 milhões de consumidores. O encontro também debateu a estratégia do Brasil para expandir mercados e fortalecer a indústria diante do novo cenário internacional. O ministro do Desenvolvimento, Indústria, Comércio e Serviços, Márcio Elias Rosa, destacou a importância do país conquistar novos mercados.
3: Buscar a diversificação de mercado significa buscar oportunidades para a nossa atividade industrial comercializar fora do país, né? Para além da questão simplesmente do agronegócio, que já vende muito bem, nós estamos celebrando nesse ano a abertura de mais de 700 novos mercados para o agro, para a pecuária. Agora, para o setor industrial, para a indústria de transformação, para a indústria de manufatura, que é muito relevante, nós devemos buscar diversificação.
2: O evento também discutiu caminhos para ampliar a presença de empresas do Rio de Janeiro no mercado internacional. O presidente da Apex Brasil, Laudemir Miller, destacou o potencial do estado nas exportações.
4: E o estado do Rio de Janeiro tem uma diversificação da indústria muito forte, tem uma indústria de óleo e gás muito forte, tem uma indústria da moda muito forte, uma indústria metal mecânica muito forte, uma indústria automobilística muito forte. A gente está aqui para apoiar o empresário, a empresária do estado do Rio, principalmente os pequenos e os médios empresários, também os grandes.
2: Um levantamento identificou 602 produtos no estado com oportunidades de exportação. Em 2025, o Rio de Janeiro exportou mais de 48 bilhões de dólares para o mundo. Desse total, 20% das exportações do estado foram para a União Europeia. Reportagem Márcia Fernandes.
0: Financiadora de estudos e projetos, a FINEP, lançou a seleção pública do Programa Nacional de Incubadoras Tecnológicas de Cooperativas Populares.
1: Até 14 de janeiro, instituições de pesquisa podem apresentar projetos para desenvolver ou adaptar tecnologias voltadas à economia solidária.
0: As propostas devem ser feitas em parcerias com cooperativas, associações, organizações sociais ou redes de cooperação popular.
5: A chamada pública Proninc 2026 da FINEP, a financiadora de estudos e projetos, disponibiliza até 100 milhões de reais em recursos não reembolsáveis do FNDCT, o Fundo Nacional de Desenvolvimento Científico e Tecnológico. A proposta é transformar conhecimento e inovação em soluções para problemas concretos dos empreendimentos, como explica o secretário nacional de Economia Popular e Solidária, substituto do Ministério do Trabalho, Sérgio Godoy.
6: Tecnologia sociais que apoiam o combate à fome. São essas tecnologias que a gente está buscando.
5: As propostas devem estar diretamente ligadas à economia solidária e ser construídas de forma participativa. O gerente do Departamento de Infraestrutura e Tecnologias Sociais da FINEP, Guilherme Tulli, destaca o caráter obrigatório dessas parcerias.
7: Então precisa ter uma cooperativa, uma associação, uma organização da sociedade civil. Se não houver a inclusão dessas cooperativas populares, o projeto sequer é habilitado.
5: As propostas podem ser enviadas até 14 de janeiro de 2027. As regras completas estão no edital da chamada pública Proninc 2026 no endereço finep.gov.br. Reportagem Pablo Muniz.
1: Chegar na escola, entrar na sala de aula e estudar. Essa é a rotina diária de milhões de estudantes brasileiros.
0: Daqui a um mês, estudantes de todo o país farão a primeira prova do Exame Nacional do Ensino Médio, o Enem.
1: E cruzar os portões da escola onde vão realizar a avaliação pode representar algo bem maior: o passaporte para a entrada no ensino superior.
0: A preparação se intensifica entre os candidatos nessa reta final.
8: Há 2 anos, a estudante Isabelle Carvalho se prepara para o Exame Nacional do Ensino Médio. Ela quer fazer medicina e dedica todo o tempo que tem aos estudos, inclusive quando está no transporte público.
9: Às vezes me incomoda um pouco, porque parece que eu tô perdendo tempo no ônibus, aí eu coloco umas videoaulas para rodar, mas a videoaula que eu já tô acostumada, eu meio que já revejo o conteúdo.
8: Com a condição rara de saúde, o estudante Miqueias José de Almeida Gomes vai buscar uma vaga em medicina. Ele quer ajudar pessoas que vivem em situação

0: semelhante.
1: Eu tenho muito incentivo, não só da minha mãe, dos meus familiares, e também da médica, o qual faz o meu tratamento médico. É aí eu fazer esse curso de medicina, para que eu também possa alcançar outras vidas que possuem a condição rara, que é a trombastenia de Glanzmann.
0: Daqui a um mês, milhões de estudantes como Isabelle e Miqueias realizam a prova do Enem. São 2 dias de avaliação, 8 e 15 de novembro. No primeiro domingo, os estudantes respondem a 45 questões de linguagens e códigos e 45 de ciências humanas, além da redação. Já no segundo dia de prova, são 45 questões de ciência da natureza e mais 45 de matemática. Professor de cursinho preparatório há 10 anos, Rubenilson Cerqueira dá dicas para essa reta final.
2: Esteja nesse momento de preparo, fazer muitas questões para poder fixar o conteúdo, mas é importante que tenha um momento de descanso, porque existe um equilíbrio ali entre você ter o conhecimento, mas se você não tiver com a mente descansada, você não consegue colocar isso em prática.
0: Até lá, os inscritos devem ficar atentos às orientações oficiais, conferir o local de prova com antecedência e organizar os itens necessários para o exame, como documento oficial com foto e caneta esferográfica preta. Ricardo Cardoso, presidente substituto do INEP, lembra que até o fim do mês, todos os estudantes poderão conferir o cartão de inscrição.
3: Nós teremos, na última semana de outubro, a divulgação do cartão de confirmação de inscrição. A maioria dos estudantes concluídos de escola pública já tiveram acesso, né, vão fazer o Enem na sua própria escola. Mas é importante acessar o sistema de inscrição para você ver com calma, com tranquilidade.
0: O Enem é uma das principais portas de entrada para a educação superior no Brasil. As notas do exame são utilizadas para a seleção de estudantes por meio do SISU e do ProUni e também servem de requisito para o Fundo de Financiamento Estudantil. Para mais informações sobre o exame, o MEC disponibiliza o Guia do Enem, que pode ser acessado em gov.br/MEC. Reportagem Luana Karen.
4: E o Ministério da Educação oferece ferramentas digitais gratuitas para essa preparação. O aplicativo MEC Enem traz simulados e dicas de redação.
5: Tem também o MEC Idiomas para inglês e espanhol. E o MEC Livros com mais de 25 mil obras.
4: E estão abertas as inscrições para a edição do Enem voltada para pessoas privadas de liberdade e jovens que cumprem medidas socioeducativas.
5: As inscrições devem ser feitas de forma exclusiva pelo responsável pedagógico de cada unidade.
4: Caso o participante precise de algum tipo de atendimento especializado, o pedido deve ser feito pelo responsável pedagógico no momento da inscrição.
5: Para mais informações, acesse gov.br/inep.
4: Escolas situadas em fronteiras com outros países podem aderir ao programa Escolas Interculturais.
5: A intenção é promover o enriquecimento linguístico e cultural de estudantes que moram nessas regiões e que convivem com culturas diferentes.
6: O Brasil faz fronteira com 10 nações e as escolas situadas nessas regiões enfrentam desafios relacionados à inclusão, diversidade linguística e integração cultural. E como forma de promover a educação que atende imigrantes e refugiados, o Brasil criou o programa Escolas Interculturais e de Fronteira. A diretora da escola, Silveira Martins, em Santana do Livramento, no Rio Grande do Sul, que faz fronteira com Uruguai, Elisângela Dornelles, fala sobre a experiência com o programa.
7: Os nossos alunos convivem com as duas culturas. A partir disso, nós realizamos visitas às escolas, intercâmbios, encontros, participando de seminários, viagens internacionais, atividades culturais.
6: A iniciativa prevê apoio financeiro para projetos pedagógicos desenvolvidos em cooperação com escolas de países vizinhos. A coordenadora geral da Secretaria de Articulação Intersetorial do Ministério da Educação, Jesuína Leclerc, explica como as escolas podem participar.
8: A partir da indicação de suas respectivas secretarias de educação, realizar o seu plano de atendimento. A escola passará a receber R$25 mil para poder dar início às suas atividades ou dar continuidade.
6: As cerca de 70 escolas de fronteira interessadas em fazer adesão ao programa devem acessar a página do Ministério da Educação em gov.br/MEC. Reportagem.

0: em Cleide Lopes.
1: A previsão é que os programas interculturais sejam desenvolvidos a partir de novembro deste ano.
2: Professores e instituições de ensino de todo o país têm até o dia 12 de outubro para se inscreverem na primeira edição do Prêmio Brasil de Ensino de Matemática.
1: O concurso vai premiar até 20 iniciativas que se destacam por melhorar o aprendizado da disciplina nas salas de aula.
3: É a primeira.

0: subsídios técnicos para políticas educacionais.
1: Existem práticas que são realizadas aqui e lá por um professor, uma professora, que são exitosos e indicam caminhos. Mas para isso é preciso que esses bons exemplos sejam conhecidos e sejam divulgados.
0: O prêmio vai contemplar duas categorias: docentes e instituições. Sumaia Almeida Ramos é professora de matemática em Petrolina, Pernambuco. Para ela, mais que reconhecimento, o prêmio representa a valorização do trabalho docente.
2: A partir do momento em que eu começo a mostrar que estamos vendo, estamos buscando esses profissionais, isso pode incentivar para outros professores que possivelmente estejam desestimulados a quererem desenvolver projetos também.
0: As propostas selecionadas integrarão o Caderno Nacional de Práticas Exitosas, que contribuirá para a disseminação de práticas de referência no ensino de matemática. As inscrições estão abertas até 12 de outubro pelo endereço candidaturas.impa.br. Reportagem Luciana Colares de Holanda.
3: O cultivo de flores é uma atividade que requer cuidado, experiência e atenção às condições climáticas.
4: E um projeto da Universidade Federal de Santa Maria está levando conhecimento científico e capacitação gratuita para quem quer empreender nesse ramo.
3: A iniciativa já alcançou mais de 500 famílias do Rio Grande do Sul. Confira os detalhes no quadro Ciência na Prática.
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6: Transferir conhecimento científico e técnicas de produção para aumentar a sustentabilidade e o lucro no campo. Essa é a missão do projeto Flores para Todos, uma iniciativa da equipe Fenogled do programa de pós-graduação em agronomia da Universidade Federal de Santa Maria, no Rio Grande do Sul.
7: O projeto Flores para Todos, ele tem por objetivo formar novos produtores profissionais de flores. Nós passamos dessa fase de as flores ser uma alternativa e sim uma fonte principal de renda dentro da propriedade.
6: As espécies cultivadas pelo projeto são adaptadas para o plantio a céu aberto durante todo o ano. Isso reduz os custos de produção e aproveita o alto potencial de lucro que o mercado de flores oferece, até mesmo para pequenas propriedades.
7: As flores são parte do setor da horticultura e o principal característico desse setor é uma alta rentabilidade por metro quadrado. E por isso que se encaixa perfeitamente na pequena propriedade, onde às vezes em 30 metros quadrados, a família tira um faturamento muito bom.
6: Além de movimentar o agroturismo, a iniciativa oferece consultoria gratuita que ensina o produtor a vender o seu produto, garantindo renda e reduzindo um problema antigo das comunidades rurais: a permanência da juventude no campo.
7: A gente fornece as sementes ou as batatinhas sem custo e a partir daí dá todas as orientações, desde o plantio até a colheita, pós-colheita e orientação de venda. E isso está fazendo a diferença na sucessão familiar, campo. O jovem só fica atraído se tiver renda. E a partir dali ele compra novas sementes, novas batatinhas de alta qualidade genética para dar seguimento de forma independente.
6: Acompanhe os resultados do projeto Flores para Todos na página da Universidade Federal de Santa Maria. E esse foi o Ciência na Prática. Esse episódio contou com a produção de Raquel Mariano e edição de Edinaldo Júnior. E nosso encontro com o saber científico volta na próxima semana. Até lá.
4: Trabalha na educação infantil já pode consultar os livros que poderão chegar às escolas.
3: O guia do Programa Nacional do Livro Didático está disponível e reúne obras para o ensino e materiais de apoio aos professores.
4: Agora, escolas e professores podem se preparar para escolher os livros que vão usar nos próximos anos.
8: O Ministério da Educação divulgou o resultado final da avaliação das obras do PNLD, o Programa Nacional do Livro e do Material Didático para os anos iniciais do ensino fundamental. As obras têm o objetivo de apoiar a formação continuada e o trabalho pedagógico dos professores, principalmente em temas ligados à alfabetização. Elas fazem parte do acervo da Biblioteca do Professor e reúnem produções atualizadas sobre formação docente, além de exemplos de práticas pedagógicas em diferentes contextos. Com a divulgação do resultado final, o processo segue agora para as etapas de aquisição e distribuição, conduzidas pelo FNDE, o Fundo Nacional de Desenvolvimento da Educação. O Programa Nacional do Livro

0: material didático é responsável pela avaliação, seleção e aquisição de livros e materiais didáticos para as escolas públicas. Após a aquisição dos materiais pelo FNDE, as obras selecionadas poderão ser disponibilizadas aos professores por meio do endereço pnlddigital.fnde.gov.br. Reportagem Talita Albuquerque. E atenção, candidatos do primeiro concurso público nacional unificado.
1: Foi publicada a terceira convocação dos aprovados em lista de espera para vagas temporárias no Ministério do Trabalho e Emprego.
0: Agora, os convocados precisam cumprir a etapa documental e acompanhar a publicação da lista definitiva, prevista para novembro.
1: A documentação deve ser apresentada pela plataforma sougov.br entre 20 e 27 de outubro.
0: O candidato que não apresentar os documentos exigidos no período estabelecido perde os efeitos da convocação.
1: Para mais informações, acesse gov.br/gestão, sem o tio.
0: E essas foram as notícias do governo federal.
1: Uma realização da Secretaria de Comunicação Social da Presidência da República.
0: Com produção da empresa Brasil de Comunicação.
1: Fique agora com as notícias do Poder Judiciário e do Congresso Nacional. Boa noite.
0: Boa noite, até amanhã.
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0: Valida lei do Paraná que amplia gratuidade em estacionamentos para pessoas com deficiência.
1: TSE anula votos recebidos por Antony Garotinho na disputa pelo governo do Rio de Janeiro.
0: Furto de carro com chave na ignição enquanto segurada abre a porta de casa não afasta cobertura securitária.
1: Boa noite, eu sou Marcela Luiza.
0: Eu sou Walter Lima.
1: O Supremo Tribunal Federal decidiu que é constitucional uma lei estadual que amplia a gratuidade em estacionamentos para pessoas com deficiência.
0: A decisão foi tomada na sessão plenária desta quinta-feira. Marta Ferreira.
2: No Paraná, as regras sobre estacionamento para pessoas com deficiência são regulamentadas pela Lei Estadual 18.419 de 2015 e pelas normas de trânsito nacionais. Dispositivos dessa norma asseguram às pessoas com deficiência um período de gratuidade equivalente ao dobro do concedido aos demais usuários. Nos estabelecimentos que não prevêem tempo mínimo gratuito, a norma garante ao menos 30 minutos de gratuidade, a fim de facilitar o deslocamento dessas pessoas. A Associação Brasileira de Shopping Centers entrou com ação no Supremo Tribunal Federal pedindo que a lei seja considerada inconstitucional. A alegação é de violação ao direito de propriedade e aos princípios da livre iniciativa e da livre concorrência.
3: O relator é o ministro Nunes Marques. No voto, ele destacou que a finalidade predominante da lei é promover acessibilidade e inclusão social, matérias de competência legislativa concorrente. No mesmo sentido, votaram os demais ministros. O plenário, então, validou a lei do Paraná, entendendo que a norma promove acessibilidade ao garantir o dobro do período gratuito ou, na ausência de gratuidade, 30 minutos sem cobrança.
1: O Tribunal Superior Eleitoral anulou os votos recebidos por Antony Garotinho na disputa pelo governo do Rio de Janeiro.
0: A decisão, por maioria de 5-2, determinou a retotalização dos votos da eleição para governador. Guilherme Firmino.
4: Nessa quinta-feira, o Tribunal Superior Eleitoral rejeitou por unanimidade o pedido de desistência de recurso apresentado por Antony Garotinho. O TSE também manteve um indeferimento do registro de candidatura ao governo do Rio de Janeiro. Segundo o tribunal, Garotinho não tinha as condições de elegibilidade relacionadas à plenitude dos direitos políticos e à filiação partidária. Por 5-2, os ministros determinaram a anulação dos votos recebidos pelo candidato. Com isso, o tribunal determinou a retotalização da votação para governador do Rio de Janeiro.
1: Deixar carro aberto e com a chave na ignição apenas para abrir o portão de casa não afasta direito à indenização do seguro se veículo for furtado.
0: Esse entendimento é do STJ, Fátima Uchoa.
5: Após a seguradora negar a indenização do seguro veicular, a proprietária que teve o carro furtado nessa situação entrou com ação judicial, mas o Tribunal de Justiça de São Paulo negou o pedido. Já no STJ, os ministros entenderam que